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3: 9:11.
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3: No Vale da Vox. 10 horas.
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3: 10 e 14.
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0: 10:52.
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7: 11 e 12.
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1: No Vale da Vox, meia-noite. 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

meia-noite e 10. 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

0: 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Confira a hora. 12:20.
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2: 6:30.
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1: 12:40.
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0: 6:56.
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1: 1 hora.
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1:10. 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

1:20. 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
1: 1:30.
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1: 40.
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0: 54.
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1: 2 horas.
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3: 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Hora certa na Vox. 2:20.
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1: 2:30.
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1: 12h40.
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0: 2:54.
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1: 3 horas.
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0: 3:20.
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1: 3:30.
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1: 3h40.
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0: 35.
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1: 4 horas. 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
1: Olha a hora, 4:33.

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1: Não perca a hora, 4h40.
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1: No Vale da Vox, 5 horas. 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
1: 5:42.
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1: No Vale da Vox, 6 horas.
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0: Pai nosso que estais no céu, santificado seja o vosso nome. Venha a nós o vosso reino. Seja feita a vossa vontade, assim na terra como no céu. O pão nosso de cada dia nos dai hoje. Perdoai as nossas ofensas, assim como nós perdoamos a quem nos tem ofendido. E não nos deixeis cair em tentação, mas livrai-nos de todo mal. Amém.

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1: 6h43.
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1: 7 horas. 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
3: 7:31.
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1: 7h40.
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4: 30% dos jovens de periferia sem antecedentes criminais já sofreram violência policial. 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
1: A Roxinho do Vale, 8 horas.
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5: 8:13.
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2: 8:33.
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1: 8h41.
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1: 9 horas. 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
5: 9 e 13.

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4: 9h33.
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1: 9h40.
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1: 10 horas. 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
4: 10 e 13.
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0: Era uma bonitinha.
1: Tem que afinar o violão.
2: Aí eu fico emocionado com essa música.
1: Sério?
2: Quem que já comprou o disco? Pô, a crise tá mal, hein? Ô, gente, compra o disco, ajuda! Né? É assim, enquanto o disco não chegar a 250, 300, a gente não vai fazer show. Ah, é verdade, porque senão vai ficar um bando de gente lá, toca indecido! A gente, não, a gente quer tocar as músicas novas. Aí se já for platina duplo, aí ninguém gostar do disco, aí tudo bem. Nos perderemos entre monstros. Que foi, eu achei legal, só que eu gosto mais da Cássia Eller cantando. Por enquanto. Ok, então agora a gente já entrou no disco novo, tá? E essa... Às vezes as pessoas me perguntam por que se chama Sereníssima a letra, que é a música mais rapidinha do disco, tirando Las D'Or. E de repente, eu não sei porquê, eu só sei que Sereníssima era, como era conhecida a cidade de Veneza. Isso eu fui descobrir depois, aí isso não tem nada a ver com a música.

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1: 10h41.
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1: 11 horas. 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

0: 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Não. 11:16.
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1: 11:42.
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1: Meio-dia.
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0: Meio-dia e 11.
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3: Quem que essa mulher atende agora?

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0: Obrigada, meus amores. Toda reverência. Deus abençoe.
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2: Meio-dia e 32.
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0: sucesso, Brasil!
1: Obrigado, meus amores.
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3: 12:40.
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5: Peito e Romário no churrasco.
6: Chá de madeira.

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0: Esqueça tudo!
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1: Meio-dia e 57.
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7: 1:07.
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0: Quem gostou pode fazer barulho aí que a gente gosta. Vá.
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3: 1:26.
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1: 1:38. 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
2: Aí, meu compadre, vou falar pra ela agora. Agora.

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1: 1:58. 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
1: Ombudsman.
2: Vamos. Eu tô pensando em criar um mindset. Isso. Depois das 23.
1: Carmo da Mata, Carmo da Mata Connection.
2: É isso, é. Não, mindset of Rafael Miranda. Muito bom.
3: Meu Deus do céu. Ô Silveira, você que tá falando direto do Mineiro aí, tranquilidade pra chegar. O público esperado é um público bom hoje aí pra Cruzeiro e Chape, hein?
1: Exatamente, CJ, mas tá tranquilo de chegar aqui no Mineirão. Inclusive, agora há pouco estive do lado de fora do estádio. Movimentação tranquila, sem nenhum engarrafamento. Tá tranquilo de chegar não só pela Carlos Luz, como também pela Avenida Antônio Abraão Caran. É claro, faltam pouco menos de 2 horas para o jogo começar. Mas do horário que cheguei aqui, da última passada que tive agora há pouco do lado de fora aqui do Mineirão, movimentação tranquila, o torcedor pode vir tranquilo, mas é claro, ligado aqui no pré-eleção, aqui na 98 FM e também nos 98.7.
3: Galera do YouTube, mandando um abraço, já uma enquete aí, e eu falo pra vocês votarem, pra vocês brincarem com a gente, participar também, mandar seu nome, da onde você tá falando, cidade, rua, bairro, enfim, que a gente vai ler sua mensagem no chat no youtube.com/98live. 17ª rodada começou ontem, já teve quente, hein, Silveira?
1: Bem quente, viu, CJ? Mas muito quente, com resultados importantes. Claro, o resultado principal da rodada foi mesmo a vitória do Palmeiras sobre o Flamengo por 3-0, jogo no Maracanã. Inclusive, jogo que eu acho que a vitória do Palmeiras, ela foi basicamente construída depois da expulsão do Carrascal, o que foi uma expulsão justa, vamos ser francos, né? O Carrascal foi expulso e aí o Palmeiras cresceu na partida e emplacou um gol atrás do outro. Vamos lá, os resultados dos jogos de ontem, começando com São Paulo, Botafogo também, Botafogo empatou já na reta final do jogo, partida que aconteceu no estádio do Morumbi. Vitória ganhou do Internacional por 2-0 no Barradão, e aí já à noite o Mirassol venceu o Fluminense. Mirassol, que a cada jogo que passa, a cada rodada que passa, vai se recuperando na Série A do Campeonato Brasileiro, venceu por 1-0 lá no Maião. Em um jogo movimentadíssimo lá na Arena do Grêmio, o Grêmio venceu o Santos por 3-2, Carlos Vinícius deixou 2 gols na meta do goleiro Gabriel Brazão, e como falei, fechando os jogos do sábado, Flamengo 0, Palmeiras 3, CJ.
3: Boa, meu garoto, Miranda. Tivemos algumas surpresas na rodada de ontem. O empate aí de Botafogo e São Paulo. Eu sabia que esse time... Só que eu acho que eu apostei 1-0 só no bolão. Mas eu sabia que esse time do Jair Ventura, o Vitória, pra cima do Internacional. Aí você pode reclamar do Inter ou elogiar o Vitória, que tá na 10ª colocação. E o campeonato do Vitória, gente, é um outro campeonato, né? Mirassol, que você fala que não vai cair, vem subindo e vem se recuperando. O Fluminense ontem perdeu a chance de ser vice-líder. Com a derrota, estacionou na 3ª colocação. E o Mirassol já respira, já tirou os aparelhos. Ele estava ali no CTI respirando por aparelhos. Hoje ele já tem 16 pontos. Ele está a 2 pontos de sair do Z4. O Grêmio, num jogo movimentado, como bem disse o Silveira, 3-2. E o Palmeiras, meio gulosão para cima de um Carrascal expulso e um Flamengo com jogador a menos. Miranda?
2: Rodada interessante, CJ. Assim, de surpresa, o 3-0 do Palmeiras é a surpresa. É. Né? O Palmeiras até poderia ganhar de 1-0, aquele estilo do Abel de ser, um 2-1. Surpreende a quantidade de gols desse jogo, né? Começando falando por esse jogo, muito condicionado, como você disse, à expulsão do Carrascal, mas é interessante que mesmo o Flamengo jogando 70 minutos, mais ou menos, aí com o jogador a menos, o Flamengo ainda conseguiu ter volume, ter finalizações, jogar no campo do Palmeiras muitas vezes. É um time que tem muita qualidade, né? E o Palmeiras, dentro da sua estratégia, mesmo com um jogador a mais, não quer ser o dono do jogo em muitos momentos, e fez muito bem, matou o jogo, um 3-0, até com polêmica, né? A polêmica do Paulinho lá de mandar, né, pôr aquele sinal de fazer, pedindo para fazer silêncio. Não acho nem que foi para tanto aquela confusão toda, né? Até conversava aqui em casa antes de entrar com a Pereção aqui, com a Tati, com o Diga aqui, meu primo. E a gente falava sobre isso, CJ, do calar a boca com a confusão, os jogadores ficam bravos pra caramba. Aí na hora que um toma um chute no peito, ele finge que é no rosto pra dar um amarelo pro outro. Então, sabe? Não tem uma balança nisso tudo. O fair play só funciona por um lado, só quando te interessa. Quando não interessa, você acaba mentindo, fingindo uma falta. Enfim, eu acho que a gente tem que copiar coisas do futebol europeu. Até entrei nessa resenha aqui porque eu tava bravo com isso. A gente tem copiado do futebol europeu coisas legais da cultura de lá, de não cavar falta, de, né, de não fazer cera. Uhum. Agora essa coisa assim de, o cara fez uma dancinha, o cara deu uma pedalada, o cara botou a mão na orelha, lá os europeus ficam loucos com isso, que é falta de respeito, que não sei o quê. Não vamos trazer isso de lá pra cá, não. Vamos trazer as coisas boas. Não sei se vocês concordam comigo, não, Sérgio? Vocês
3: concordam? Claro, pô. Tô contigo, claro, nessa perfeito. Aí. Você também, Silveira?
1: Perfeito. Assina embaixo.
3: Cara, estamos com uma rivalidade criada. Eu não sei se eu vou cometer um pecado aqui de falar recente, mas acredito que seja nesse nível. Essa rivalidade Palmeiras e Flamengo, que é uma rivalidade. A rivalidade Rio-São Paulo sempre existiu. Sempre existiu. E isso fora futebol, tá? Cariocas brincam e zoam paulistas, paulistas brincam e zoam cariocas. O eixo tá lá, imprensa, enfim, o dinheiro do país roda muito por esses dois centros, não desprezando os outros estados de forma alguma. Mas o que o Flamengo faz como associação e o Palmeiras também faz como associação, em termos de arrecadação, por um lado, que do Flamengo é bilionário, o outro, que também não deixa de ser muito rico, mas existe uma organização, uma entrada de um Paulo Nobre, que a partir do Paulo Nobre, e vem aí agora se concretizando com a Leila no poder, existe uma rivalidade de torcida e de diretorias. Ontem, a rede social do Palmeiras zoando, segue o líder. Os flamenguistas falando que o Palmeiras sem VAR não é nada, que a arbitragem no Brasil é uma vergonha. Aí eu falei, não, eu tô vivo pra ver flamenguista reclamar de arbitragem. Mas, né, eu tô vivo aí pra poder ver o flamenguista reclamar da arbitragem de VAR e de Palmeiras. Essa rivalidade é a maior hoje interestadual do Brasil ou seria um exagero?
2: Não é exagero, não. Não é exagero por aquilo que eles estão fazendo dentro de campo há anos, né, CJ? Há anos. Nós estamos falando aí de 6, 7, 8 anos que esses times engataram ali uma quinta marcha e estão indo para cima. Quando não é um, é outro. Raramente tem um 21 ali do Galo, teve o Botafogo em 24, mas que mesmo assim esses clubes estão beliscando outras coisas. Hoje é, sem dúvida nenhuma, a grande rivalidade pelo poder, né, o faturamento dos times, pela organização. Os times conseguiram se organizar e vai ter essa polêmica, né? O Palmeiras vive reclamando, agora o Flamengo vive reclamando. Eu até, falando do jogo, eu achei um pouco exagerado. Uhum. Eu não sei se eu daria o vermelho, não. Foi muito lance, pé muito alto, mas passou ali, não vi uma
3: intenção. Não pegou intenção, no Murilo, não pegou? Pegou? Encostou?
2: Então, deu uma raspadinha ali, pelo menos o que eu vi, assim, eu não dava o vermelho, não, tá, CJ? Aí, assim, foi a interpretação do juiz no campo, né? Não foi nem o VAR que chamou. Mas, enfim, é a grande rivalidade, sim, CJ. E só, você tinha passado os jogos, Vitória, bom trabalho. Eu até apostei no Inter, porque o Inter também vinha de uma boa sequência. O Inter propondo o jogo, Vitória menos, uma boa vitória do Vitória. São Paulo e Botafogo, carinha de empate. Quem não botou empate é porque não tem acompanhado o futebol brasileiro.
1: Botafogo teve Santos. Dois gols anulados, inclusive.
2: É verdade.
1: Era pra ser vitória do Botafogo, inclusive.
2: Mas bem anulados os gols.
1: Bem anulados. Diga-se de passagem.
2: Grêmio e Santos, Gabigol fazendo dois gols, chama atenção, voltando a fazer gols, e principalmente Carlos Vinícius, artilheiro do brasileiro, fazendo gols de novo, é o destaque. E Mirassol, não é uma surpresa para mim. Mirassol joga bem, ganhou do possível vice-líder, né? Hoje o Fluminense é o terceiro. É um bom jogo do Mirassol, um jogo disputado, mas o Mirassol acertou mais bolas nos gols, no gol, né? do Fluminense, eu acho que passou mais perto da vitória, uma vitória merecida para mim por 1-0.
3: Bom, aí o Cruzeiro e Chape com a transmissão, o Remo e o Atlético Paranaense, Corinthians e Atlético, Vasco e Bragantino, Coritiba e Bahia fecham a rodada hoje, mas vamos começar trazendo o Atlético, que jogo difícil, Silveira, sempre jogar com o Corinthians, qual fase for, seja ela qual for, com qualquer treinador, lá em Itaquera é meio ruim, hein?
1: É difícil, né, CJ? Inclusive, a gente tá falando de um Corinthians que nos outros torneios se encontra muito bem, mas no Campeonato Brasileiro, independente da situação em que se encontra, o Corinthians sempre vai ser um time que vai apresentar muitas dificuldades, né? O Atlético que

0: possibilidade até de encaixar o Vitor Hugo nessa partida de hoje. O Vitor Hugo, que já entrou na última partida, no jogo contra o Cienciano, entrou fazendo as suas jogadas, criando as oportunidades para o Atlético, inclusive tendo chances de marcar, mas no final das contas acabou não conseguindo balançar as redes. Fica essa dúvida se o Barba Domingues vai manter a estrutura que ele vem colocando, né, o time que ele vem colocando dentro de campo, ou mesmo se, no caso do Vitor Hugo, ele vai criar uma possibilidade, vai criar uma forma de jogar para receber o Vitor Hugo dentro de campo. E aí eu vou deixar essa pergunta aqui, não só para você, seja mais para o Rafael Miranda. Bernard não pode sair do time de forma alguma, mas o Barba Domingues tem que encontrar um jeito de jogar para não deixar o Vitor Hugo no banco, ou o Vitor Hugo vai ter que remar um pouquinho para voltar à titularidade?
1: Antes do Mirandir responder, eu respondo. Essa coisa que você fala, Bernard não pode sair do time de maneira alguma, ou o Barba passou essa frase para você, ou você só tá fazendo ela em forma de pergunta mesmo, porque pode. Para mim, ele pode. Ele pode sair por dois motivos. O primeiro é por conta da fissura no pé, que ele teve um trauma no pé e ele tá jogando no sacrifício para ir essas três partidas aí, duas do Brasileirão, as duas fora de casa, e uma pela Sul-Americana. Ele vai no sacrifício e eu não sei até que ponto ou qual o ponto do malefício de colocar ele ou se realmente vale esse esforço. Então a primeira coisa é por isso. A segunda é que o Bernard está muito bem, o Barba elogia muito o Bernard, mas é recente. O Vitor Hugo vinha numa sequência até melhor que o Bernard. O Bernard foi criticado pelos torcedores, gente. O Bernard fez uma comemoração que ele mesmo se arrependeu depois. O Bernard tem uma história linda no Atlético, mas esse bom momento ainda é recente. Não que eu queira que ele saia do time. Não, acho que o Barba confia muito nele, na coletiva do Clássico, elogiou absurdamente, colocou ele como o melhor em campo na visão do Barba, mas o Vitor Hugo não deixa nada a desejar. E dá pra jogar os dois junto, Miranda?
2: Ou seja, a primeira coisa que a gente tem que pensar é se vale a pena o Bernard fissurar o outro pé também, né? Porque o bicho, essa fissura tá fazendo bem demais pra ele. Meu Deus do céu, hein? Brincadeiras à parte, né? É óbvio que a gente não quer que ele se lesione, mas os dois últimos jogos do Bernard, ou três, foram bons. Nossa. De alto nível, de muita participação, de, né, participação em gols. Acho que ainda falta pro Bernard querer um pouquinho mais, sabe? Querer um pouquinho mais fazer gol mesmo. Ele tem muito da assistência, jogou muito tempo aberto pela esquerda, de seu ponta, de assistir os companheiros. Tá faltando nesse momento, né? Que hoje ele é um cara muito importante nessa crescente que o Galo tá tendo aí dos últimos jogos. Ele é um cara fundamental. Mas falta só isso, querer um pouquinho mais. Em vez de dar um passe em alguns momentos, não, eu vou decidir o jogo, eu vou fazer o gol, mesmo que perca, mas tentar, né? Eu acho que ele tá num momento de... A confiança dele me parece que tá alta para ele poder assumir isso. Seria, como eu gosto de falar, a cereja do bolo ali, né? O gol... que isso dá mais moral ainda. Agora a pergunta, CJ, olha como é que o futebol é muito dinâmico e as coisas mudam muito rápido, Vini. Sim. Dentro da sua pergunta, antes do jogo da Sul-Americana, o CJ me perguntou no meio de semana, Rafa, você põe o Vitor Hugo? Eu falei, CJ, se ele estiver em condição de jogar aí 60, 70 minutos, o Vitor Hugo tem que voltar. O Vitor Hugo foi o melhor jogador.
1: Sim.
2: Em 4 meses do Atlético. É, o jogador mais regular. O Vitor Hugo não jogou mal. A pior jogo do Vitor Hugo foi nota 5, 6. E a maioria dos jogos, 7, 8. Sempre muito regular. Falei, cara, ele tem que voltar. Aí ele ficou no banco. Aí jogou de novo Bernard, Minda e Cacierra na frente, com Alexander e Maicon no meio. E o time fez um ótimo primeiro tempo. Segundo tempo, o time caiu de produção, administrou um pouco o resultado, até perigoso, porque o 2-1 tirava a vantagem do Galo em cima do Cienciano, teria que ser dois gols de diferença mesmo para manter essa diferença no confronto direto, até arriscou um pouco, mas piorou um pouquinho. Então, foi um bom jogo de novo desses jogadores. Aí eu vou concordar, não sei se foi com o Cabido ou com o próprio Henrique, que está hoje na produção, que falaram, cara... O time não, mesmo que o Vitor Hugo vinha jogando bem, o time não vinha dando bons sinais com o Vitor Hugo no time. Agora o time dá 2, 3 bons sinais, bons jogos, tem que manter. E aí eu fiquei pensando, e agora eu dou meu braço a torcer, cara, talvez tenha que manter mesmo esse time jogando. O Henrique tá até me falando que foi ele que falou isso aqui, vou dar o crédito para ele. O time tá jogando bem. Não quer dizer que o Vitor Hugo tá descartado, de jeito nenhum. E até acho que a

0: primeira brecha que ele tiver, se não for hoje, quando ele tiver uma brecha, o Vitor Hugo vai voltar pro time. Mas eu manteria esse ataque ali, Bernard, Minda e Cacerra. E por que que eu cito esses três jogadores? Porque, principalmente Minda e Bernard, porque o Barba falou que o Vitor Hugo, ele pode entrar ou na vaga do Minda hoje dentro desse esquema, ou na vaga do Bernard. Ele não coloca o Coelho nessa jogada, ele não coloca o Cacierra, ele não coloca o segundo volante, no caso, o último jogo foi Alexander, contra o Mirassol tinha sido o Alan Franco. Então a briga com ele é hoje, pelo que o Barba falou, é Minda e Bernard. Eu manteria os dois, se preciso for, ele entra no intervalo, se preciso for atacar um pouquinho mais, ele entra como segundo volante, que eu já falei que gostaria de ver o Vitor Hugo como um segundo volante, e aí vai depender da história do jogo. Mas hoje, todo mundo bem fisicamente, esquecendo fissura, Bernard tá bem, Minda recuperou, eu começaria novamente com o Vitor Hugo no banco.
1: É, você sabe que eu gosto do meio campo povoado, né? Eu chuchava todo mundo nesse meio campo aí, e eu gosto de um...
0: Não tem alguém problema, tem que sair.
1: Não, mas não tenho problema nenhum em jogar com dois atacantes. Taca um quarteto, um trio no meio campo, joga Alan Franco, joga Michael, joga Alexander, joga joga todo mundo, joga o Vitor Hugo. Inclusive... inclusive o Michael falou sobre reencontrar o Corinthians, seu antigo
0: clube. Mas quem sai, CJ? Eu quero saber quem que você vai tirar. Calma, colocar é muito fácil, a gente vai colocando. Se tiver, poder jogar com 13.
1: Eu posso jogar com... Eu posso jogar no meu meio campo hoje. Falando hoje, tá?
0: Sim.
1: Hoje. Com a linha de 4. Eu já tirei um zagueiro. Então eu vou de 2 zagueiros e 2 laterais. Não vou de 3 zagueiros, não. Eu tranquilamente escalaria. Tranquilamente. Alan Franco, Michael, Vitor Hugo e... Ai, Bernard. É, pode ser Bernard. E Bernard. E aí você coloca Minda e Cacierra.
0: Mas... E o Coelho?
1: Bancão. Bancão, minha opção pro segundo tempo. Banco, opção pro segundo tempo. É que vai pegar aqueles corintianos tudo morto, com as línguas pra fora, e vai correr nas costas. Não, vou fazer o seguinte, vou colocar você pra correr atrás do Mateuzinho, que sobe muito. Você vai pegar na esquerda ali. Também, do jeito que eu sou retranqueiro, eu adoraria, o Rafa Miranda, colocar Alan Franco, Michael, Alexander e Vitor Hugo, jogando com Minda, que só respira até os 30 minutos do segundo tempo, depois ele precisa de um balão de oxigênio, que acho que a altitude do Brasil tá prejudicando ele, e Cacierra.
0: Deixa eu te dar uma sugestão. Posso?
1: Pode, pô, nós estamos aqui.
0: Michael, Alan Franco, Alexander, Vitor Hugo, Cissei e Tomás Pérez. Ótimo. Seu time.
2: Mas é Celso Rotti.
1: Você, nem o Celso Rotti me salva, escalaria esse aí. Nem
2: sai
1: esse
2: Celso Rotti.
1: Maravilhoso.
2: Mas tem um detalhe também, o que vale destacar dessa volta do Vitor Hugo, é que tira um pouquinho também do Bernard se sacrificar tanto. Porque sem o Vitor Hugo, o Bernard seria utilizado, seria exigido. Essa questão da fissura, ela não entraria na discussão, porque haveria uma necessidade da presença do Bernard em campo, por estar muito bem, por estar jogando muito bem. Então, essa volta do Vitor Hugo tira um pouco da carga em cima do jogador e dá ao Barba Domingues a possibilidade de utilizar um outro jogador e descansar o Bernard para que essa fissura ela não se complique. Nós tivemos um exemplo, não muito recente, do Paulinho. O Paulinho jogou pelo menos 4 ou 5 meses lesionado no Atlético em 2024. Jogou no sacrifício. E aí o resultado tá acontecendo agora. O Paulinho fez um gol ontem pelo Palmeiras. Ficou 2 anos sem jogar. Então eu acho isso, não que isso vá acontecer com o Bernard, mas tira um pouco do peso em cima, da carga em cima do Bernard, que tá jogando muito bem, porque sabe que tem um outro jogador que consegue performar muito bem, que é o caso do Vitor Hugo.
1: O Marco Antônio Herculano tá aqui, ó, no youtube.com/98live, mandou mensagem dele, falou: gente, Vitor Hugo errou tudo no último jogo, muita calma nessa hora. O Michael, que vai jogar contra o ex, lei do ex, hein, Michael? Fazer um gol hoje, hein? É bonito, o torcedor atleticano adora, não tem problema nenhum você nem comemorar. Você mete o gol, o Galo vai lá, ganha de 1-0, você abre os braços, palma as mãos, levanta o... Aí eu não vou comemorar. Ah, e ele falou sobre reencontrar o Corinthians, o antigo clube, olha o que ele disse.
3: Anos jogando lá, mas eu acho naturalmente, acho que é um jogo brasileiro importante, como todos os outros. É, tenho muitos amigos e é bom reencontrá-los, mas depois que o juiz apitar, cada um vai defender o seu lado e a gente vai tentar, como eu falei ali agora, continuar a nossa evolução, jogando bem, buscar o resultado que é importante para nós, para a nossa sequência no brasileiro, que no final de tudo é o que vai importar durante o jogo, né?
1: É isso, falou Michael. Ô Silveira, fala pra mim aí do retrospecto desse confronto.
2: Vamos lá, CJ. Atlético e Corinthians tem uma história, uma larga história, principalmente de jogos eliminatórios. Mas passar os números aqui, em todas as competições foram 92 jogos entre as duas equipes, com 31 vitórias do Atlético, 24 empates e 37 vitórias do Corinthians. Só que o Corinthians, como mandante, leva larga vitória, larga experiência, larga vantagem em cima do Atlético. 42 jogos com 21 vitórias do Corinthians, 10 vitórias do Atlético e 12 empates. O último jogo, o último encontro entre as duas equipes, aconteceu lá na Neoquímica Arena. 1-0 para o Corinthians. Gol de quem?
1: Gol de quem?
2: Gol do Maicon.
1: Não.
2: Foi o Maicon, no chute de fora da área, ele chutou, a bola passou, foi alta ali nas redes do goleiro do Atlético na ocasião, e o Atlético acabou perdendo o jogo. E quando você vai lembrar de Corinthians, Atlético e Corinthians, você lembra da final do Campeonato Brasileiro de 99. Você lembra também da semifinal do Campeonato Brasileiro de 94 e também as quartas de final do Campeonato Brasileiro de 2002, além também da Copa do Brasil de 2014, onde o Atlético conseguiu a classificação para a semifinal e encarou o Flamengaço, classificadaço, deixou chegar.
1: É isso, e aqui para arrematarmos o jogo do Atlético, vamos ter um pré-jogo mais curto também, por quê? Pré-jogo do Cruzeiro, jogo do Cruzeiro, emenda ali um pós-jogo rápido, trazemos o pré-jogo do Atlético e aí o confronto Corinthians a partir de 6:30 contra o Atlético. O que o Atlético tem que fazer, Mirandinha, no dia de hoje para tentar pontuar o empate? Ô, serve,
0: jogo chato, lá. Viu, CJ?
1: Chato, muito chato.
0: E é um jogo para confirmar, né? É um bom jogo para confirmar essa sequência com barba. A gente teve ali uma sequência de Chape e Atlético Paranaense, que o Atlético pô, deu uma resposta, depois teve o Clássico, e agora tiveram dois bons jogos, Mirassol e Cienciano. Então, é o jogo da afirmação, e um jogo difícil. Os números já dizem um pouco disso, claro que os números é mais história, né? Ou melhor, é história, não entra em campo, mas é sempre muito difícil jogar contra o Corinthians, principalmente na casa do Corinthians. Então é um jogo para mim que pode ser uma verdadeira virada de chave, embora o campeonato esteja acabando, né? Vai voltar só em julho, mas até para ter uma tranquilidade para trabalhar nessa pausa aí da Copa do Mundo. E o que a gente espera dos times do Diniz, né? Do Corinthians em geral? É muita pressão dentro do seu estádio, né? Os jogadores se motivam muito porque a torcida é uma torcida que apoia muito, os jogadores estão sempre numa rotação muito alta. E o time do Diniz, o que a gente espera? Um time que joga bola, que vai arriscar, que vai tentar, muitas vezes, lá atrás, desde lá atrás, construir. Se o Atlético conseguir fazer a pressão que fez nos últimos dois jogos, eu espero até que repita isso, mesmo jogando fora. Fora de casa, o Atlético não tem conseguido marcar pressão como fez em casa. Se o Atlético se preparou para isso e fizer isso, eu acho que tem boas chances de vencer o jogo, porque o Corinthians ele arrisca mais do que o normal, ou melhor, os times do Diniz arriscam mais do que o normal. O Atlético fazendo uma boa pressão, a bola vai no Hugo, marcando, Cacierra vai, Minda vem, Bernard. Por mais que no intervalo, com 10, 15 minutos do segundo tempo, você tenha que trocar 3, 4 da frente, pra mim pode ser a chave do jogo, essa pressão alta organizada, tá? Os times do Diniz, se você não pressionar de forma ordenada, você vai tomar totó, vai tomar um, dois toda hora. Então o Atlético, se tiver concentrado, organizado, gás, pressão alta, porque vai roubar bolas se for bem feito no campo de ataque, e a probabilidade de fazer gols roubando bola perto da área do adversário é muito maior do que roubar no seu campo defensivo. Acho que o jogo pode passar por aí.
1: É isso. Participa aí no youtube.com/98live, tem um chat lá, manda sua opinião, o seu nome, da onde você tá falando, fala sobre os jogos de hoje, acredita na vitória do Cruzeiro sobre a Chape? Já falaremos já. Acredita na vitória do Atlético sobre o Corinthians? Ah, o América também joga hoje na Série B. E no próximo bloco, o Silveira também vem com mais informações. Nós vamos para um rápido intervalo, o tempo de você molhar a palavra aí, e a gente volta já com mais Preleção, não saia daí.
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1: De volta, estamos de volta, são 2:36, agradecendo a sua audiência, seu carinho, seu respeito, youtube.com/98live, deixe o seu like aí, o seu comentário no chat, estamos também nos 98.7, 98 News, estreando, é a programação esportiva, lá e cá, cai lá, tá nos 98.3, tá nos 98.7, você que tá nos dando carona aí, um abraço aos taxistas, motoristas de aplicativo, motoristas de ônibus, motociclistas, ciclistas, transeuntes e também pedestres, todo mundo que tá em casa curtindo ou que está no trabalho, os 98.7, 98 News, a estreia hoje, vai ter jornada, vai ter transmissão dupla, lá e cá, a bola rola para Cruzeiro e Chapecoense, Atlético e Corinthians, se acompanha tudo na nossa jornada esportiva. Daqui a pouco, 3 horas é o pré-jogo, 4 horas Cruzeiro e Chape, logo depois um pré-jogo curto, mangas curtas de Atlético e Corinthians, para 6:30 rolar a bola pro Timão e pro Galo, com o Eduardo lá dentro, Madeira, Gilbert Campos, Igor Tepe Assunção e Gabi Silva. Pelo lado cruzeirense tem Guilherme Melo, Arthur Mesquita, Leandro Cabido e o Silveirinho. Ô Silveiro, você tá no Mineiro aí? E me conta desse retrospecto, vamos começar o assunto, o que esperar desse Chapecoense, Cruzeiro, Cruzeiro e Chape?
2: Vamos lá, CJ, porque o retrospecto de Cruzeiro e Chapecoense é recente, obviamente, né? Então, a quantidade de jogos é mínima, é pequena por enquanto. Inclusive, a Chapecoense ficou 3 anos na Série B do Campeonato Brasileiro e retornou nesta temporada. São 21 jogos com 9 vitórias do Cruzeiro, 6 empates e 6 vitórias da Chapecoense. A Chape, como mandante, disputou 11 jogos, né, com 11 vitórias do, aliás, minto, a Chape como mandante disputou 11 partidas com 5 vitórias do Cruzeiro, 2 empates e 4 triunfos da Chapecoense. O último confronto entre Cruzeiro e Chapecoense foi em 2022 pela Série B do Campeonato Brasileiro e na ocasião Cruzeiro e Chapecoense empataram por 1-1. Jogo importante e eu vou dizer pra você que eu venho falando já tem pelo menos uns 2-3 dias. É jogo pro Cruzeiro garantir os 3 pontos e fazer saldo. Por quê? O Cruzeiro começou mal o Campeonato Brasileiro, tomando com resultados muito ruins. Vide aquele resultado de Cruzeiro e Botafogo lá no Engenhão, onde o Cruzeiro acabou perdendo por 4-0. E o Cruzeiro hoje é pra chegar, entrar em campo, partir para cima e fazer saldo, que é o mais importante, além do crescimento da tabela no Campeonato Brasileiro. Por isso mesmo, hoje não dá para contar com qualquer outro resultado que não sejam os 3 pontos e o placar que eu apostei no Bolão Varziano, 3-0.
1: Ah, ô Miranda, é claro que na teoria, torcedor do Cruzeiro vê esse jogo como um dos jogos mais tranquilos. O Cruzeiro é muito favorito para cima da Chape. Quando a gente olha, a Chape é lanterna. 15 jogos, 9 pontos, 1 vitória, 6 empates, 8 derrotas. É uma campanha digna de retorno à Série B, mas o futebol, na teoria, ele é lindo, ele é fácil. Na prática, as coisas, que doideira. E a gente espera, claro, que o Cruzeiro ele confirme o favoritismo. Mas onde é que o Cruzeiro... O que o Cruzeiro tem que fazer para confirmar esse favoritismo, hein?
3: CJ, não tem muito, assim, igual nós falamos do Corinthians agora há pouco, o Cruzeiro, ele tem que ser ele mesmo, ele não pode, aquela velha conversa, né? Ele não pode entrar de salto alto. É simples isso, eu preciso tomar conta disso na Chapecoense ou daquilo. Não é, definitivamente não é. O Cruzeiro, o maior adversário que o Cruzeiro pode ter hoje é a soberba, o salto alto.
1: A confiança demais, isso, né?
3: Esse é o único problema, que alguma coisa que pode fazer com que o Cruzeiro não ganhe a partida. O Cruzeiro, ele é uma equipe, jogadores melhores, como time, é time melhor, o momento é muito melhor. Vocês falaram da Chape, a Chape tem 1 vitória no campeonato. Sabe quando foi essa vitória, Sérgio? Primeiro jogo do campeonato, 4-2 contra o Santos. O Chapecoense no Brasileirão tem 14 jogos que não vence. 14 jogos, o Chapecoense tem um jogo a menos, era pra ter 15, tá? Porque o jogo do Bahia foi adiado, provavelmente teria perdido também, então era pra ter sido mais jogos. O momento da Chape é muito ruim. Agora você falou, teoricamente, Rafa, teoricamente, dentro de campo nós já vimos um monte de coisa acontecer, mas eu acredito que hoje não é o dia da zebra. Hoje a zebra seria a zebrona da zebrona da zebrona. Hoje é um jogo importante. O Vini falou do saldo de gols. Por exemplo, o Cruzeiro vencendo, ele vai para 23 pontos. tem três times hoje com 23 pontos. O Bragantino, o Cruzeiro não passa, porque o Bragantino tem 7 vitórias e o Cruzeiro tem 5. O Cruzeiro vencendo, o Cruzeiro iria para 6 vitórias. Mas o Coritiba e o Bahia, com os 23 pontos, eles têm 2 gols de saldo. E o Cruzeiro hoje tem menos 5 gols de saldo. O saldo do Cruzeiro é mesmo ruim. O Vini trouxe um ponto aí interessante, que se puder, se conseguir, é claro que 1-0, beleza. Mas se puder pensar em saldo, lá na frente, com ambições maiores, que a gente acredita que o Cruzeiro vai brigar por um G4, pode fazer uma diferença. Então, se tiver oportunidade de fazer gols, é ótimo. E mais também, né? Tem um outro que a gente tem que lembrar, quinta-feira o Cruzeiro tem um jogo super decisivo pela Copa Libertadores contra um Barcelona que já não almeja mais nada, mas que o Cruzeiro precisa da vitória para se classificar. Então, ele vai ter que administrar em vencer o jogo. Ah, posso fazer mais gols? Posso fazer mais gols? Ah, posso poupar? Pensando na quinta-feira, também posso poupar, fazer toda uma gestão disso, mas o Cruzeiro muito favorito.
1: Pensar primeiro, obviamente, na vitória, que dá os 3 pontos, e aí pode ser uma goleada por 1-0.
3: Isso.
1: E aí depois você pode tirar... Nós temos agora, gente, só 3 jogos até a Copa do Mundo, e é de hoje ao final de semana que vem. Então você tem essa 17ª, 18ª rodada, Cruzeiro vai enfrentar o Fluminense aqui, e você tem também um jogo em casa contra o Barcelona. Cruzeiro só joga em casa agora, esses 3 jogos. E imagina 3 vitórias, e o que não é complicado, tá? O que não é difícil, nem na teoria, nem na prática. Não é um absurdo vencer a Chapecoense, não é um absurdo vencer o Barcelona, que já venceu lá, na primeira partida da Libertadores, e o Fluminense, jogo difícil, mas não é nenhum absurdo. Acho até o Cruzeiro um time melhor do que o do Fluminense, que faz uma ótima campanha, um bom trabalho do Zubeldia lá. Mas não tendo Kenny Arroyo, você ia de quem? Bruno Rodrigues, que começou lá contra o Boca, ou vai de Sinisterra?
3: Tem outras opções também, né? Que a gente até cogitou. Tem o Kenji, pode jogar com mais um volante, adiantar o Gerson. Mas eu vou de Sinisterra, CJ. Eu iria de Sinisterra. E por que eu iria de Sinisterra? O que a gente espera desse jogo? Uma Chapecoense sem propor jogo. Uhum. Esperando um pouco mais o Cruzeiro, jogando no campo mais defensivo. Se não fizer isso, me surpreenderia. Mas dentro dessa possibilidade dos atacantes, quem que é o jogador que pode fazer alguma coisa diferente, assim, num espaço curto do campo? Uma tabela, um drible, uma jogada mais rápida, assim, Sinisterra, que não vai ter tanto espaço para correr. Então, para mim, é o Sinisterra. Esse jogo curto, técnico, eu acho que ele está na frente do Kenji, ele está na frente do Bruno Rodrigues, ele está na frente dos atacantes, Neyser Villarreal, do Chico da Costa, de um volante. Se ele quiser entrar com mais um volante, adiantar o Gerson, eu acho que ele está na frente. Então, por esses motivos, eu acho que é um jogo que tem a cara do Sinisterra, de tentar fazer alguma coisa diferente na hora que o time estiver muito fechadinho.
1: Muito bem, muito bem. Ô Silveira, quais são os destaques? Quem que você traz para a roda da resenha?
2: Vamos lá, CJ. Primeiro, né, no caso aqui, o destaque do Cruzeiro, mais uma vez, esse aqui vai ter que repetir mesmo, porque simplesmente tá defendendo tudo e mais um pouco. Eu falo do goleiro Otávio.
1: Futebol, hein?
2: Ah, gente, o Otávio nem, às vezes, nem relacionado era, e agora é imprescindível no gol do Cruzeiro. Imprescindível. Ô Cássio, não é por nada não, meu querido, com toda a experiência que você tem, mas quando você voltar, você vai ter que remar um pouquinho.
1: Ah, para. Não,
2: isso aí é eu. Peraí, velho.
1: Isso aí é eu.
2: Peraí.
1: Isso aí é comigo, opinião minha. Não, opinião
2: pera
1: minha.
2: Peraí que a gente. Eu vou até deixar você tocar esse assunto aí.
1: Opinião minha.
2: Mirandinha não falou nada, deve ser porque quem cala consente.
1: Opinião
2: o
1: minha.
2: O Cássio liberado. Aqui, ó. Ele já está treinando com o Robertinho na Toca da Raposa. Ele está liberado. Ele pode ser relacionado para a partida. Você põe o Cássio no banco, Potável. É, Silveira?
1: Hoje eu coloco.
2: Mas não quer dizer que daqui passado algum determinado período o Cássio consiga. Pera aí, Cabido. O Cabido ficou nervoso.
1: Não, só o Cabido, não. É todo mundo. Ah, eu tô esperando o Mirandinha. Eu tô do lado do Cabido aí, ué.
2: Eu manteria o Otávio, até porque o Otávio é o futuro do Cruzeiro. É o futuro da meta do Cruzeiro. Mas só pra terminar os números dele aqui: 3 jogos como titular. 1.3 defesas por jogo, 1.7 gols sofridos, 270 minutos jogados. Agora eu deixo você falar, Leandro Cabido, porque o Cabido ficou Ele não gostou do meu comentário, ficou nervoso aqui.
1: Gabito, pode entrar na seleção, Gabito.
4: Boa tarde, CJ, boa tarde, Mirandinha, boa tarde a todo mundo ligado conosco aqui em mais um pré-eleição, hoje com exclusividade, inclusive, no YouTube e também na 98 News. Um beijo pra rapaziada que fez isso acontecer, né? A gente aqui falando ao vivo, direto do Mineirão, na 98 News.
1: Você arrepiou os cabelinhos do Cox?
4: Ô, CJ, assim, é porque eu tava conversando aqui com o Rogerinho e com o Leandro, né, aqui da nossa parte técnica, aí eu comecei a ouvi-los tem uns 2 minutos. Aí eu comecei a ouvir o Silveirinha falando sobre Otávio, né, Cássio e pá. Cara, assim, eu respeito muito a opinião de todo mundo, assim, né, mas assim, o Cássio, gente... Ele é mais goleiro do que o Otávio, não há a menor dúvida disso.
1: Existe
4: um negócio no futebol que o Mirandinha conhece muito mais que todos nós, que é a questão da hierarquia, CJ. Existe uma hierarquia no Cruzeiro e o Cássio, quando ele tiver condição de jogo, ele vai voltar.
1: Vide o Fábio, que ficou 8 meses exatamente. Fora, o Rafael pegou, quando ficou pronto, obrigado, Rafa, volta.
4: A não ser que seja um jogo super decisivo de quartos de final de Libertadores, ele completamente sem ritmo, aí beleza, aí eu posso entender a presença do Otávio. Mas jogando em casa, num Campeonato Brasileiro, por exemplo, eu tenho absoluta certeza que o Cássio jogaria. Mas era só essa a minha opinião, pitaco, viu, meus amigos? Pitaco. Um beijo, viu, CJ? Maravilha, um beijo, Rafa. Pitaco. Daqui a pouco a gente maravilha. Entra no Cajunato Esportivo 98 para Cruzeiro e Chape. Beijo
1: pra todos. Beijo, beijo. O Cabidão vai entrar para comentar, claro, junto com o Guilherme Melo, que vai narrar, junto com o Arthur Mesquita, que reporta o Cabuloso, e o Vinícius Silveira vai reportar a Chape. Eu não sei se você tá assustado, se você sumiu, se você escondeu, se você concordou. Porque você desapareceu, ué?
3: Eu tô dando risada aqui, CJ. O Cabido ficou maluco e o Vini dando parabéns pra ele depois da explicação, achei maravilhoso. Mas eu tô com vocês, velho. Daqui até dezembro, assim, o Cássio deve voltar, sei lá, outubro, novembro. Muita coisa pode acontecer, né? O Otávio pode virar mesmo o Dida aí do gol e defender tudo e não falhar em nenhum jogo. Mesmo assim, eu acho que nós discutiríamos ainda. Nesse momento, depois de 3 jogos, nós estamos falando 4 jogos. Ah, não, acho que o Vini tá um pouquinho ansioso, acho que precipitou aí.
1: Parente muito
3: aí
1: na, do Otávio.
3: Porque o Cássio, quando ele sai do time, ele não sai por nenhuma deficiência técnica, ele sai por uma lesão. E o Cássio vinha num grande momento. O Cássio teve uma dificuldade lá no início, logo que ele chegou. O Cássio ainda estava meio se adaptando, meio encaixando, depois ele engrenou, o Cássio vinha fazendo grandes jogos, então ele saiu em um bom nível, o Cássio vinha atuando num bom nível, e além do que o Cabido falou, da hierarquia, teria que ser assim, teria que ser esplendorosa essa passagem do Otávio até o retorno mesmo do Cássio, para a gente poder discutir isso. Por enquanto eu acho que não dá para, vou discordar do Vini, eu acho que não dá para a gente discutir não.
1: Você e 98.7, já que nós estamos na News, além do YouTube, 98.7% da torcida do Cabuloso, nós concordamos e nós discordamos de Vinícius Silveira. Mas faz parte, isso aí, tá bom. Não tem participação no passe do Otávio não, né, ô Silveirinho?
2: Não, nenhuma.
1: Nem amizade também, né?
2: Tem não? Não, nem conheço, nem sou amigo, não, mas é porque assim, é uma opinião minha, eu com toda sinceridade, eu acho que o Otávio, ele tá mostrando que tem qualidade para ser titular do Cruzeiro, como já é titular do Cruzeiro, mesmo com a volta do Cássio. Mas é inegavelmente, quando você vai comparar a experiência de um e de outro, o Cássio sai na frente. Mas eu, pelo menos, acredito que o Otávio tem condições hoje de agarrar a titularidade do Cruzeiro.
1: Vou te fazer uma outra pergunta, então, que você vai gostar.
2: Pergunte.
1: Quantos anos tem o Otávio aqui? Quer ver? Goleiro do Cruzeiro. Tem uns 20. Vamos ver a idade dele.
3: Otávio, 20 anos.
1: 20 anos. 20
3: anos. Ele é de 27 de dezembro de 2005.
1: Então você convoca o Otávio para a Olimpíada, né? É goleiro da Seleção Olímpica. Tem idade
2: de Seleção Olímpica. Eu?
1: Não, mas... Silveira.
2: Tem idade de Seleção Olímpica. Ele pode ser um nome interessante para uma Seleção Olímpica, sim.
1: Aí eu já vou concordar com você, tá vendo? Tá vendo que pode ser que se ganhar essa experiência, quem sabe não
2: até
1: seja.
2: Até porque, CJ, qual o outro goleiro com menos de 23 anos?
1: Mas aí que tá, só a gente não costuma levar goleiro novo. Nós temos a tradição aqui de levar, Dida já foi, o Everton já foi, podemos levar até três jogadores acima de 23, né?
3: Mas, CJ, essa regra aí talvez não funcione, a gente não sabe, porque faltam dois anos ainda para a Olimpíada. Isso. Mas o momento dos goleiros brasileiros não são os melhores. Vocês concordam que a gente já viveu gerações, sim, e fases de goleiros bem melhores do que agora? Então pode ser que o Otávio, eles falam assim, ó, como eu não tenho um goleiro aqui garantido para ser o meu líder, meu salvador da pátria, eu vou usar o Otávio, que vem jogando há dois anos aí pelo Brasileirão, pelo Cruzeiro, pois e vou trazer um acima de 23 do zagueiro, meio campo e etc.
1: Pode ser. Pode muita coisa água para rolar debaixo da ponte ainda, gente, até a Olimpíada. Só falei se ela fosse hoje. E o destaque da Chape?
2: Vou colocar aqui o Rafael Carvalheira, aqui, 12 jogos, 9 partidas como titular, 2 gols, nenhuma assistência, 715 minutos jogados, o bom volante Rafael Carvalheira da equipe da Chapecoense.
1: Todo Rafael é bom volante. Ô, Miranda. Não
3: tem dúvida. Com certeza.
1: Aqui, ó, nós temos esse Rafael Carvalheira, nós temos o Rafael Miranda, tem o Rafael Carioca, tem muito Rafael bom volante aí, hein?
3: Tá, é a primeira coisa, né? Assim, o que ele tem de melhor, você já citou aí, CJ, mas fora isso daí, o Rafael, né?
1: Todo craque começa com R, Rafa. Todo craque começa com R. Presta bem atenção. Então, todo craque começa com R. Romário, Ronaldo Fenômeno, Ronaldinho, Rivaldo. O Kaká chama Ricardo, Rivelino, Rivaldo, Rafael Miranda. Por isso que eu botei o nome do meu filho de Rafael, porque eu acho que eu queria que ele fosse Rafinha Mineiro, se ele estivesse no futebol. Tem muito craque com R, meu querido. O Haaland, que não tem R, expõe um R pra falar. Haaland.
3: O seu absurdo foi quase a comparação Otávio com Cássio, viu? Olha o nome. Olha na lista que você me colocou aí. Misericórdia.
1: Tá ruim de R.
3: Nossa, meu Deus do céu. Se eu tivesse aí 10% dessa turma, eu tava muito feliz. Mas ele trouxe o Rafael. O Rafael é um jogador até desconhecido, jogou muito em times pequenos, mas é um bom volante, CJ. Um bom volante. Aí você vê, o Vini procurou, caçou ali dentro do Chapecoense. Cara, quem que nós vamos trazer? Quem vai ser um destaque? É um momento tecnicamente difícil da Chape. Você trazer um segundo volante, um volante pra ser o destaque, sendo que o time 14 rodadas sem vencer. É isso, você vai caçando. É o Bolassi. Bolassi fez um gol na Copa do Brasil, mas tá difícil, não tá engrenando. O goleiro, que era o primo do Cabidão, que vinha bem, o Bahia buscou. Então, o Bruno Pacheco, que tem uma história legal no futebol lateral esquerdo, também, quando o time não vai, ninguém consegue ir. Momento difícil da Chape, por isso toda o favoritismo do Cruzeiro.
1: É impressionante como o time do Cruzeiro absorveu de forma muito rápida a ideia do Arthur Jorge, né, Mirandinho?
3: Mas assim, eu acho que a escolha da substituir o Tite naquele momento, eu até acreditava mais, eu acho que nós achávamos que o Tite ainda poderia engrenar no Cruzeiro, a torcida do Cruzeiro, já desde que ele veio, não queria. Sim, sim. E pedia muito a saída dele. Aí a escolha pelo Arthur é uma escolha boa, por mais que naquele momento eu falei, pô, dá pra esperar um pouco mais com o Tite, a escolha pelo Arthur é uma escolha muito boa, porque é um perfil de jogo característico, com característica bem parecida com a do ano passado. Então os jogadores já tinham o entendimento do jogo, a grande maioria. Você pega aí do time titular hoje do Cruzeiro, você só tem o Gerson, só o Gerson que não estava ano passado. Então, assim, o entendimento. Claro que tem uma coisinha que um treinador prefere de um jeito, um detalhe, um posicionamento aqui, mas no geral é um jogo parecido com o jogo do Jardim.
1: Você tinha peças também que não eram titulares, mas que estavam se enfrentando, né? É um Vidalba para um Jonathan Jesus, agora é o contrário. É um Fagner por um Willian, agora é mais o contrário. Mas as figuras estavam aí.
3: Mas todos inseridos no processo, Até porque quando o Vidalba saía, entrava o Jonathan Jesus. Quando o Willian revezou com o Fagner boa parte do ano, quando o Fagner começou a ter problemas de lesão, aí o Willian engrenou de novo e virou titular de novo, com o lateral com mais assistências no campeonato. Agora o Fagner titular. E no geral são as mesmas peças. Sinisterra jogando hoje, mas já estava. Então, e o Gerson é um cara super inteligente, né? À toa que é o Coringa, ele se adapta a funções quanto mais a treinadores que têm características parecidas.
1: Eu tô rindo aqui no YouTube, que tem uma galera muito do bem, muito legal. Deixa eu mandar um abraço aqui pro Matheus. Fala, boa tarde, CJ, Deus abençoe. Simbora, Cruzeiro, o Matheusão tá aqui com a gente. O César Imperador, o Matheus Davi. É, aí eu falei que os craques começam com R, né? E isso que eu esqueci, uhum. Um craque que jogou no Cruzeiro, Ricardinho no meio-campo. Craque, o Mosquitinho Azul, que era o Ricardinho. E tem muitos craques. O Hever era um craque na zaga e o torcedor atleticano tem como um ídolo, tudo com R. Aí o meu xará.
2: O Cruzeiro teve o Roberto Gaúcho também.
1: Roberto Gaúcho. Renato Gaúcho. Ah, gente, aí o Cristiano, meu xará. É, não, na verdade, é o Cristiano Xingu. E aí vem a Badaras Brasil falando assim: ó, você tá certo, CJ. Você esqueceu, foi do Relé, do Cristiano Ronaldo. Mas o Cristiano tem dois nomes de craque, tá? O meu, que é o Cristiano, e o Ronaldo. A gente pode, o bonecão lá, ó, o robozão, ele é Cristiano e Ronaldo, ou seja, são dois craques, mas ele tem R no nome. Aí a galera, Maradona, Ralex. Aí o cara colocou o Neto entre parênteses e falou reto, só que o craque reto, na verdade, é o craque Neto. Rico, que é o Zico, e por aí vai. Mas tem muito craque com R, só. É, tem muito craque com R. Ô, Silveira, a torcida já adentra o Mineirão, porque nós vamos pro pré-jogo já.
2: Pois é, CJ, já um número interessante, considerável aqui de torcedores do Cruzeiro já ocupando as cadeiras aqui do Mineirão, principalmente no setor que fica ali atrás dos gols também, já uma boa ocupação, a Máfia Azul também já se ocupando em alguns determinados pontos aqui do estádio. Teremos, como você falou no começo do programa, um bom público aqui no Mineirão para acompanhar, se Deus assim, se os jogadores mostrarem esse futebol que tá jogando nessas últimas partidas, uma boa vitória do Cruzeiro com saldo de gols pro Cruzeiro subir na tabela de classificação e melhorar esse saldo de gols da equipe celeste. Público vai melhorando até o horário da partida, até o horário da bola rolar, certamente teremos um público ainda melhor aqui no Mineirão, CJ.
1: Boa, Mirandinha, seus placares para hoje, pros mineiros, pro Atlético e pro Corinthians, pro Cruzeiro e pra Chape.
3: Atlético-Corinthians, CJ, 1-1 e Cruzeiro e Chape, eu vou repetir os placares que eu pus no bolão.
1: Boa.
3: 2-0.
1: Eu te dou a chance de você mudar, porque quem fica parado é poste, você tinha a chance de fazer duas apostas.
3: Eu achei que eu fui duas vezes, acertei duas chances de acertar, a verdade.
1: Eu fui meio gulosão no bolão baseando no 98 Esporte. Eu coloquei 3-0 pro Cruzeiro, eu acho que eu vou mudar, vou de 2 aqui.
3: Então vou mudar então também, posso mudar? Dá tempo?
1: Dá.
3: Cruzeiro 4-0, Atlético, Galo 1-2, 2-1 pro Galo.
1: 2-1, gulosão, Rafael Miranda.
3: Hoje eu não fui barrista, não, fui nada barrista.
1: Foi bem isentão,
3: isentão.
1: Foi imparcial, você foi agora. Amigo, a gente se encontra amanhã às 8 horas da manhã no 98 Esportes.
3: Com o maior prazer, vou te dar um beijo.
1: Tá bom,
3: de manhã cedo.
1: Tá bom.
3: Bom trabalho aí.
1: Valeu.
3: Boa jornada, bom jogo. Nos vemos amanhã, estarei aqui acompanhando vocês e os jogos.
1: Valeu demais, Rafael Miranda se despede. O Silveira não, é só um até logo. Assim como eu, agradecemos você pela companhia nos 98.7, na 98 News estreando. Continuaremos aqui com o pré-jogo, continuaremos também nos 98.3, nos 98.7, além do youtube.com/98live, que você deixa o seu like, vai deixando o like lá, vai comentando, vai participando. E no pré-jogo tem o 998-98-98-98. Eu não falo fui, fomos, tchau, obrigado. Eu falo fui, fomos, tchau, até logo.
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1: Alô, alô, salve, salve, senhoras e senhores, torcedoras e torcedores. Vem com a gente, porque tá começando a Jornada Esportiva mais bem-humorada, mais completa, mais divertida. E agora, em duas frentes, não entendeu? Explico já. É Cruzeiro e Chapecoense, é o Cabuloso no Gigante da Pampulha. E quem vem comigo, nada mais, nada menos do que Guilherme Melo, Arthur Mesquita, o Leandro Cabido e o Vinícius Silveira. E claro, você, nós estamos na multiplataforma que é o Grupo Mel, a Rádio 98, 98 FM e 98 News. Você tá com a gente no youtube.com/98live, você tá com a gente na TV, no canal 29 em Belo Horizonte, 698 da sua Claro TV. Você tá com a gente no ZYC 693, Rádio 98 FM, mais uma empresa do Grupo Mel, e o ZYN 273, 98.7, a 98 News, inaugurando a programação esportiva também na nossa irmã. 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

0: gostoso, mais querido do Brasil, essa jornada com a produção do Henrique Faria, com Igor Meca no controle mestre, com Giovanni Arcanjo. Aumenta o som. Só pra ver você jogar coração, informação, muita diversão. O primeiro destaque é dele, que cobre o cabuloso, já traz tudo de informação, traz escalação. O nome é Arthur Mesquita. Alô, alô, garoto bom despacho.
1: Fala comigo, CJ. Muito boa tarde pra você, boa tarde pra todo mundo que tá ligado com a gente na 98 e também na 98 News. O Cruzeiro vem para a primeira das três finais que faltam até a Copa do Mundo, até a parada para a Copa, o Cruzeiro tem que vencer esses três jogos, por que não?
0: É, por que não? Quem cobrirá a Chapecoense? É ele que estava comigo no pré-eleição, Vinícius Silveira. Seu destaque, boa tarde.
2: Fala, CJ, boa tarde para você, boa tarde para quem tá ligado aqui na nossa jornada esportiva. Segundo pior ataque do Campeonato Brasileiro e pior defesa do Brasileirão. É com este cartaz que a Chapecoense vem pro Mineirão para encarar o Cruzeiro e quebrar um jejum de 15 jogos sem vencer no Campeonato Nacional.
0: Meu Deus, quem vai trazer a emoção, a narração? Ele que sabe tudo do Cruzeirão cabuloso. Às vezes erra, mas é para dar um charme. Às vezes acerta. Aí é cagada mesmo. O nome dele é Guilherme Melo. O seu destaque, Guilherme.
3: Hoje eu vou ter que fazer com Lúcia.
0: Ah, vai de
3: porque
0: Lúcia?
3: Senão não funciona.
0: Por quê?
3: Porque você vai entender. Ah. Hoje nós adoramos a Chapecoense, certo? Todo mundo acha que gosta da Chapecoense, é um time simpático.
0: Simpático.
3: Mas hoje temos que chapecar a Chapecoense.
0: Tá certo.
3: Tá certo? Pra que o Cruzeiro consiga voar no Campeonato Brasileiro.
0: É chapecar a Chapecoense.
3: Chapecar tá a Chapecoense. Certo?
0: E é comigo. E o senhor é o quê?
3: Eu?
0: É.
3: Eu sou cabuloso, pô. E eu sou foda.
0: Eu sei.
3: Quando eu sou foda, cabuloso.
0: Sempre que o senhor é, o senhor tem que falar isso aí. O senhor é o quê?
3: Sou foda.
0: É isso. É o destaque do Vanderlei Luxemburgo. Daqui a pouco vou até falar do seu burger. Mas o Leandro Cabido, que vai ser o comentarista da rodada. Alô, alô, Cabidão. Seu destaque, boa tarde.
4: Alô, alô, CJ, alô, alô, todo mundo ligado na jornada esportiva, na super jornada esportiva da 98 e da 98 News. O Cruzeiro encara o pior time do Campeonato Brasileiro, precisando da vitória para avançar na tabela de classificação, CJ. Oh,
0: muito legal, Cabidão, antes de passarmos a escalação, sei que nós estamos no pique aqui, mas muito legal estarmos no 98.3 e também na nossa co-irmãs 98.7, que se você deslizar o rádio pra lá ou pra cá, você vai estar com a transmissão ou transmissões de Cruzeiro e de Atlético, né, Cabido?
5: É, genial, né? Uma ideia, né, da nossa diretoria junto com a nossa coordenação de esportes, CJ. E lembrando que o filé mignon é a transmissão simultânea, né? Dos dois jogos ao mesmo tempo, privilegiando cada estação uma equipe, né? No caso, quem é mandante vai estar aqui na 98 e quem for visitante vai trabalhar também na 98 News. Hoje, uma jornada estendida, uma jornada longa, né? Vamos até 9:30 da noite também com Corinthians e Atlético, tudo nas duas estações, nas duas rádios, tanto na 98 quanto na 98 News. Então, todo mundo ligado e agora não tem desculpa, hein, CJ?
0: 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Tá com o hino que vem a escalação do cabuloso aí. Vai com o certo.
1: CJ, vambora, porque o Cruzeiro vem a campo com o Otávio, goleiro da camisa 81. Na direita, Cauã Moraes tem a 2. A dupla de zaga, Fabrício Bruno com a 15 e Jonathan Jesus tem a camisa 34. Na lateral esquerda, o Kaique fecha a linha defensiva com a camisa 6. No meio campo, El Pedro. Guerreiro, Lucas Romero a 29 e a faixa de capitão. Ao lado dele, o Coringa Gerson tem a camisa 11. Mais à frente, o gelado Matheus Pereira, o camisa 10 do Cruzeiro no ataque. De um lado, Kaique Kenji tem a 70. Do outro, Sinisterra, a camisa 17. E no comando de ataque, o artilheiro Caio Jorge, camisa 19.
0: Opa, com surpresas, a gente achou... Pô, pelo menos eu achava que somente a ausência de Arroyo, porque estava suspenso. Não, temos novidades em que o nosso Leandro Cabido comenta já já. Pelo lado da Chape, a Chapecoense vem como, Silveirinha?
2: Vamos lá, CJ, Chapecoense escalada, definida pelo técnico Fábio Matias, com Anderson no gol, aquele mesmo, Anderson no gol, ex-goleiro do Cruzeiro, tem a número 98, só que a camisa, o número da camisa que é bom, viu? Anderson tem a 98, a defesa de número 3, Eduardo Doma, 33, Bruno Leonardo, 4, João Paulo, 26, Everton, e fechando a defesa, lateral esquerdo, Bruno Pacheco com a 91. Meio de campo tem o Vinícius Balieiro com a 17, Rafael Carvalheira, número 99, e Enio tem a número 97. O ataque, Marcinho 7 e outro ex-cruzeirense, Bolassi, Bolassi, tem a camisa número 11. Anderson, Eduardo Doma, Bruno Leonardo, João Paulo, Everton e Bruno Pacheco, Vinícius Balieiro, Rafael Carvalheira, Enio e Marcinho. Bolasse o ataque do time da Chapecoense, o time do técnico Fábio Matias.
0: Boa, meu garoto, com essas escalações, ó Leandro Cabido, deixa eu mandar um beijo aqui. Tá todo mundo reunido lá na casa do meu pai grande, seu Nirley Lopes, cruzeirense, já reuniu a turma toda lá e falou assim, ó, pode mandar um beijo pro Bernardo, seu sobrinho, que ele tá aqui assistindo. Então, B, beijo, titio te ama, pra todo mundo que tá aí na casa do papai, eu filando uma boia aí, meu irmão tá lá filando uma boia, eu não pude ir, guarde um marmitex pra mim. Cabido, com esses bonecos que irão a campo, surpreendeu você essa escalação do Cruzeiro, Cabidão?
5: Ô CJ, um pouco, mas era aquilo que a gente já falava durante o 98 Esportes ao longo da semana, né? Se tem um jogo em que o Cruzeiro pode descansar os seus atletas, esse jogo é o de hoje, né? E aí, né, nenhuma questão de desprezo à equipe da Chapecoense, né? É um time que é muito frágil, daqui a pouco a gente vai falar um pouco mais do que é essa Chapecoense do Fábio Matias, mas a verdade é que a impressão que eu tenho é que a presença do Christian está sendo muito levada em conta pelos adversários que o Cruzeiro disputa, né? Quando o Cruzeiro ele quer um time mais equilibrado no meio campo, o Christian entra. Quando não precisa tanto, quando você vai ser bem mais agressivo, você coloca dois pontas abertos, né, que tem na sua principal característica este enfrentamento do um contra um, né? E é por isso que Kenji joga, assim como Sinisterra, na vaga do Arroyo. Então, Arroyo suspenso fora, Christian, daqui a pouco o Arthur vai dar todas as informações do Christian, mas ele está disponível no banco de reservas também, não estará presente no campo de jogo, e aí entra o Kenji, né, que tem esse um contra um bem forte e que favorece ele ainda mais jogando contra uma linha defensiva com três e em alguns momentos até com cinco jogadores, né, que é o caso da equipe da Chapecoense. Cauã Moraes entrando na vaga do Fagner, para mim é extremamente normal, tendo aí Fabrício Bruno, Jonathan Jesus e Kaique, né? Então é um Cruzeiro, CJ, que vai, obviamente, se lançar ao ataque, tem qualidade para tal, é um time que vai jogar com a posse de bola, basicamente, durante todos os 90 minutos, e eu acredito sim que o Cruzeiro saia daqui, ou tenha uma grande oportunidade de sair daqui com um bom resultado,

0: já consegue olhar o pessoal do G6 com um binóculo, você também tem que tomar cuidado com a rapaziada que tá atrás, que se consegue os resultados, consegue alcançar o Cruzeiro com um pouco mais de tranquilidade. Então, CJ, é foco no jogo de hoje e deixar a decisão contra o Barcelona para depois. O jogo só é quinta-feira, hoje é domingo, então o foco tem que ser exclusivamente aqui no Campeonato Brasileiro.
1: Bem colocado, Sácia. Nós falamos aqui, trouxemos para vocês as escalações. A primeira coisa, quero a sua participação no pré-jogo aqui, por que não? Durante o intervalo, o pós-jogo também, no pré-jogo do Atlético, no intervalo do jogo do Atlético e no pós-jogo. O telefone é muito fácil, né? O código 319 e aí
2: 98.
1: É isso, Rodrigo Carneiro, ele sabe, ele é o dono. É o 31, código 998-98-98-98. 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Arthur, quando o Cruzeiro vai para o campo fazer o seu aquecimento, traga mais informações do Cabuloso.
3: CJ, como você e o Cabidão tinham comentado aí sobre o fato do Christian, né? Ele jogou os dois últimos jogos do Cruzeiro, total de 90 minutos contra o Boca e também contra o Palmeiras, então o Arthur Jorge opta pelo Kenji. Hoje o Christian até em jogos anteriores, né? Ele também ficou na reserva aí contra o Bahia e contra o Goiás, e a gente tinha trazido a informação de que o Christian era o mais desgastado do elenco do Cruzeiro, né? Então, por isso, o Arthur Jorge optando por deixar o jogador no banco hoje e trazendo o Kenji para ser mais uma vez titular. O Sinisterra substituindo o Arroyo, suspenso para essa partida, é apenas o segundo jogo como titular do Sinisterra desde esse retorno, né? Agora vai cair em definitivo no Cruzeiro, o Sinisterra sendo muito bem avaliado pela comissão técnica do clube, então ganhando mais uma oportunidade como titular. Agora, sem mais lesões, né? E o Cauã Moraes também aparecendo como titular na equipe, porque o Fagner também aí é um jogador que não costuma jogar muitos jogos de forma consecutiva. Então, Fagner jogou contra o Boca, jogou contra o Palmeiras, vai ser aí poupado, de certa forma, na partida de hoje. E uma novidade é o Matheus Henrique, de volta aos relacionados. Matheus Henrique que desde o jogo contra o Bahia não vem atuando pelo Cruzeiro, agora já recuperado da contusão pulmonar, treinou nos últimos dias com a equipe e vai ser uma opção aí pro Arthur Jorge no banco nesse domingo. O último jogo dele foi no dia 9 contra o Bahia. Então agora tá de volta aí o Mateuzinho. Quem segue fora é o William, ainda se recuperando, ainda, né, com os problemas pessoais aí, o William sendo poupado mais uma vez, não tá nem treinando com a equipe do Cruzeiro. Também tá de fora o Cássio, é claro, né, o Cássio se recuperando aí dessa lesão multiligamentar que ele teve. Até chamou muita atenção os treinamentos do Cássio nos últimos dias, ele sempre posta nas redes sociais alguns vídeos do treinamento, e o Cássio treinando muito bem, tá? 2 meses depois da cirurgia para reconstituição dos ligamentos do joelho, o Cássio treinando, parece que ele tá treinando normal, parece que nada aconteceu. A expectativa mais otimista é da volta do goleiro na segunda metade do mês de agosto. E talvez aí fica pro final de agosto, pro início de setembro, esse retorno do Cássio. Então, muito por isso também o Cruzeiro desistindo dessa ideia de ir buscar um goleiro no mercado. Tenha confiança no Otávio, ótima avaliação do Otávio nesses jogos. E também o possível retorno do Cássio logo em agosto ou no mais tardar em setembro.
1: Ô Arthur, então vou colocar você e o Guilherme na conversa aqui, porque é do cabido, eu já sei. No pré-eleção, o Silveira deu a seguinte opinião.
4: Posso repetir?
1: Por favor.
4: Eu faço questão de repetir, porque é aquela coisa, né, cara? A gente comenta, a gente tem que assumir. É o seguinte, acho que

0: O Otávio tá tão bem, e ele vai ter uma sequência tão interessante até quando o Cássio tiver condições de retornar, que ele tem condições até de ser titular do Cruzeiro em definitivo.
1: Ele disse que o Cássio vai ter que dar uma seguradinha, caso, obviamente.
0: Uma remadinha.
1: Vai ter que dar uma remada para recuperar o titular. Eu arrepiei os cabelinhos do Cox. O Cabido também arrepiou o cabelinho do dedo do pé. E você, Arthur, acha que o Cássio liberado dá uma segurada no banco pro Otávio?
2: Pô, CJ, sendo bem sincero, hoje o Otávio seria ainda meu titular. Oh. Tá vivendo um excelente momento, tem mais 3 jogos aí pra confirmar isso, né? Então também são 3 finais pro Otávio, de certa forma, podemos dizer assim. E a gente não sabe como será o Cássio nesse retorno, né? Qual será a condição física dele pra atuar em campo. Claro que se ele voltar pelo Cruzeiro aí em agosto, ele vai estar liberado pelo departamento médico, 100% recuperado. Mas aí a condição de jogo é o que a gente não sabe do Cássio. Até então, pra mim, o Otávio é o titular.
1: Mas aí, gente, aí é o seguinte, claro que a condição de qualquer atleta que volta, que tá liberado, ele não é igual a de um atleta que está em plena atividade. Mas da parte técnica da coisa, ele estando liberado, se ele está relacionado para a partida, se ele pode ir para o jogo, ou seja, da parte clínica médica, ele já está todo liberado, inclusive podendo ficar no banco de reserva, e ali subentende-se que ele está apto a praticar qualquer tipo de jogo, os dois em um nível físico igual, físico igual, o Cássio não pode ser reserva do Otávio nem no pensamento. Você tem que desempatar isso, tá, Guilherme? Porque tá 2-2. Eu e Cabido achamos que o Cássio é óbvio titular, chega e farda, assim como o Fábio fez com o Rafael naquela ocasião, quando se contundiu, joelho, cirurgia, 8 meses, Rafael foi muito bem, mas o Cássio voltou. Você acha que ele vai ter que remar ou ele, liberado, já assume de vez?
3: Cara, assume de vez.
1: Ah, desempatou.
3: Eu, porque é o seguinte, vamos lá, eu falei isso no programa e vou repetir aqui, tá? O nosso goleiro, o Otávio, ele é muito bom. Eu acompanhei o jogo pela base, sei muito bem o potencial do garoto, é muito bom, sem dúvida nenhuma. Só que goleiro, pra mim, ele tem que ter experiência também, porque quanto mais o goleiro vai pegando experiência, ele consegue entender mais a saída de bola, ele tem aquela maldade, sabe como? É o que eu tô te falando, é tempo. Agora, hoje nós não temos o goleiro, o Cássio está machucado e o Matheus Cunha não agradou muito, então ele é titular absoluto, ok. Agora, a gente tem que ter muito cuidado, porque ou a torcida tá fechada ou não tá fechada, porque não adianta hoje você falar assim, ele vai ser o titular, ele tem que ser o titular, beleza. Aí acontecem 2 jogos onde tem falhas do goleiro, que é normal, às vezes acontece, aí o torcedor, não, vai ter que contratar mesmo, não sei o que, ué, não tava com ele? Ou você fecha com ele e na falha você fala, não, tamo junto, Otávio, é isso aí, vambora. Porque senão, cara, vai ficar nisso. Os grandes também falham, grandes goleiros. Mas é pela idade, por ele ser novo, a torcida vai aceitar? É isso que pega, entendeu? Por isso que eu acho que, pra mim, o Cássio é titular. Mas o Otávio, pra mim, o Cruzeiro tem que... Eu faria o seguinte, só pra finalizar aqui. Cássio, Brasileirão, Libertadores, ele é o titular. E quando ele voltar, claro, né? E o Otávio, eu colocaria ele na Copa do Brasil. Falei, todos os jogos é seu, meu garoto. Vai lá, vambora. Entendeu? É isso. E você dá um pouquinho pra ele continuar no gol ali. Eu acho que é por aí. Eu acho que o Otávio merece. Acho que é titular agora, porque não tem outro. Então, vambora. Mas é isso. É isso que tem que acontecer.
1: Seja... Ok, meu garoto. Se você também quiser participar dessa resenha maluca que inventaram aqui, é só no 998-98-98-98, além do youtube.com/98live. Nós temos que fazer um intervalo muito rápido, mas muito rápido, para você que tá ligado nos 98.3 ou nos 98.7. Rápido demais, mas nós vamos pro intervalo relembrando o último gol do Cruzeiro no Brasileirão, que foi contra o Palmeiras, sábado da semana passada. Um bonito gol marcado pelo Arroio, que tá suspenso hoje, narrado pelo Guilherme Melo. Nós vamos com esse gol pro intervalo do youtube.com. Deixa eu dar uma passada aqui antes de ir pro intervalo aqui, ó. O produtor falou assim, dá um abraço na galera do YouTube lá, porque tem gente participando e mandando abraço e opinando também sobre isso. Claro, o Henrique Faria pediu, é uma ordem. O Wagner Gomes falando aqui, ó, não existe isso, goleiro joga todos os jogos. Eu concordo com você, Wagner, eu concordo muito. Por isso que eu não quis interromper o Guilherme Melo, porque eu achei tão absurdo quanto deixar o Cássio no banco. O Matheus fala: manda um abraço pro meu avô, e aí eu não vou falar o avô dele, obviamente, porque eu não sou ingênuo, mas eu estou mandando um abraço pro avô do Matheus Arcanjo. Deve ser japonês. Eu vou ler com pausa para vocês entenderem que eu não caí. O avô dele chama Sugiro. Pausa dramática. Você esquece o primeiro nome. E o segundo nome do avô dele, que deve ser japonês, chama Kimimami. Um abraço, então, pra sua família. Aqui não, né, meu querido? Hã? Isso aqui são 30 anos de favela, você respeita, você tá maluco. Tá bom, pode mandar aí a família da Paula, o Simas, tudo que vocês quiserem. Beijo pra vocês, viu? Pra sua família japonesa.
4: Pois é.
1: Rápido intervalo, com um gol e a gente volta já.
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1: É isso. Você não entendeu? Eu explico. 3 horas 33 minutos no mais Belo Horizonte, capital das Minas Gerais. Estamos no canal 29 em Belo Horizonte, 698 da sua Claro TV, no youtube.com/98live. Você deixa o seu like lá, participa lá no chat com seus comentários e nos dois dias. Estamos sintonizados nos 98.3? Estamos. Estamos sintonizados nos 98.7? 98 News também. Então, se você escorregou pra lá ou caiu pra cá, tá em casa. É a jornada esportiva dupla lá e cá, cai lá, com o Arthur Mesquita, com o Leandro Cabido, com o nosso Vinícius Silveira, Guilherme Melo. Eu sou o CJ, dando boas-vindas. Quer participar? É no 998-98-98-98. 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Ô Arthur, tem muito jogo. Nós temos aqui, ó, 3 jogos pro Cruzeiro. Hoje, Chape, meio de semana, Barcelona, final de semana, Fluminense. Mas tem muito jogador pendurado no Cruzeiro aí?
2: É, CJ, o que você quer é pendurado, né?
1: É, pendura
2: então,
1: aqui, ó.
2: Então vamos lá, né? Jogadores, né? Jogadores do Cruzeiro com 2 cartões amarelos pra essa partida. Otávio. Cauã Moraes, Lucas Romero, Gerson e Matheus Pereira. Opa. Todos eles atuando hoje como titulares.
1: Olha aí, muitos jogadores. E pelo lado da Chape, como é que tá essa informação aí do time de Chapecó?
3: Vamos lá, CJ. Os pendurados da equipe da Chapecoense: Marcos Vinícius, Eduardo Doma, Jean Carlos, Enio e João Paulo. Aqui no jogo de hoje, apenas o Eduardo Doma e o Enio são os jogadores pendurados na equipe da Chapecoense. Como eu coloquei na minha abertura, o técnico Fábio Matias mexeu na equipe e ele mexeu em apenas uma posição, na verdade. Ele não tem o Camilo, né, meio campista, tá suspenso, levou o 3º cartão amarelo. Ele escalou na equipe da Chapecoense pro jogo de hoje. Inclusive, o Igor Meritão era o jogador mais favorito a poder atuar na partida de hoje, mas ele optou pelo Vinícius Balieiro, que é volante, e vai pro jogo de hoje. E quem retorna ao time é o Bolassi, que passou pelo Cruzeiro no... Let's bora! Que passou pelo Cruzeiro no ano passado, marcou pela equipe do Cruzeiro 4 gols em 33 partidas. Então, teve uma passagem de razoável pra ruim, mas agora tá tentando mostrar o seu futebol na equipe da Chapecoense.
2: Ô Vini.
3: Oi.
2: E o torcedor do Cruzeiro gosta muito do Bolassi, tá? Quando ele subiu ali do túnel pra fazer aquele famoso reconhecimento do gramado, os jogadores da Chapecoense subiram mais ou menos umas 2 horas antes da partida, o torcedor que já tava aqui no Mineirão aplaudiu o Bolassi, gritou o nome dele, ele aplaudiu aqui de volta em agradecimento. E quando subiu pro aquecimento, os jogadores agora, tanto de Cruzeiro quanto de Chapecoense aqui no aquecimento, o Bolassi também foi celebrado pelos torcedores do Cruzeiro agora nesse momento. Então tem um carinho mútuo, viu?
1: Por que será? Na opinião de vocês, por que desse carinho com o Bolassi, que é um jogador que não é ídolo, que teve uma pouca história, mas por quê? Você acha que as redes sociais contribuíram para essa aproximação torcida-jogador?
2: Ah, é demais.
1: É?
2: O Bolassi é muito carismático, cara.
1: Verdade.
2: Muito carismático. E assim, pô, é um cara que criou um carinho, assim, da torcida, né? E ele também, de certa forma, parece ter criado um carinho pelo Cruzeiro em si. E ficou muito amigo dos jogadores do elenco. Inclusive, até hoje, rola aí algum post, assim, dos jogadores. O Bolassi comenta. Sempre uma amizade, né?
1: Boa. Ô, Cabidão, vem comigo aqui, porque foram 3 mudanças no time de hoje. Então, eu quero a sua avaliação seguinte. Cauã Moraes para Fagner. Eu vou falar só dos substitutos, tá? Nós vamos fazer uma comparação aqui. Aí eu quero que você me traga qualidades, deficiências, o que o Cruzeiro ganha e o que o Cruzeiro perde com a ausência do Fagner ali no banco e com a entrada do Cauã Moraes.
4: Ô, CJ, o Fagner, ele se estabelece, né, nas equipes em que ele atua, né, Corinthians e agora no Cruzeiro, pela liderança e também pela eficiência defensiva, né? É um lateral extremamente seguro, né? E é muito difícil a gente ver uma partida na qual o Fagner quebre, né? Ele é um jogador extremamente confiável, né? Então, acaba que quando a gente vê o jogo do Cruzeiro tendo o Fagner, você sabe que o Cruzeiro vai estar bem mais tranquilo defensivamente, pelo menos ali pelo setor direito. E ele também tem uma ótima capacidade ofensiva, né? É de uma característica um pouco diferente, daqui a pouco eu vou falar do Cauã, mas é diferente um pouco do Cauã, mas ele é um jogador que consegue ter uma presença ofensiva também interessante, como na qual a gente viu agora em La Bombonera, ele fazendo gol de empate diante da equipe argentina, né? Inclusive entrando e invadindo a grande área para fazer a finalização em cima do goleiro Leandro Bray do Boca Juniors. Então ele tem essa facilidade. Ele é um lateral extremamente regular, é aquele 6, 7 e às vezes chegando a 8. Com muita tranquilidade, né? Ele nunca quebra e acho que com relação a isso o Cruzeiro tá muito bem servido na sua lateral direita. E quando a gente fala do Cauã Moraes, defensivamente ele ainda tá cru, ele é um menino ainda, né? É bom lembrar que o Cruzeiro trouxe da equipe do Atlético Paranaense há uma temporada. É importante que ele tenha também essa questão da adaptação à cidade, ao próprio clube, e que aqui a pressão vai ser muito maior do que seria, por exemplo, no Clube Atlético Paranaense. Então, ele tem essa deficiência defensiva, mas em compensação, eu acho que ele tem uma capacidade de chegar à linha de fundo com um pouco mais de propriedade do que o Fagner. O Fagner é um lateral que vai um pouco mais até a linha intermediária, avança a grande área, mas essa questão de chegar à linha de fundo como um ponta, né, eu vejo mais capacidade no Cauã Moraes, né? É um jovem ativo do Cruzeiro, CJ, e se ele evoluir como o Cruzeiro pensa e como eu também imagino, cara, sem dúvida nenhuma, a gente vai ver aí no Cruzeiro um grande potencial de venda. E nesse momento, CJ, aqui no telão, o Arthur tá na escuta também, obviamente, é o César Massi que tá sendo
1: homenageado
4: aqui. Isso. No Mineirão, 89 perfeito. Anos. Pra quem não, né, não conhece muita história do César, ele foi bicampeão da Supercopa dos Campeões da Libertadores com o Cruzeiro e também 93 campeão da Copa do Brasil, um dos grandes presidentes da história do Cruzeiro Esporte Clube, CJ.
1: É isso, agora vamos para Sinisterra e Arroio. O que ganha com a entrada de Sinisterra, o que perde com a saída do Arroio, comparando os dois. Depois nós vamos para uns com características bem distintas, que é Kenji e Christian. Mas vamos lá, Sinisterra e Arroio.
4: Ô CJ, a impressão que eu tenho é que o Sinisterra, ele tem uma facilidade de cortar mais para dentro, né, tentando pegar a perna contrária, né, no caso ele tentando sempre abrir, buscando o canto oposto do goleiro, e o Arroio, ele tem uma capacidade melhor desse um contra um para chegar na linha de fundo, tá? Para mim a principal característica é dos dois, um gosta de cortar para dentro, o outro gosta de jogar um pouco mais por fora, mas capacidade técnica, CJ, é incomparável. O Sinisterra, ele é incomparável. Ele é muito superior ao Arroio. A questão do Arroio é que ele tem uma vantagem também muito grande em relação ao Sinisterra, que é a capacidade física, né? Ele consegue jogar futebol, né, CJ? Ele consegue estar em campo os 90 minutos, né? Inclusive, eu estava fazendo, né, o meu trabalho, né, CJ? Porque às vezes a gente tem que lembrar também que a gente é apurador, no caso.
1: Sim.
4: E ele... A torcida e alguns periódicos, alguns jornais do Equador pedem muito o Arroio na seleção para a Copa do Mundo, tá? Então, assim, é um jogador, né, que tem essa capacidade, né? Foi vendido muito novo pro futebol turco, né, lá no Beşiktaş. Agora ele jogando no Cruzeiro. É um jogador que tem grande capacidade e sim, ele pode ser também trabalhado a peso de ouro, como eu falei anteriormente do Cauã Moraes. Mas o Sinisterra, ele é mais completo do que o Arroio, sem dúvida nenhuma.
1: E agora vamos para características bem diferentes. Eu sou fã do Christian, você sabe. Quem acompanha o 98 Esportes aqui de segunda a sexta-feira, eu brinco que eu tenho um pôster do Christian no guarda-roupa. Ah, alguns jogadores, né, passam ali pelo armário e eu coloco o pôster. Foi assim o Felipe Azevedo, o Juninho no América. E aí o Christian é um jogador que o Luciano do São Paulo, eu gosto muito desses tipos, desses jogadores. O Christian, característica completamente diferente do Kenji. Mas o Cruzeiro ganha uma velocidade pro lado, um drible, como é que você vê?
4: Com Kenji. Eu acho que o time fica mais agressivo com o Kenji, né? A gente, comparando os dois jogadores, taticamente, o Christian, ele entrega um equilíbrio maior, né? Ele é um cara que vai entregar um equilíbrio maior para esse time do Cruzeiro. É um time que não fica tão agudo, mas ele fica com uma sustentação defensiva muito mais apropriada e também, né, facilita um pouco mais esse jogo associativo, né, de passes curtos que o Cruzeiro em alguns momentos trabalha ao longo da partida. Com o Kenji, CJ, é deixar ele aberto pelo lado do campo, basicamente, né, na linha lateral, e ir para esse enfrentamento do um contra um, né? Para essa partida individual, para essa jogada individual que a gente sabe que ele tem, né? É um jogador que tem muita possibilidade de ser um dos nomes do Cruzeiro para o futuro. Já tá ali, pelo menos, né, no meu ponto de vista, agradando bastante o Arthur Jorge. O Arthur Jorge, ele gosta de jogar com dois extremos, né, com dois jogadores bem abertos, com dois pontas bem abertos, para gerar essa amplitude no campo. E o Kenji, ele dá isso pro professor, né? Aquilo que eu falei algumas semanas atrás, que eu vejo a saída do Christian no time, e obviamente a utilização do Kenji, é para acostumar esse time quando o Cruzeiro efetivamente tiver um ponta que seja um titular absoluto, né? E aí eu não vou nem entrar no mérito do Sinisterra, do Arroio, né, do próprio Kenji, enfim, mas talvez o Cruzeiro indo ao mercado para buscar esse jogador, né? Então, CJ, são dois jogadores que mudam a proposta ofensiva do Cruzeiro. Cruzeiro com o Kenji, ele é mais agudo, ele vai partir mais para esse confronto, né, individual, enquanto o Christian, ele distribui um pouco mais no jogo, aparece como homem surpresa também no meio campo e no ataque para tentar desenvolver esse jogo associativo. São duas propostas diferentes, mas o Cruzeiro tá bem servido com qualquer um dos dois, CJ.
1: Boa, ô Arthur, você vai ter que falar mais, viu? Arthur Mesquita vai ter que trazer mais notícias do Cabuloso, vai ter que ter um tempo maior aqui na nossa transmissão. A população de Bom Despacho está louca no youtube.com/98live. Pra você ter uma ideia, o Cristóvão fala: manda um alô pra Bom Despacho. Aí a gente vai rodando aqui as mensagens. O Ramon Maurício fala: sou de BH, estou em Bom Despacho, terra do corpo de avô. Ele chama de avô, tá? Ele colocou aqui, ó. Ele colocou, tô lendo, ó. Olá, CJ, tal, tá? sou de BH, estou em Bom Despacho, terra do corpo de avô. Bairro Itapuã, em BH, manda um beijo pra todos aí. Então, um beijo está dado. Você tem que falar, população de Bom Despacho parada pra te ouvir, Arthur.
5: Ô, CJ, é porque só tem gente de... só tem cruzeirense em Bom Despacho, não tem jeito, não. Por isso que a população de Bom Despacho, todos os mais de 55 mil habitantes, estão ligados com a gente na 98 e também na 98 News. E eu tenho uma informação importante, tá, CJ?
1: Boa, garoto. Vamos
5: é informação lá. Grande e eu quero o comentário de Guilherme Melo.
1: Ó. Oh.
5: Tá? Oh. Por quê? Caio Jorge chegou hoje ao Mineirão e chegou com visual diferente. Caio Jorge está sem bigode para o jogo de hoje. Informação.
6: Bom, eu já falo, já vou entrar aqui.
1: Ah, pode entrar.
6: A campanha deu
1: pode
6: certo.
1: Entrar. É, a bobagem.
5: Deu certo. Deu
1: a bobagem
5: certo.
1: Venceu. A bobagem venceu.
6: A bobagem venceu, mas deu certo. A campanha, porque eu estava. Caio Jorge, tira o bigode. Tira que você vai ter mais equilíbrio. É a história do gatinho que eu contei, né? Que precisa lá daquele bigodinho do gato. Que dá equilíbrio, que dá não sei o que. Mas isso no gato. O Caio Jorge estava tirando o equilíbrio dele. Então tirou o bigode. Agora,
1: você não o acha o Caio Jorge um gato, não, Guilherme?
6: Vai brocar. Não.
5: Acha sim.
6: Eu não falei nesse aspecto. Gato. Eu fiz apenas uma comparação de um felino para o bigode do Caio Jorge. Apenas isso. Então hoje, o Caio Jorge, a partir de hoje, ele começa a marcar os seus gols.
1: Isso aí é inveja. Anota aí. Isso é inveja de quem é careca, gente. O cara não tem cabelo, não tem pelo em lugar nenhum. E pois aí é. Ele fica querendo derrubar os dos outros que tem na cara.
6: Eu tô com bastante equilíbrio agora.
4: Mas, CJ, aí ele mete um hat-trick hoje. Infelizmente,
1: mas aqui,
4: velho, acabou, né? Eu vou ter que olhar pro Guilherme e falar assim, você tinha razão.
2: Pois é, olha o perigo.
1: Ah, mas peraí, gente. Ele usa o bigode contra Flamengo e Palmeiras. Aí ele arranca o bigode contra a Chape. E aí o problema é o bigode? Ah, tenha santa paciência.
6: Não vê que essa historinha não, porque o Cruzeiro já jogou com times também agora e não fazia nada.
4: Bem ruim, não funcionou.
6: Vem com essa historinha tá?
1: Meu Deus, só falta o homem hoje fazer três e o bigode ser o problema. Aqui, ô Guilherme, mas o povo tá contigo. O povo tá com você. Você é a voz da ignorância, digo, da sabedoria. Olha o que o povo disse sobre o seu comentário de Otávio e Cássio. Olha só.
7: Roda aí. Fala, CJ, fala. Guilherme. Franklin Salgado Filho falando aqui. Pela primeira vez, por incrível que pareça, o Guilherme tem um certo sentido na fala dele.
1: Nossa, pela
7: primeira vez. Que esteja 100% certo, mas a gente tem que aproveitar o Otávio depois do Cássio voltar. Tem que aproveitar, não tem como. Senão vai acontecer igual aconteceu com o Rafael, que era um bom goleiro, mas tinha o Fábio na frente e não tinha chance. Então eu acho que a gente poderia sim fazer um revezamento aí com o Cássio e com o Otávio em competições. Né? E aí no futuro, quando o Cássio aposentar, o Otávio assume de vez. E a gente arruma um outro goleiro. Um abraço para vocês.
1: Abraço, Flanco. Tá vendo que o povo está com você, Guilherme? Ou seja, é o revezamento no gol. Eu nunca vi assim.
4: Ou seja, isso é comum, tá, na Europa, principalmente. Não,
1: então, aqui no Brasil, fazer esse tipo de revezamento, quem fez isso recentemente, gente? O Grêmio. O Grêmio fazia isso, era o Gandro uma hora lá, aí outra hora era o Marquezinho, aí...
4: Nossa senhora, hein?
1: O Grêmio...
4: Misericórdia,
1: hein, CJ? Você lembra?
4: Nossa senhora,
1: Grêmio passou por isso, até contratar o Everton. Diga, Vini.
8: Tá falando uns nomes aí... complicados, né? Tenso demais. Até o Marquezinho é bom goleiro, já foi um bom goleiro, mas no Grêmio não ornou nada.
1: Mas no Grêmio lá, rapaz, ele passou um aperto agora. O Volpi passou por lá também. Agora que chegou o Everton, até pra seleção foi, meu Deus. Mas o Grêmio passou a fazer esse rodízio e era muito criticado. Pelos colegas de imprensa, escuto muito as rádios gaúchas, eram muito criticados por esse rodízio feito pelo Grêmio lá. Alguém abriu o microfone, é vontade de falar. Ninguém. Fechou o microfone é porque ficou arrependido. Ah, muito bem, muito bem. Então pode ser, pode deixar. Aí a produção falou assim, não, tem que deixar o microfone aberto. Eu também acho que tem. Manda sua mensagem no 998-98-98-98. Rodrigo Carneiro, qual que é o número da casa aqui? Vai. Fala pra mim aí.
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1: É isso, o banco de reservas, quais serão as opções? Eu sei que o Christian, que eu gosto tanto, tá nas opções aí do Cruzeiro. Arthur, como é que tá esse banco do Cruzeiro?
2: O CJ, o Arthur Jorge tem o goleiro Matheus Cunha, o lateral direito Fagner, o Vidalba e o João Marcelo como opção pra zaga. Tem pro meio Lucas Silva, Christian, Matheus Henrique e pro ataque, Marquinhos, Wanderson, Bruno Rodrigues, Neyser e ele, o grande Chico da Costa.
1: Boa, garoto. Assim, antes de ouvir o banco da Chape com o Silveira, alguma novidade com o Vidalba?
2: Ô, CJ, por enquanto, assim, conversas iniciais nessa semana, o Cruzeiro até esteve em Buenos Aires, começaram entre Cruzeiro e staff do jogador, tá? Para uma renovação do Lucas Vidalba. O Pedrinho, principalmente, gosta muito do jogador. Toda a cúpula da diretoria cruzeirense tem muito carinho pelo Vidalba. É um jogador que hoje parece mais próximo em ficar no Cruzeiro do que sair. A gente até tinha comentado sobre uma sondagem do Racing. O Cruzeiro não chegou a receber nenhuma proposta oficial, não. Sondagem do Racing, de fato, teve. O Vidalba gosta muito do Cruzeiro.
5: Cruzeiro. Todo mundo no Cruzeiro gosta muito do Vidalba. É um jogador que hoje não tem mais aquele status de titular como teve outrora, mas o caminho mais próximo é uma permanência do Vidalba no Cruzeiro.
1: Boa! E o banco de reservas da Chapecoense, times em campo, Silveira.
3: Times em campo, CJ. Todos os jogadores se colocando ali no gramado para a execução do Hino Nacional. Banco de reservas, o técnico Fábio Matias. Tem o goleiro Rafael Santos. E aí os jogadores de linha, Marcos Vinícius. O Vinícius, o Walter Clark, começou bem o Campeonato Brasileiro, mas agora é banco de reservas. João Vitor, Igor Meritão, Giovanni Augusto, de passagem pelo futebol mineiro. Jean Carlos, Garcês, Ítalo e Neto Pessoa.
1: Boa, Silveira. Rapidamente aqui, rapidamente sobre o Vidalba, ou cabida até para mandar em definitivo para vocês aí enquanto Hino Nacional, seria acertada a permanência do Vidalba, não?
4: Seria acertada. Pro Cruzeiro seria acertada, né? É, eu só acho que a gente tá escutando muito o Cruzeiro e tal, e eu não sei se é exatamente isso que pensa o Vidalba, tá? Jogadores têm ambições, viu, CJ? A gente esquece disso também. Ele aqui, ele não vai ser titular contra o Jorge, tá? Pelo menos é a impressão que me passa do trabalho desses últimos 15 jogos do Arthur Jorge, é que ele prefere jogadores velozes e mais fortes fisicamente, né, estatura mais alta e tal, do que tem o Vidalba. O Vidalba, ele tem 1,77m, né, CJ? Fica difícil ele competir quando o treinador tem esse perfil pro sistema defensivo.
1: Boa, garoto! Quem vai trazer as informações, as emoções, as opiniões? O comentário do Cabido, a reportagem é de Arthur Mesquita e Vinícius Silveira. E quem é que narra? O nome é Guilherme Melo e a vinheta

0: muito bem, meu povo, é isso, Mineirão, a Toca 3, tá bonita, público bom, muito bom, pelo menos, acredita aí nos 40, 45 aí, ô meu cara Arthur.
1: Essa é a expectativa, viu, Milton, segundo a Minas Arena informou até antes do jogo, uma expectativa de 40 a no máximo 45 mil torcedores, tanto que o setor laranja superior, que só é aberto em jogos que tem mais demanda, foi aberto para esse jogo. A gente só não tem a presença de torcedores mesmo no roxo superior.
0: Exatamente, o resto tá tudo abertinho e a galera continua chegando. E a galera continua chegando também, tem esse detalhe, né? O jogo ainda não começou, tem sempre os atrasadinhos, óbvio, né? Mas um belo público sim para Cruzeiro e Chapecoense, vai ser emocionante, né? Ver esse público aí vibrando, se Deus quiser com essa vitória, do Cruzeiro, Milton, vai ser muito importante. Diga!
1: Então quer dizer que tá tudo abertinho, a galera continua chegando?
0: Tá tudo aberto. Se vocês também vão te falar.
1: Uai, se você tá falando, quem sou eu pra falar alguma coisa?
0: Muito bem. Olha, agora o Cruzeiro já tá... Mó Bolácia, bicho, Bolácia é maluco demais. Você viu o pulo que ele deu? Ele pulou a placa ali, em vez dele dar a volta, ele simplesmente pulou a placa na frente do árbitro que tá tirando foto. Ele é doido demais. É por isso que o torcedor gosta do Bolácia, né, cara? É impressionante. É muito carismático. Muito bem. O Cruzeiro, que hoje aí tem essa oportunidade... Cabidão, o Cruzeiro tem que... Qual o posicionamento?
2: Cruzeiro aí? Agora é o 15º colocado com as vitórias ontem, né? Ontem, principalmente o Santos, né? O Isso. Santos tá com...
0: Perdeu ontem, né?
2: Chegou o Santos, perdeu ontem.
0: Do Grêmio?
2: Perdeu ontem para o Grêmio, né? Perdão. Eu vou falar aqui a classificação aqui final, ó. O Cruzeiro agora é o 15º, Corinthians 16º, Santos em 17º, Mirassol 18º, Remo 19º e a Chapecoense a lanterna da equipe na 20ª colocação. Porém, se o Cruzeiro vence, o Cruzeiro agora está com 20 pontos, obviamente, ele vai vencer a Chapecoense, a gente espera isso, ele vai para 23 pontos e aí ele briga ali com Curitiba, com Bahia, com Red Bull Bragantino por essa posição intermediária no campeonato, né? Mas lembrando, Milton, tem um monte de gente que vai jogar hoje ainda.
0: Sim, claro.
2: Então, a expectativa é que o Cruzeiro, pelo menos, fique entre os 10 primeiros após o jogo de hoje. Agora, é bom lembrar, Milton, que essa equipe do Fábio Matias, né, do técnico da Chapecoense, é um time que gosta de jogar com uma linha de 3 zagueiros, né? Joga basicamente no 3-4-2-1, né? Hoje o Bolasi vai ser esse homem de referência. A equipe da Chape não tem o Marcinho, que é um... Aliás, o Marcinho não, né? Não conta com o Camilo, que é um volante ali que tem se sustentado ali, pelo menos com boas partidas nessa equipe da Chape. Joga num bloco médio, tenta fazer transição rápida pelos lados do campo. E aí a gente vai ter que ver, principalmente, os dois laterais do Cruzeiro, tanto o Cauã quanto o Kaique, além dos dois zagueiros, porque é um time que gosta muito de cruzar bola à área, né? Vamos ver o Cruzeiro como vai desenvolver o jogo hoje aqui no Gigante Milton.
0: E vamos lá, Sinisterra.
1: Milton, oi. O arbitragem da partida de hoje, tá? O árbitro é Flávio Rodrigues de Souza, de São Paulo. Assistente 1, Danilo Ricardo Simon, também de São Paulo. Assistente 2 é o Joverton Wesley, de Rondônia. O VAR, Rodrigo Guarizo Ferreira do Amaral. E o quarto árbitro, Yuri Elino Ferreira da Cruz. Cruzeiro vem a campo hoje com a sua tradicional camisa azul, com calções brancos e também meião branco. A Chapecoense com uma camisa branca, muito bonita por sinal, shorts verdes e também meiões verdes. A camisa branca do Cruzeiro, a camisa 2 para essa temporada, será lançada aí no dia 29 de maio e a estreia desse uniforme será no próximo domingo contra o Fluminense aqui no Mineirão.
0: Muito bem. Vai começar o jogo, o Cruzeiro tá ali com Caio Jorge e Matheus Pereira. O árbitro levanta o sovaco, dá ali, acho que um minutinho, né? É isso, um minuto aí para o meu caro Arthur. Um minutinho de silêncio.
1: Isso, um minuto de silêncio aqui no Mineirão. Homenagem para alguns torcedores do Cruzeiro que faleceram recentemente. Então teremos aí um minuto de silêncio nessa partida.
0: Ok, começa o jogo aqui no sai para a equipe do Cruzeiro, que já vai tocando ali, chegando no seu campo defensivo, a bola tocada ali, o Gerson, meu filho, o Gerson fez uma lambancinha ali, tenta chegar a equipe da Chape, vai tentar um cruzamento, não consegue, é tiro de meta, né? Não entendi, o jogador da Chape perdeu o equilíbrio.
3: Nada, olha, nada, viu, Guilherme? O que aconteceu aqui foi o seguinte: na corrida ali do jogador da equipe da Chapecoense, ele deu um passe em profundidade para o Rafael Carvalheira, e o Rafael, acreditando que a bola desviou no jogador do Cruzeiro, deixou a bola sair e deu um tiro de meta de graça para o Cruzeiro. Só que a bola não desviou em ninguém, e ele esperou um escanteio marcado pela arbitragem, apenas o tiro de meta, Otávio na saída de jogo, 0-0.
0: Ele reclamou tanto que eu falei, bateu em alguém, mas não, aconteceu isso. A bola vai ficando com a equipe do Cruzeiro, tenta o lançamento, a bola bate, sobra para a equipe da Chapecoense de novo, tenta ali, passa, passou, como que, gente, que é isso? Levantamento na grande área, cabeçada do Jesus para trás. Ela vai sair a lateral, lateral para a equipe da Chapecoense. A Chapecoense tá, chegou já com tudo aí para o ataque.
3: Está se insinuando a Chape. Tá querendo o jogo a Chape. Cruzamento do Bruno Pacheco, a bola saiu pela linha lateral. Vai ter laterei para a grande área.
0: Laterei para a equipe. É o quem vai cobrar, o Doma?
3: É ele mesmo.
0: É o Doma, faz um lançamento na grande área. Ela passa por todo mundo, a bola fica tranquilamente potável. Sem perigo nenhum. 1:23, chegou quente a Chape, hein?
2: Lembrando que a Chapecoense, ela tem o pior, então, o pior, a pior defesa do Campeonato Brasileiro até o momento. Ela sofreu aí 27 gols.
0: Pois é, então o Cruzeiro não pode nem pensar em dar bobeira aqui, não.
2: E o ataque também é frágil, né? Só marcou 13 gols até o momento.
0: Pois na competição. Exatamente isso aí. Bom, lateral para a equipe do Cruzeiro. Vamos lá, Cruzeiro. Vai ali já cobrar o Caicão. Caicão toca, entrega mais atrás com Jesus. Jesus vai dominando. Do outro lado tem o Fabrício Bruno, é o que ele faz. Entrega para o Fabrício Bruno.
1: Ô, Milton.
0: Vai chegando ali o Bolasso. Diga.
1: E o Arthur Jorge já levantou ali do banco, tá em pé na área técnica, já corrigindo esse posicionamento defensivo do Cruzeiro, viu?
0: Exatamente. Mas o Cruzeiro se ajeita. O Cruzeiro é assim: começa o jogo, o adversário sempre ataca primeiro. Aí depois o Cruzeiro vai se ajeitando e domina a partida. A bola vai ficando com Jesus, tocou ali para Gerson, opa, lançou errado ali, a bola bate e aí sobra para a equipe do Cruzeiro. Deu certinho ali no chute, uma falta em cima do Cauã Moraes.
3: Perfeito, tentou dar combate por ali, o Marcinho tá bem adiantado, o time da Chapecoense tentando tomar a bola no campo defensivo da equipe do Cruzeiro. Agora a falta do Marcinho para cima do Cauã Moraes. 0-0 no placar.
0: 0-0 no placar, o Cruzeiro vai recomeçando. Ainda não passou do meio de campo, hein? Vambora, Cruzeiro. A bola fica com Romero. Romero se posiciona, tem Jesus ao lado dele. Já tocou para Jesus, agradece, entrega de novo para Romero. Romero ali, Bolasso já chega. Ele faz a virada de bola lá para o outro lado para o Fabrício Bruno. Fabrício Bruno aqui na direita. O passe entregou. Agora tenta na velocidade. Saiu o Cruzeiro. Errou. Gente, o que está acontecendo? Uma falta em cima da Chapecoense. E a falta tá marcada ali, viu?
3: Tá marcada. Mais uma vez a Chapecoense tomando a bola do Cruzeiro no campo defensivo celeste. Quem tomou a bola dessa vez foi o Bruno Pacheco, que saiu da esquerda, veio pro meio. Foi puxado ali pelo Gerson. A falta foi cometida. Falta pra Chape. Se coloca pra cobrança ali o Rafael Carvalheira. Também o Enio. Vem bola pra grande área do time do Cruzeiro.
2: Ô, Milton, ao contrário do que esperávamos, né? A equipe da Chapecoense, que a gente se acostumou a ver jogando em bloco baixo, tá tentando marcar pressão em cima, velho.
0: Exatamente. Eu acho que esse salário, se a gente ficar atrás, nós estamos ferrados. Olha a Chapecoense tentando chegar na grande área, cabeçada, ela passa por todo mundo, Bolasso dominou, vai tentar recuar, não consegue, mas deu certo a Chapecoense. Gente, o que é isso? Olha o lançamento, Otávio! Você precisa agora dar um susto na Chape também, né? Olha a saída errada, vai sobrando pra Chape, chega. Falta de novo.
3: Cara, mais uma tomada de bola do time do Cruzeiro, mais uma vez do time da Chapecoense, melhor dizendo. Mais uma tomada de bola foi ali do Bruno Pacheco, acabou sendo acossada pela marcação do Kaique. Falta para a Chapecoense, agora pela ponta direita. Vem bola para a grande área, defesa do Cruzeiro está um tanto quanto desligada, está precisando acordar o jogo.
0: Muito bem, prepara-se a Chape para fazer a cobrança. Olha, a numeração, gente, da Chape tá uma maravilha.
3: É dourada.
0: Viu? Nossa, me mata aqui, porque não dá para ver nada. Eu pelo menos assim, já tenho uma cegueira. E daqui piorou mais ainda. Mas vai lá, prepara-se. É o Everton que vai cobrar. Olha o chute direto, Otávio dá um totozinho nela. Ela vai sobrar de novo para Chapecoense. O Cruzeiro não passou de meio campo, só passou agora porque a Chapecoense recuou pro goleiro. E mesmo assim não foi o Cruzeiro, foi a Chape. Mas já o Cruzeiro se acerta. Prepara-se o goleiro Anderson. Domina, vai tentar um lançamento, toca, entrega ali para o Chico Verde, que é o Doma. Doma passa mais à frente, tenta passar, não passa o Everton. A bola sobra para a equipe do Cruzeiro. Olha ali, quem sabe que a Jorge tocou. Matheus Pereira tentava, chega ali agora. O Bolassi dominou, o Bolassi tenta o passe ali, ajeitou, tenta ganhar o Cruzeiro, mas a Chape vai ficando com ela. O passe chega a Sinister tentando recuperar, mas recupera a equipe da Chapecoense com o Doma. Doma vai ali fazer um lançamento longo, errou, sobrou para Jesus, ajeitou, entregou para o Romero. Romero vai ali colocando ao chão, aí para o Matheus Pereira. Matheus Pereira já encontra Gerson. Gerson precisa entrar ali no joguinho. Gerson teve dois erros, né?
2: Te quebra o Gerson e o Jonathan Jesus jogaram no mesmo lado, né?
0: É verdade. Agora toca, entrega lá do outro lado para Fabrício Bruno. Fabrício Bruno vai ficando com ela. Ainda a Chape já está toda recuadinha, esperando ali. Jesus já toca, entrega para Cauã Prates. Estou ficando maluco. É aqui na esquerda. Tenta Caio Jorge. Agora sem bigode. Vai descendo Caio Jorge. Tenta ali a escaramuça. Caio Jorge vai tentar o drible. Tá passando. Passou bem Kaique. Pode cruzar. Opa! A bola saiu. É escanteio, né? Não?
1: Escanteio, escanteio pro Cruzeiro. A primeira descida do time celeste aqui com o Kaique pelo lado esquerdo. No cruzamento foi travado pelo jogador da Chapecoense e ganhou um importante escanteio, Milton. O Cabido fala aí que te quebra o Gerson e o Jonathan Jesus do mesmo lado. Você acabou de chamar o Kaique de Cauã Prates, que nem no banco, tá?
0: Não, pois é, eu falei Cauã Prates, ainda falei no lugar errado, que era o Kaique, era na esquerda, não era na direita.
1: É, e o do outro lado é o Cauã Moraes.
0: Exatamente, tá, exatamente, que zona que eu aprontei. Mas prepara-se o Cruzeiro para fazer a cobrança de escanteio, quem sabe agora. Olha, o Cauã ali tá chiando ali, o Moraes. Tocou para o Matheus Pereira, vai tentar o cruzamento, tira a chapa, voltou agora, Sinisterra, tentou, ajeitou, soprou, olha o chute, tá! É o Anderson, mandou para escanteio.
1: Que chutaço do Kenji. A cobrança de escanteio do Matheus Pereira tirou a zaga da Chape. Sobrou no pé do Sinisterra, não tinha clareza para chutar. Passou pro Kenji, que de perna direita mandou com curva no cantinho do Anderson. Ele espalmou para escanteio pro Cruzeiro. Tá chegando o Cruzeiro, hein?
0: É, agora sim. Prepara seu Cruzeiro com Matheus Pereira. Para a Maré, cobrança de escanteio. Cobrou rapidinho, entregou para Gerson. Gerson para Matheus Pereira para cruzar na grande área. Ele tocou para Kenji. Kenji vai cruzar, ele cruzou na grande área, chega a Chape, faz o corte, ela vai voltar pro Kenji de novo, tenta dominar, domina Matheus Pereira, já ficou com ela, olha o passe ajeitado pro Gerson. Gerson tá passando, tem muita gente ali, entregou pro Moraes. Moraes escorregou na hora e ele
2: é. Mas eu já posso dar uma cornetada aqui, Milton?
0: Pode, só um minutinho, porque o Gerson vai pro ataque de novo. Gerson tentou passar, não passa pela marcação, volta, Moraes recuperou, tenta, bate, bate, sobra pra Chapecoense no campo de defesa.
2: Cauã Moraes, ele, né, tropeçou ali, né, escorregou ali, porque o gramado do Mineirão, vou falar um negócio também, viu, gente? Ô, Mineirão, já tivemos gramados melhores aqui, viu, velho?
0: É, vai Cruzeiro pro ataque, entrega Gerson, Gerson centraliza, volta de novo pro Gerson, era o Matheus Pereira, toca, entrega de novo, Cruzeiro vai tentando ali, o Pasquinge, passou Quinge, tocou para Gerson, Gerson dominou, mais atrás recomeça com Romero, Romero toca, entrega para Gerson, Gerson, Fabrício Bruno, e do outro lado tem Jesus, aí já se posiciona, Jesus recebe, vai tentar o passe centralizado, tentou, errou, acabou, e a Chape domina, vai ficando com Everton, olha o passe longo, errado, passou ali na...
2: O lado direito, Milton, onde o Cruzeiro deve atacar agora, o Romero vai lançar pro Cauã Moraes. Isso. Agora, ó, esse lado aí tá horroroso.
0: Tá terrível, o Moraes vai pra ataque, cruzamento na grande área, ela bateu em alguém, sobra pro Cruzeiro de novo aqui, aí o Kaique tocou, é só chutar Sinisterra se quiser, fez o corte Sinisterra, diretor para marcar, Sinisterra, de novo tentou, podia ter chutado Sinistro, ele fez uma jogadaça, esse é o Sinisterra, esse é o Sinisterra, só faltou chutar, né?
1: Milton do céu, que jogadaça do Sinisterra dentro da área do Cruzeiro, pegou a bola depois do cruzamento, meu amigo, driblou um, driblou dois, perdeu a famosa janela do chute e acabou perdendo a bola ali o Sinisterra, mas quase gol do Cruzeiro.
0: Exatamente, ótima jogada ali, viu, do Sinisterra, a bola vai ficando com a equipe da Chape e tenta sair, é o Cruzeiro, já fez aquela pressão, recuperou, é isso, a opa, caiu o Gerson, nada, né, apenas... Era o Kenji que estava ali?
1: Era o Kenji, apenas tiro de meta aqui na jogada, o Cauã Moraes conseguiu roubar a bola, tocou pro Kenji, mas o jogador do Cruzeiro não conseguiu dominar, ela saiu em tiro de meta pra Chape. O Cabidão comentou sobre o gramado, tá bem desgastado mesmo aqui, essas placas de grama, alguns pontos muito levantados aqui, por conta da tração das chuteiras dos jogadores, né? Bem ruim o gramado, onde o Cauã Moraes escorregou ali, meu amigo, levantou um tufo de grama, um tufo.
0: É, a bola vai ficando com a equipe da Chapecoense, tenta sair o lançamento agora forte, domina Jesus de cabeça, já coloca a lateral. 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Bola para a equipe da Chapecoense fazer a cobrança com o Everton. Não tem pressa nenhuma. Everton vai lá caminhando para fazer a cobrança aqui na direita do seu campo defensivo. Ainda vai fazer o quê? Vai tentar jogar na grande área? Tomou uma distância que parecia que ia jogar na grande área. A bola tentava ali com o Volassi. Recuo de bola para o goleiro Otávio, que domina. Otávio vai ali, o passe do outro lado. Tem colocado o Moraes. Nossa senhora, Moraes! Que é isso? Ele deu um chapéu maravilhoso no jogador da Chape. A bola rolada. Ele chegou e deu aquela subidinha na bola. Que coisa bonita, hein? É, Arthur? Que é isso, cara?
3: Que é isso? Bem demais agora o Cauã Moraes. Passou lotado na jogada ali o Marcinho. Depois ele tentou ainda retomar da jogada com o Cauã Moraes, que mandou essa bola pra fora, lateral pra Chape.
0: E a Chape dominou, caiu o Bolassi, a bola vai ficar com o Romero, tentou, recupera sim o Cruzeiro e dominou Jesus, entregando agora para Kaique, acelera Kaique, Kaique vai ainda, isso é de defesa, o passe para o Matheus Pereira, tá passando ali o Sinisterra, Matheus Pereira, né? Sinisterra, ele gosta de fazer aquele corte ali, Sinisterra de novo, toca, volta mais atrás, tava meio congestionado, sobra para Romero, aí tem Jesus, ele toca de novo para o Sinisterra. Sinisterra está mais centralizada, abertura para o Fabrício Bruno, aqui na direita agora, passe para Moraes, o Kinji estava mais à frente, mas ele toca, entrega mais atrás para o Fabrício Bruno, recomeça o Cruzeiro tocando ali no seu campo defensivo, vai Romero, tem aí Jesus, olhou, toca de novo, Romero, centraliza, Cruzeiro vai esperando aquela brecha para tentar chegar com velocidade no ataque, ele puxa mais ali a Chapecoense do seu campo de defesa, é o que acontece, a bola vai ficar com o Otávio vai fazer um lançamento longo, comprido, é ali pro Sinisterra, quem é que chega de cabeça, Chapecoense recuperou, aí domina o passe aqui, tentando o Everton, ele joga de qualquer maneira, tentando encontrar o Bolassi domina, esse é perigoso, gente, tem que ter cuidado com o Bolassi vai tentar, passou na linha de fundo, vai tentar o cruzamento, cruzou para trás, mas a bola fica com o Romero, que já toca ali para o Gerson, ele domina a abertura, ótima concatenação do Cruzeiro na velocidade, tentou encontrar o Caio Jorge, vai matar, né? A bola não foi legal. Aí matou o Caio. Não tinha nem jeito de chegar, né?
1: Dessa vez, com bigode ou sem bigode, não ia dar pro Caio Jorge, não, viu? Essa bola muito pra lateral, o camisa 19 do Cruzeiro nem conseguiu chegar perto dela na jogada Cruzeiro Delivery, isso sim é o pedido cabuloso. 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
0: Exatamente, o tempo está passando, temos 13, 10, primeiro tempo, tá 0-0, Cruzeiro Chapecoense, e a Chape tem um lateral ali pra cobrar com Everton vai lá sem pressa nenhuma. 0-0 placar. Mas vamos lá, prepara-se Everton para fazer a cobrança de lateral para a equipe da Chapecoense no campo de ataque, aqui na direita. O juiz fala que é um pouquinho mais atrás. Ele vai lá, demora um pouco, vai tentar, agora sim faz um lançamento para o Bolassi. Bolassi tentou dominar no ombro ali, ela sai, é tiro de meta para a equipe do Cruzeirão cabuloso.
3: Tiro de meta, acionado ali o Bolassi, também estava junto com ele o Lucas Romero, o Kaique também na cobertura, a bola saiu pela linha de fundo, só tiro de meta para a equipe do Cruzeiro, Otávio está na bola, 0-0 no placar.
0: Prepara-se Otávio para sair com ela, ele manda todo mundo para frente, vai procurar alguém, ele procura e entrega a Jesus. Jesus ainda no seu campo ali, na grande área, do outro lado tem o Fabrício Bruno, é o que acontece, ele faz um lançamento longo pro ataque, não tinha ninguém lá, domina com facilidade o Bruno Leonardo, toca, entrega agora do outro lado para o Doma, tentava ali, vai sobrando para a equipe da Chapecoense, tenta passar, não passa agora pela marcação, o Cruzeiro pode acionar um contra-ataque, o Caio Jorge já estava acelerando, mas não deu certo, volta ali o Cruzeiro, vai com o Romero, Lucas Romero passa, entrega, boa bola aqui para o Sinisterra, lá vai Sinisterra, tá tá querendo o jogo Sinisterra. Tentou passe ali, parte no jogador da Chape, mas volta ainda para a equipe do Cruzeiro com o Kaique. Caicão pode recuar, recua, entrega para Jesus. Jesus no campo de defesa, centraliza. Gerson pode romper a divisória, é o que faz. Entrega agora para de novo Kaique. Tem aí Sinisterra ao lado, recebe Sinisterra. Vai tentar um lançamento, preferiu voltar para Gerson. Gerson aí vai caminhando lentamente no círculo central. Tá lá posicionado Fabrício Bruno, recebe. Vai Fabrício Bruno, abertura. Cauã Moraes aqui na direita, vai tentar o drible. Cauã Moraes ao lado dele, tentou passe para o Matheus Pereira, parte na zaga, sai lateral, lateral pro Cruzeiro, vai cobrar rapidinho, já cobrou, Cauã Moraes entrega lá de novo para Fabrício Bruno. Fabrício Bruno, aí tem Gerson colocado ao seu lado. Gerson, Fabrício Bruno, vai tocando o Cruzeiro, tentando chegar de novo no ataque. Cruzeiro passa ali, entregando para outra vez para Gerson. Gerson, agora Matheus Pereira tentou, caiu, mas voltou para o... Ele gosta de chutar aí, olha lá, o Cruzeiro vai chutar, chuta para fora! Para fora! Tentou ali o chute mais uma vez o Kaique e ela foi pra linha de fundo, hein?
1: Chegou o Caicão, chegou o Caicão. A jogada do Matheus Pereira com o Lucas Romero, ele clareou pro Kaique que sentou o Penela. Ela foi chorando aqui bem do ladinho da trave. 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Vem o Cruzeiro.
0: É, tava tentando ali o Cruzeiro, a bola vai sobrar pro Bolasso. Você tentou um negócio esquisito ali, mas o Cruzeiro já recuperou com o Fabrício Bruno. Fabrício Bruno toca entrega lá do outro lado para o Cauã. Lá vai descendo o Cauã Moraes. Aí tem o Kenji. Ele, Cauã Moraes, ainda com ela. O Kenji está ali pedindo, já tocou para Kenji. Kenji se posiciona, entrega para Gerson. Gerson outra vez para Kenji. Kenji domina a abertura, tocou para Matheus Pereira. Matheus Pereira, aí gira, Matheus Pereira livre-se da marcação, boa bola, pegou para Gerson. Gerson, Matheus Pereira, e o Cruzeiro vai chegando ali, tem colocado, ótima bola, vai cruzar, cruzou rasteirinho, chega ali a zaga, manda para escanteio.
1: Tá chegando o Cruzeiro mais uma vez aqui do lado direito. A jogada do Matheus Pereira buscando o Cauã Moraes já na profundidade. O lateral direito do Cruzeiro cruzou rasteirinho, mas saiu pela linha de fundo. Desvio do zagueiro da Chapecoense, escanteio.
0: Já cobrou rapidinho o Cruzeirão, cabuloso. Pode cruzar na grande área, preferiu mais atrás. Aí o Kenji, Kenji, ele fez o corte. Kenji pode tentar o chute. Kenji, e aí mandou muito longe. Quando fez o facão, aí não deu, ele tentou chutar, mas chutou mal demais.
1: Escanteio curto do Cruzeiro, essa jogada que achou o Kenji na frente da grande área, ele cortou pro meio, essa bola ficou muito adiantada pro arremate do camisa 70 do Cruzeiro. O Kenji finalizou e mandou lá em cima, ainda bem que o Mineirão instalou uma tela nova ali na frente da torcida visitante, que a bola do Kenji foi quase lá, viu?
0: É verdade, a bola longa, tentando ali chegar a Chapecoense. Dominou, agora deu certo, tocando ali com o baleeiro, baleiro. A bola fica ali com a
1: baleiro.
0: Equipe.
1: Baleiro.
3: Vinícius Baleiro, meu filho. Baleiro.
0: Olha o Doma.
1: Você fala baleês, Milton?
0: Arr, vou lá. É isso aí.

0: cruzou a rasteirinha, mas pá, tira o jogador da Chape e fica ali com o seu companheiro, tenta o Cruzeiro recuperar, Romero, aí o campo, opa, que isso, Romero agora tomou uma mãozada ali na cara e vai tomar cartão, será o jogador da Chape? Não, marcou só falta.
1: Só falta em cima do Lucas Romero, a jogada ali juntamente com o Enio, camisa 97 da Chape, sobrou a mão no rosto ali do capitão do Cruzeiro, tem a falta frontal. Falta boa para batida direto, viu, Milton? 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Quem bate?
0: Ah, Matheus, né? Matheus Pereira.
1: Matheus Pereira na bola, ele mesmo.
0: É, deve cruzar na grande área. Porque tá muito distante, né? Tá muito longe. Mas, sei lá, né? Matheus Pereira, né, cara?
1: Imagina se você tivesse um comentarista do seu lado, né?
2: Não, que adivinhasse tudo também. Não,
0: gente, mas isso aqui é só, eu tô narrando, eu tenho que saber se é o Matheus que vai cobrar, né? Calma.
2: Mas você tá vendo, velho?
0: Sim, mas eu tô
2: Matheus Pereira e Lucas Romero, quem vai cobrar?
0: Matheus, mas eu não sei se ele vai chutar direto ou se ele vai cruzar essa
2: por
0: bola.
2: Por isso que você espera acontecer pra narrar.
0: Não, mas eu tô tentando adivinhar, faz parte.
1: DR, Alvinho.
0: É, prepara-se, Matheus Pereira.
2: Aí você fala, ó.
0: É. Matheus Pereira vai chutar direto. Uma pancada, defendeu o goleiro da Chape, tira de qualquer.
2: E pior, você ainda errou, velho.
0: Não, eu falei
2: Você falou que ele ia cruzar.
0: Não, mas eu falei que ele poderia chutar também. Errei.
2: Pô, ele pode fazer qualquer coisa. Até recuar, potável ele pode.
0: É, agora aconteceu. Bola recuada para o Otávio.
2: Ô, Jesus.
0: Deixa eu aproveitar o Cabido.
2: Só loucura, mano.
0: 20 minutos, Cabido.
2: Ah, o Cruzeiro é o senhor do jogo, né, Milton? Tem algum tempo que a equipe da Chapecoense não chega com algum perigo. O Anderson já fez pelo menos 3 defesas importantes, né? Inclusive com essa cobrança de falta de Matheus Pereira, o Cruzeiro joga nesse bloco mais alto, pressionando a defesa da equipe da Chape. Tem bola agora, meu.
0: Olha o Cruzeiro, vai pro ataque, sobrou. Nossa, o passe. Eu não sei se o Caio Jorge estaria impedido,
2: mas eu te afirmo que ele estaria.
0: Estava, né?
2: É. Tá.
0: É, mas o passe foi legal. Ele tocou pro Matheus Pereira e recebeu de volta, mas estaria à frente.
2: A posse de bola do Cruzeiro, Milton, 72% neste momento. Já foram 3 finalizações, 2 defesas importantes e uma intervenção do goleiro Anderson, né? Então, 3 boas defesas do goleiro da equipe da Chape. O Cruzeiro já bateu 3 escanteios contra nenhum da equipe do Sul do Brasil. Cruzeiro, ele é o senhor do jogo, mas é aquilo, né, Milton?
0: Tem que matar.
2: Tem que matar.
0: É, tem que fazer o golzinho aí. A bola vai sobrando para a equipe do Cruzeiro. O Romero, a abertura lá para Fabrício Bruno. Fabrício Bruno, aqui na direita, o passe para Matheus Pereira. Tá sozinho Matheus Pereira, numa marcação. Ele vai acelerando, o golaço estava ali para ajudar. Opa, caiu em cima. Foi falta do golaço.
1: Falta já no campo de ataque, o Bolassi acabou pegando o Matheus Pereira ali, tem a cobrança de falta, o Cruzeiro bem na frente da linha do meio campo.
0: E já cobrou, fica ali com o Matheus Pereira, vai chegando, o passe entregou para Romero, Romero, olha o passe, bom passe, vai chegar Kenji, chegou sim, cruzou na grande área, o goleiro Anderson.
1: Chegou muito bem, o Kenji cruzou na grande área, mas ela foi muito fechada, ficou com o Anderson que fez a catada e já ligou com a defesa.
0: E a bola vai ficando com a Chape, tenta um lançamento forte, sempre pro Bolassi, né? Aí chega Jesus, muito bem Jesus, Romero, teve que recuar, recua para Otávio. E domina o goleiro Otávio, tem Fabrício Bruno, já toca para ele, 22 deste primeiro tempo, 0-0 Cruzeiro e Chapecoense, 98.3 e 98.7. 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A bola vai ficando com a equipe do Cruzeiro. Olha o passe, boa bola. Aí Kaique tocou. A bola bate ali no. Não foi um lançamento, que a Jorge ficou reclamando. Kenji domina, Kenji. Matheus Pereira tá passando. Kenji demorou mais atrás. Ótima bola, Gerson. Fez o corte, tentou chutar, bateu, vai ganhar. Escanteio, Cruzeiro.
1: Escanteio pro Cruzeiro, essa bola com o Gerson, cortou pro meio, tentou a finalização, mas tinha um jogador da Chapecoense no meio do caminho, desviou no jogador da Chape e saiu para escanteio na jogada da Chevrolet, seleção de ofertas Chevrolet, Tracker Premier, 154.990 em 30 vezes sem juros, consulte condições.
0: Manda bem, tá na hora do gol, Cruzeiro. Prepara-se o Moraes, mais o Matheus Pereira. Sim, Arthur, lá.

0: Aire. Van així, Cruzeiro, per a Valera, cobrança, tocó per a Mateus Pereira, levantament d'una gran diària que enxerga de cabeça, Cachorro, bateu mais atrás, volta o Cruzeiro com Romero, Romero domina, não tem ninguém ali, toca lá do outro lado, vai ali tentando o lançamento na grande área, bate, tira a zaga, volta para Fabrício Bruno, recua, entrega para Romero, último, tá ali, o Cruzeiro, de novo, volta agora para Gerson. Gerson vai dominando, passa lá do outro lado aqui pela direita, vai Cauã Moraes, passou, não é o Cauã, ele é o Kenji, boa bola do Kenji, calcanhar para Moraes, agora vai cruzar, cruzando, grilhando na cabeça, volta o Moraes de novo, na grande área, quem chega? Tentava ali o Sinisterra, não consegue, volta, a equipe da Chape tentando, na velocidade, Sinisterra podia, não, quase que ele recupera, a bola com Bolassi, chega Jesus! Jesus está bem demais, ele conseguiu mais um corte em cima ali do Boas e vai dominando o Cruzeiro, o Gerson ajeitou, Matheus Pereira, olha ali o Cauã Moraes, pode cruzar na grande área, Cauã Moraes vai cruzar, ele tentou, tocou, opa, caiu, é pênalti! Pênalti em cima do Matheus Pereira! Hein, Arthur?
1: É muito pênalti, Milton, muito pênalti, foi aqui na nossa cara, o cruzamento para dentro da área, o Matheus Pereira recebe a bola, logo já dá um tapinha na frente, dominando ela, vem o zagueiro da Chapecoense e dá um totozinho ali no pé do atacante do Cruzeiro, batendo na canela do Matheus Pereira, pênalti marcado, bola na marca da Cal, muito pênalti aqui pro Cruzeiro, tá? E vem, quem vem pro pênalti? Vem o Sem Bigode?
0: Sim, é o Sem Bigode, é ele que cobra, né?
1: O Milton chamou até atenção aqui, o Lucas Romero, no momento em que tem a marcação do pênalti, o árbitro tá ali conversando com os jogadores da Chapecoense, o Romero vem aqui para beber água do lado do gol, defendido pelo Anderson, e ele aponta a marca da Cal, ele aponta pro Sinisterra, e aí o Sinisterra ele logo vem e fica ali paradinho, em cima da marca do pênalti, para não deixar ninguém chegar, ninguém bagunçar a marca do pênalti, então estratégia aí do Cruzeiro, achei até que, pô, peraí, o Sinisterra vai bater? Não, ele veio proteger a marca da Cal, tá o Matheus Pereira com a bola ali embaixo do braço, mas tá chegando ele, o Sem Bigode, o Caio Jorge pra receber essa bola, Caio Jorge vai bater.
2: Pênalti claríssimo, tá? Claríssimo.
0: Não tem o que reclamar, né? Aí, Caio Jorge, que é o batedor oficial do
2: Cavaleira, fez uma grande lambança.
0: Agora sim, Caio Jorge para fazer a cobrança de pênalti para Kevin Grosseiro. Quem sabe o primeiro gol. Vai lá para ajeitar novamente, Caio Jorge. Vai ali o goleiro.
1: Em espanhol hoje?
0: Ah, vai ter que ser, ué.
1: Aquecimento, né?
0: Clima de liberta.
1: Boa, vamos.
0: Sim, agora sim, Cruzeiro com Caio Jorge para valer a cobrança de pênalti. Vai autorizar o árbitro. Atenção, Caio Jorge para fazer a cobrança. Vai autorizar o árbitro. Autorizado, correu Caio Jorge. Bateu!

0: o primeiro dele.
1: Mais um gol do Caio Jorge. Mais um gol do Caio Jorge. Deu um passe, corta a luz, fez um giro e deu um toque.
2: Isso, Cruzeirão cabuloso. Caio Jorge. Em Arthur, Cito.
3: Milton, ele não tem bigode, mas ele tem o povo. Ele tem o povo do lado dele. Caio Jorge, o artilheiro, na marca da Cal. Bateu pro fundo do gol. Anderson caiu pro lado direito, mas não achou nada. 1 a 0 Cruzeiro. Caio Jorge sem bigode.
2: É, a bola vai sobrando. O Cruzeiro de novo, tá 1 a 0. Importantíssimo esse gol. A bola sobra de novo ali. Caio Jorge vai dominando. Caio Jorge na velocidade, passou, entregou. Atenção, Kenji. Abertura para o garoto. Aí, esse é do bigode, é o Kaique. Noque drible, viu, cruzou na grande área. Olha lá, vai passando, passa pela linha de fundo. Tava o Caio Jorge ali, quase de cabeça também.
3: Esse pode ter bigode, tá? O Kaique é danado, meu amigo. Veio ali pelo lado esquerdo, cortou pra perna boa, que a canhota bateu, tentando tirar com curva do goleiro Anderson. Ela saiu beijando a trave, viu?
2: Pois é, 1 a 0. Cruzeiro tá curtindo o jogo em casa, claro, tá na sua com o Wi-Fi que bomba em todo o canto dela. E não trava, já pensou se vem o gol e você perde? Você não perdeu, tem claro, tá aí. 1 a 0, Cruzeiro, capitão.
4: Ah, gol mais do que merecido, né, Milton? Numa ótima jogada pelo lado direito, um cruzamento rasteiro. O Matheus Pereira tenta antecipar, o Cavaleiro acaba fazendo o penal. E é importante que se diga, tá? O Cruzeiro mereceu porque conseguiu se estabelecer primeiro defensivamente, depois daquele approach inicial da equipe da Chape, Milton, e controla as ações a partir do meio campo, e aí, a partir daí, conseguiu finalmente entrar no jogo e colocar a equipe da Chape muito paradinha no seu campo de defesa. O Cruzeiro agora já tem o domínio de bola, quase 75% de posse de bola, e o gol foi natural, veio ao natural, Milton.
2: Exatamente, já era merecido. O Cruzeiro vai bater aqui, agora pode abrir mais espaço, né? E o Cruzeiro vai dominando, ótima bola ali, abertura.
4: Será? Eu acho que eles vão ficar...
2: Pra não tomar...
4: Eles defendem no 5-4-1, né, Milton? E exato. Tá assim agora também.
2: Exato, a bola vai ficando com o Cruzeiro, domina ali do outro lado com Kenji. Kenji, abertura para Gerson, Gerson para Matheus Pereira, Gerson de novo. É o Cruzeiro jogando bem. Lá vai de novo o garoto Kenji. Kenji vai tentar o drible. Passou Kenji. Cruzou na grande área. Cabeçada. Tira a zaga. Ela volta ainda pro Cruzeiro de cabeça. Tenta ali. Chega o toque mais atrás. A Chapecoense vai ter que se livrar da bola. O que acontece? Manda de qualquer jeito. E vai ganhar lateral a equipe celeste. 30 minutos. Primeiro tempo. 1 a 0. Vai vencendo o Cruzeiro. Gol de Caio Jorge de pênalti. A bola vai sobrar com o Caicão. Caicão domina. Vai descendo o Cruzeiro. De novo tem Sinisterra colocado. Ele prefere ali tocar mais atrás, recomeçar com Jesus. Caio Jorge vem buscar a bola, domina Caio Jorge. Caio Jorge aí para, olha. Ali dá um sinal para Jesus, recebe Jesus. Volta de novo e o recuo de bola para o goleiro Otávio. Otávio ainda ali esperando alguém chegar. É o atacante ali, é o Bolassi, né? Ele para, olha. Como não ele chega mesmo. Ninguém.
3: Ele vai... mesmo.
2: É, ele mesmo, exatamente. A bola longa pro ataque do Cruzeiro, tentava ali chegar para o Kenji, mas o Cruzeiro já recuperou com o Romero. O Romero toca lá do outro lado para o Moraes. Não, o Moraes fica com ela. Como joga bem esse Moraes também. A bola volta ali para... Olha o lançamento. Ótima bola. É o Sinisterra. Será que chega? De cabeça. Caiu. Vai sobrar para o Caio Jorge. Caio Jorge tem ali o Matheus Pereira. Ele tocou para o Matheus Pereira. Penetrou na grande área. Atenção. Matrão vai marcar. Passa pelo Sinisterra. Inacreditável. O Cruzeiro pode recuperar. Recupera. Não há falta, não. Tá valendo tudo. Olha o Kinge. Ajeitou. Moraes. Vai cruzar na grande área. Moraes espera. Cruzou. Atrás do Sinisterra. Defendeu.

0: Kenji, que deu pro Cauã Moraes logo aqui, ó, na beiradinha do campo. O Cauã Moraes esperou o último minuto pra poder cruzar essa bola e inteligentemente cruzou pra trás. Tava chegando o Sinisterra na pequena área. O toque do colombiano. O Anderson até que tentou, defendeu na primeira, mas essa bola morreu no fundo do gol. Sinisterra, 2-0, Cruzeiro é do colombiano.
1: É, tá aí, capitão, hein? Sinisterra,
2: Milton.
1: É isso, né? A gente espera esse jogador, essa qualidade toda, né?
2: Milton,
1: diga.
2: Nesse momento, depois dos jogadores da Chapecoense reclamarem muito com o árbitro, o Flávio tá indo no VAR analisar esse gol marcado pelo Cruzeiro, porque no início da jogada, jogada com o Cauã Moraes, os jogadores da Chape reclamaram e muito de uma falta na origem da jogada, quando o Cauã Moraes toma a bola, então o juizão revisando o lance.
1: É, vamos ver. O Cabida aqui tá olhando.
3: Ele vai marcar a falta.
1: Vai.
3: Vai. Só que é o tipo de falta, na minha opinião, que se ele não deu em campo, ele não tem que se utilizar do VAR pra dar, tá? Mas ele vai marcar a falta e vai anular esse gol.
2: Ô, capitão, e no momento da falta, os jogadores da Chape pararam. Todo mundo ficou parado, reclamando, pedindo a marcação da falta. O juizão mandou seguir, não fez nenhuma menção de que iria marcar. E agora no VAR ele tá analisando. Os jogadores do Cruzeiro estão ali conversando com os jogadores da Chape sobre esse lance. Cada um defende seu ponto, né?
1: Você achou,
3: Cabido? Ah, eu não marcaria, né? Isso aqui na terça-feira, por exemplo. Olha lá, ele vai no logo. Olha lá. Ele marcou a falta, é. É aquilo. Eu obviamente não marcaria por motivos óbvios, tá, Milton? Pra mim, contato de jogo, siga a pelota. Agora, é meio complicado, velho, porque se o VAR é acionado, dificilmente ele vai voltar atrás da decisão que o VAR já tomou por ele, né?
1: É, exatamente. Bom, falta então, tá 1-0 pro Cruzeiro. Volta o placar aí, pelo menos. Mas o Sinisterra fica um gol como... Como é que a gente pode colocar isso aí? Ai, meu Deus do céu.
2: Menção honrosa.
1: É, honrosa.
2: Um gol moral.
1: É, isso, exatamente. Que foi um gol muito bacana. Bola longa, comprida para ataque da Chape. Chega o Cruzeiro, faz o corte ali. Mas vamos, Cruzeiro, dá para fazer mais aí. Vambora. Domina, tenta chegar a Chape. Cai ali o jogador. Já pegou esse, ele marcou a falta no meio de campo.
4: Falta para cima do Enio. Ele tentou o domínio de bola por ali. Já foi acossada pela marcação do Cruzeiro. A falta foi marcada. O Rafael Cavaleira já bate no 1-0, na verdade. 1-0, Cruzeiro.
1: É, o que me mata de raiva no VAR é que a gente faz um fuzuê, que narra, faz aquele negócio todo, depois cancelado. Que raiva que me dá. A bola sobra para a equipe da Chapecoense.
4: Você foi bem demais.
1: É, também honrosa para mim, então. A bola sobra para a equipe da Chape. Tenta de novo ali o lançamento. Era o Everton que estava ali. A bola sobra mais atrás para a equipe da Chape. Domina também o Bruno Leonardo. O Bruno está mais atrás, né? Volta de novo a Chape. Tenta chegar. O Cruzeiro já pressiona ali. Vai tentando, a Chape chega, o Gerson tenta tomar, não consegue, voltou pro Everton, vai tentar o cruzamento, ele faz o cruzamento forte demais, passa por todo mundo, mas sobra do outro lado pro Doma, tentou o levantamento, chegou pro Bolassi, não pode deixar finalizar não, o Bolassi é bom nisso. Sobra de novo pra equipe da Chape, domina um pouco mais atrás com o Doma, Doma vai ali, vai dar ré, redoma, isso, ele dá, o Doma dá ré, nossa, então redoma, e caiu o jogador da Chape.
2: Sentiu.
1: Acho que sentiu sozinho, não?
4: Sente, na hora do passe, sentiu sozinho ele na jogada ali, o Eduardo Doma. Na hora que ele deu o passe, ele já caiu no gramado ali, já com a mão na coxa direita, na coxa esquerda, melhor dizendo. O departamento médico da Chapecoense no gramado, uma jogada de Cruzeiro Delivery. 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Jogo parado, atendimento ao Eduardo Doma, número 3 da Chape.
1: Exatamente, o jogo tá parado e aproveitar aqui.
2: Zicou o cara, velho.
1: Eu não.
2: É, ué.
1: Só falei que deu ré, ué. É Doma. É, Cabidão. Cabidão. Cruzeiro faz 2, mas esse foi cancelado, mas mesmo assim, dono absoluto, né?
3: Ah, dono absoluto do jogo, né, Milton? Uma performance muito legal do Cruzeiro até o momento, né? Uma partida muito bem sustentada da equipe celeste. O goleiro Otávio, praticamente, ele é um mero espectador dentro do seu campo de jogo. O Cruzeiro atacando muito bem pelos dois lados, né? Tanto Kaique pelo lado esquerdo, quanto Cauã Moraes pelo lado direito, né? Levando vantagem em cima dos dois alas barra laterais da equipe da Chapecoense, né? E aí, Milton, uma coisa que tem me agradado muito hoje é a presença do Matheus Pereira. O Matheus Pereira, ele está um pouco mais ofensivo hoje, ele está um pouco mais presente nessa construção, mais próxima ao gol do Anderson, né? Normalmente a gente vê o Matheus um pouco mais recuado, tentando construir a partir de trás. Hoje ele tá um pouco mais próximo, né? Inclusive, Silveirinha, rolou troca, né?
4: Rolou troca. Saiu o Eduardo Doma com a 3, entrou o Vinícius com a 35. Entra Vinícius 35, sai Eduardo Doma com a 3. Um zagueiro pro outro, 1-0 Cruzeiro.
1: É, você entrou no campo aí, né? Vinícius, então, entra em campo com a 35 aí no lugar do Doma. Ok. Tenta descer a equipe da Chapecoense. Ainda domina aqui, tenta para a esquerda, o passe ajeita a Chapecoense, vai acelerando, tentou ali um lançamento, ainda não, vai no ciclo de andar, entregou lá do outro lado do Everton. Everton vai tentar um cruzamento, ele assim o faz, chega de cabeça, Fabrício Bruno faz o corte, volta a Chape tenta aí pressionar a equipe do Cruzeiro, vai mais à frente, toca, entrega mais atrás, recomeça ali com o Bruno Leonardo, já do outro lado de novo para o Everton. Everton vai tentar outro lançamento na grande área, tentou domínio a Chapecoense, chega ali, foi bem o Otávio, mas ele deu toquinho na bola, ela saiu, agora vi falta em cima do jogador, não deu nada não.
4: Também vi.
1: É, deu falta não, o juiz vai ficando ali a bola com a equipe da Chapecoense, vai levando ali para a linha de fundo, Everton, chega alguém do Cruzeiro, um pé de ganho incrível, volta o Gerson, bate, rebate e é tiro de meta.
4: Tiro de meta. Na jogada de ataque do time da Chapecoense, primeiro o Otávio evitando o escanteio a favor da equipe da Chapecoense. Na sequência da jogada entrou o Gerson na proteção da bola. O último toque foi do Enio, camisa número 97. A bola saiu pela linha de fundo. Tiro de meta para a equipe do Cruzeiro. 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
1: O N foi aquele que no início da partida também chiou que a bola ia sair, não saiu.
4: É, ele
1: mesma
4: mesmo.
1: Coisa, fez o mesmo jeito. Tô acostumando já. Oi.
2: Você tá com o anel do N?
1: Não, a bola vai sobrar na equipe do Cruzeiro. Sobra, entrega para Bolassi. Bolassi ali ainda no campo de defesa, toca, entrega para Romero. Romero no círculo central. Abertura para Moraes. Vai descendo Moraes aqui na direita. Tem ali o Matheus Pereira, tocou para Matheus. Volta de novo para Moraes. Moraes centraliza. Romero já tá com ela. Vai descendo El Perro. Agora sim, Jesus. Dominou Jesus. Kaique tá pedindo, volta para Romero, El Perro de novo, aí o outro lado tem Fabrício Bruno, Romero tá passando, passou bem, pode aí Romero, acelera, vai descendo El Perro, olha o passe, ótima bola para Kenji, lá vai Kenji, chegou Kenji, mas ele foi esperto que ia sair a linha de fundo, ele preferiu dar lateral pra Chape.
2: É, pelo menos a bola saiu pra lateral aqui, valeu o esforço do Kaique. Kenji não conseguiu pegar essa bola no passe em profundidade, mas tirou ela pra lateral, lateral da Chape aqui, bem pertinho da linha de fundo na jogada Cruzeiro Delivery. 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
1: E a bola vai sobrar para a equipe do Cruzeiro. Tentou de cabeça, Gerson ajeitou para Matheus Pereira. Volta ali para Jesus. Lá vai Jesus. Aí Matheus Pereira de novo para Gerson. Gerson domina, gira para lá para cá. Olha, faz a escaraquitaca ali. Volta, ótima bola. Tocou para o Romero. Romero tomou a bola aqui para Sinisterra. Ajeitou, recebe agora o Caio Jorge. Vai tentando ali na linha de fundo. Caio Jorge vai se complicar o jogador da Chape. E ganha lateral o Cruzeiro.
2: Lateral, a jogada ali do Caio Jorge fazendo pressão no zagueiro da Chapecoense. Conseguiu um lateral importante, o Cruzeiro vem, o Kaique.
1: Kaique para fazer a cobrança, entregou para o Sinisterra. Sinisterra volta um pouco mais para Jesus. Lá vai Jesus, Jesus tocou. Fabrício Bruno no círculo central. Do outro lado tem Cauã Moraes, Cauã Moraes. 41 deste primeiro tempo, 1-0 Cruzeiro. Vamos fazer mais um, Cruzeiro. Bola vai soprando de novo para Fabrício Bruno. Fabrício Bruno toca para Jesus. Jesus vai romper a divisória. Jesus vai chegando. Para, olha. Centraliza, entrega para Matheus Pereira e tem Gerson. Gerson vai ali tentar um lançamento. Feriu voltar de novo para Jesus. Jesus aí de novo. Gerson toca lá para cá. O Cruzeiro espera a Chape, espera abrir um espaço, espera tentar aí jogar em uma bola enfiada, quem sabe, a bola com o Gerson, Gerson tocou, abertura, Sinisterra, jogou, Matheus tentou ali, boa bola para Caio Jorge, do outro lado ele viu bem, a bola foi tocada para Kenji, dominou ali o Cauã Moraes na grande área, tira de Simpúcio, a zaga daqui da Chapecoense vai sair a lateral, chega ali Romero, para fazer a cobrança. Ele mesmo pode cobrar, é o que acontece. Cobrou, entrega para Gerson. Gerson fica com ela. Aí tem Fabrício Bruno. Toca a entrega para Romero. Tudo aqui, ainda no campo de defesa. Vai tocando, chega Gerson. Puxa um pouquinho mais. Aí Jesus já recebe. Diga.
4: Pintou o cartão amarelo para a equipe da Chapecoense, número 99, Rafael Carvalheira.
1: Olha o passe ótimo do Romero, aí para Cauã Moraes, acho que não estava impedido, sobra para o Moraes, tentou o drible, não passou Moraes, ele tentou ali, mas não conseguiu. Volta para a equipe da Chape, tenta o passe, bate em alguém do Cruzeiro, no próprio Moraes, o Cruzeiro recuperou essa bola, fica com o Perro, ajeitada para Matheus Pereira, vamos Matheus Pereira, pode tentar um lançamento Sinisterra, já estava ali Sinisterra tentando passar, volta para o ótima bola para o Kenji, Kenji cruzou na grande área, é agora, tentou, caiu o Jorge, defendeu Anderson, quase hein?
2: Quase, quase, mais um dele, hein? Caio Jorge recebeu essa bola do Kaique Kenji, virou o pé, tentou pegar de surpresa o goleiro Anderson, mas ficou nas mãos do goleiro depois da finalização do Caio Jorge sem bigode.
1: É, a bola tem lateral aqui para a equipe da Chapecoense, 43. Já cobrou, centraliza a equipe da Chapecoense. Tentava ali com o Baleiro, a bola sobra mais atrás, para a equipe da Chape, domina ali o Bruno Baleiro. Leonardo, como é que chama esse cara? Baleiro, é isso?
4: Vinícius Baleiro.
1: Baleiro, mas que coisa, hein? A bola sobra de novo para a equipe da Chapecoense, fica ali Caio Jorge pressionando, chuta de, nossa senhora, de qualquer maneira essa bola não saiu, tá valendo, tenta dominar a equipe da Chape, não domina, vai chegar ali Fabrício Bruno, toca mais à frente, mas ele manda a bola para lateral, lateral para a equipe da Chapecoense. É, o juiz falou que é mais atrás, tentou ali dar uma desperta o jogador da Chape, mas é lateral mais atrás para a equipe da Chapecoense fazer a cobrança, o camisa 26, Everton. Volta de novo a equipe da Chape, o Cruzeiro recupera, Romero, olha ali o bolão para Caio Jorge, tomou a frente, a gente, não é possível, Mineirão tá difícil o gramado aqui, o Caio Jorge tomou a frente, escorregou, e aí não deu. Não é isso, Arthur?
2: Isso mesmo, Milton. A bola lançada para o Caio Jorge, na característica dele. Mas, infelizmente, sobrou alguns fiapinhos ali. Tô achando que o Caio Jorge, no intervalo, vai ter que acabar de rapar o bigode. Escorregou no gramado do Mineirão. Não conseguiu fazer o domínio. A Chape já tomou essa bola e já ligou no campo de ataque. 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
1: Ok, uma falta para a equipe da Chape cobrar, aí é o Everton que vai cobrar essa falta?
4: Carvalheira.
1: Carvalheira, ok, Carvalheira. Carvalheira, é isso, levanta na grande área, a cabeçada da zaga da equipe do Cruzeiro, olha o jogador da Chape se complicando, Matheus Pereira pode dominar, domina, Matheus caiu, falta nele, falta no Matheus Pereira,
4: falta, tentou o domínio de bola ali o Matheus Pereira, conseguiu tomar a frente do Enio, e aí o Enio cometeu a falta já cobrada,
1: já cobrou, entregou pro Gerson, foi esperto agora, tá descendo o Matheus Pereira, o Gerson vai tocar pro Matheus Pereira, ele dominou, cruzamento lá, era pro Caio Jorge, mas a bola foi muito forte e fica com a equipe da Chape, tenta ali, não consegue sair com a bola, mas a Chape agora recuperou, quase de Cruzeiro recupera essa bola, aí temos mais 4 minutinhos, não é isso? De acréscimo aí.
4: Correto.
1: É, e a bola dominada para a equipe da Chapecoense no seu campo defensivo, toca, entrega, vai
3: agora
1: ali.
3: 3, né?
1: É, cara, olha o Cruzeiro recuperou, boa bola, atenção Sinisterra, tocou, aí o Matheus Pereira, é só chutar na grande área, é agora, vai marcar, defendeu o chute do Kenji, o goleiro Anderson.
2: O Matheus Pereira recebeu, esperou o Caio Jorge abriu no Kenji, o Kenji finalizou e o Anderson foi bem demais, mas vem o Cruzeiro.
1: Vem o Cruzeiro de novo com o Romero, Romero de novo com o Matheus Pereira, nossa, sou o Matheus Pereira, que passa na grande área, nossa, quase essa bola chegava pro Caio Jorge, fez o corte na hora a equipe da Chape, Jesus, sensacional, uma recuperação do Jesus, ele toca, já entregando agora para o garoto, na grande área, Matheus Pereira, passou pelo goleiro, ele dominou, mas não conseguiu ficar com ela, é tiro de meta.
2: Aí foi bom o passe do Kaique, mas não conseguiu dominar o Matheus Pereira. Conseguiu ganhar do goleiro Anderson, mas essa bola acabou saindo pela linha de fundo. É tiro de meta para a Chape.
1: Gabidão, já estamos nos acréscimos.
3: É, já era para ter saído o segundo, é, né? E aí é a questão do, da falta de tranquilidade na frente do, do gol, né, Milton? O Kenji, ele tinha toda a possibilidade de poder carregar um pouquinho mais a bola, talvez, né? Ver o posicionamento melhor do goleiro Anderson, mas ele tentou, né, tirar de primeira e acabou chutando em cima do goleiro da equipe da Chapecoense. Agora, é um domínio absoluto, né, Milton?
1: Total.
3: Né? A gente tá um pouco repetitivo, mas é porque o Cruzeiro também tá repetitivo dentro do campo, né? São as mesmas jogadas, o Cruzeiro faz as mesmas associações, tem dado certo e assim tem que ser, né? Um domínio absoluto do Cruzeiro nesse primeiro tempo.
1: Exato, a bola vai sobrando com um Caicão no seu tempo de, no seu campo de ataque, de defesa, sobra agora um passe para Gerson, Romero, Matheus Pereira, olha que bola lá do outro lado para ele, não chegou a tempo e cometeu a falta, o Cauã Moraes, uma pena. Aí é falta para a equipe da Chape.
2: Isso mesmo, a falta para a Chape aqui na intermediária defensiva. O passe veio para o Cauã Moraes, não conseguiu chegar. O jogador da Chapecoense tomou, ele fez a falta e já cobrada.
1: Já cobrada, tenta ali a Chapecoense ficar com a bola. Não fica porque o Cruzeiro foi bem, que o Romero recuperou, entregou. E termina, o primeiro tempo aqui no Mineirão. Um para o Cruzeiro, zero para Chapecoense, CJ.
5: Boa, Guilherme, bom resultado do Cruzeiro. Magrinho, magrinho, aqui, vou conversar com vocês, viu? Esse gol anulado aí, misericórdia, só os árbitros brasileiros marcam isso. Se fosse na Liberta, jamais seria anulado este gol do Cruzeiro. Vou conversar com o Cabido sobre esse lance e muito mais. 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Estamos juntos e sintonizados. É assim que a gente tá. Nós vamos para um rápido intervalo para você dar tempo ali de molhar a palavra, fazer o número um, calma, respira, grava o áudio e a gente volta falando de tudo que aconteceu nesse primeiro tempo de até agora. Cruzeiro 1, Chape 0. Não saia daí. A gente, se for só para fazer um, eu deixo sair. Mas a gente volta já.
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1: Volta já? Já voltou. Que é isso? Já voltou. Você viu como é que foi rápido? Ele informou que a gente voltava já e a gente já voltou. 4 horas e 54 minutos no Mais Belo Horizonte. Vamos falar desse resultado parcial. Cruzeiro vai vencendo por 1-0, mas ô Cabido, falar uma coisa pra você, Cabido. Eu acho que o Anderson pegou mais hoje do que toda a sua passagem pelo Cruzeiro. Ele defendeu mais bolas hoje do que quando ele passou aqui pelo Cruzeiro. E o que você viu desse primeiro tempo? Eu já adianto pra você, eu vi, revi, olhei de novo. Eu tenho um bom oftalmologista, que é o Dr. Marcelo Reutemberg. Limpei meus óculos, aí vi de novo e tô tentando achar uma falta até agora que o seu Flávio, o árbitro, marcou. É aquela falta que o árbitro brasileiro dá, e aí quando eles vão disputar Libertadores e encontram uruguaios, paraguaios, argentinos, enfim, venezuelanos apitando, eles deixam seguir. Mas o que você viu desse primeiro tempo, além somente deste lance? O que é que você analisa a boa vitória do Cruzeiro por 1-0?
2: Ô CJ, nesse lance específico, é aquele tipo de lance que inclusive atrapalha o árbitro na sequência do jogo. Porque como ele não deu essa falta, aí acontece o gol do Sinisterra. Aí vem o VAR, anula o gol por essa falta que na concepção dele acabou, né, sendo ali pelo lado direito a falta do Cauã Moraes. E a partir de então, ele passou a marcar todas as faltinhas, entre aspas, que ele não estava marcando antes, sabe? Enfim, condiciona completamente a arbitragem, né? Mas aí é o futebol brasileiro. O futebol brasileiro tem dessas coisas, né? Mas CJ, foi um grande primeiro tempo do Cruzeiro, tá? Se a gente estivesse falando aqui de 2 ou 3 a 0, não seria nenhum exagero. O Cruzeiro, ele opta por ter Kenji e Sinisterra abertos, né? E aí tem, obviamente, né, esse lado de campo do Cruzeiro é muito forte, né? Você tem, de um lado, um lateral que é o Cauã Moraes, que sempre vai ser agressivo, né, pelo lado do campo, assim como Kenji também fazendo uma dobradinha pelo lado direito. E no lado esquerdo você tem o Kaique e também o Sinisterra, que estão muito bem, né? Os dois jogadores hoje estão se complementando muito bem pelo lado esquerdo. Mas o início da partida não foi bom do Cruzeiro, né? O Cruzeiro, ele tomou um certo sufoco da equipe da Chape. A Chape tentou fazer uma blitz inicial, fazendo uma marcação um pouco mais alta nesse 3-4-2-1 que a equipe se propõe a fazer, colocando o Cruzeiro em dificuldade. O Cruzeiro não esperava que a Chape fosse corajosa a esse ponto, mas após o susto inicial, o Cruzeiro foi tomando o controle da partida e aí começou a se estabelecer no campo defensivo da equipe de Santa Catarina. O Cruzeiro joga nesse 4-2-3-1, mas quando o Cruzeiro ataca, ele se transforma basicamente num 4-2-4, né? Com o Matheus Pereira jogando basicamente próximo ali ao Caio Jorge, fazendo a função quase que de segundo atacante, e o Cruzeiro abrindo os dois pontas e aí com a associação dos dois alas. Um time muito forte pelo lado do campo, e foi assim que saiu o gol do Cruzeiro, né? No minuto 27, há uma boa jogada pelo lado direito, cruzamento rasteiro, o Matheus Pereira antecipa e há o penal bem claro, né, anotado pelo árbitro da partida. Quem cometeu o penal foi o glorioso Carvalheira, e aí o Caio Jorge não tomou conhecimento do Anderson e faz o 1-0 no minuto 27. Um Cruzeiro que manteve a pegada, né? Já havia colocado o Anderson em situações de perigo em diversos momentos ao longo do primeiro tempo. Aliás, o Cruzeiro teve 9 finalizações com 4 intervenções importantes do goleiro Anderson, né? 4 defesas importantes do goleiro Anderson. O Cruzeiro faz o gol, continua a sua toada, há o gol anulado na sequência, né? No minuto 34, algo anulado do Sinisterra, e mesmo assim o Cruzeiro vai enfileirando oportunidades, né? A melhor delas, numa jogada toda bem tramada entre Romero, Matheus Pereira, que rola para o Kenji, o Kenji acaba chutando em cima do goleiro Anderson. Então, o Cruzeiro que teve domínio completo, 68% de posse de bola, teve muitas oportunidades criadas, mas acabou ficando no magro 1-0. Era para ter sido mais. O Cruzeiro poderia ter desenvolvido ainda mais no setor ofensivo do que desenvolveu até o momento. Mas é jogo de futebol, a gente sabe como é. O importante disso tudo é: o Cruzeiro não sofreu após os 6, 7, 8 minutos de início de partida em momento algum, né? O Otávio não precisou fazer nenhuma defesa ao longo dos primeiros 45 minutos e mostra muito bem a sustentabilidade defensiva que o Cruzeiro já propõe nesta partida. Aliás, se eu tiver que fazer uma menção honrosa aqui pela parte defensiva, o Jonathan Jesus conseguiu antecipar praticamente em todos os ataques da equipe adversária. Um grande primeiro tempo do Cruzeiro, CJ, e pra mim, resultado injusto, viu? É. Era pra estar 2 ou 3, viu, meu
1: filho? É, 9 finalizações aí do Cruzeiro, nenhuma da Chape, né? E aí você vê, acho que você desenhou muito bem, pelo lado direito, Kenji, pelo lado esquerdo, Sinisterra. Aí você tem Matheus Pereira e caiu o Jorge por dentro. O Cruzeiro chega com muita gente ao ataque, fora outros elementos surpresas que acabam aparecendo. Você faria alguma mudança já agora ou esperaria, apesar da fragilidade do adversário, esperaria mais uns 15 minutos aí?
2: Ah, não, CJ, é fazer o 2 logo pra poder
1: rodar, né?
2: Rodar e dar um pouco mais de descanso pra rapaziada pro enfrentamento de quinta-feira contra o Barcelona, né? Lembrando, o Cruzeiro precisa vencer para se garantir as oitavas de final da Copa Libertadores da América. Então, eu faria isso, CJ. Tentaria fazer uma pronte inicial aí, uma blitz, para tentar fazer o segundo gol. Fazendo o segundo gol, eu já começaria a rodar a equipe, o que já seria importante pensando em temporada, né? Lembrando, é jogo contra o Barcelona na quinta-feira, 9:30 da noite aqui no Mineirão, e voltando a receber pelo Campeonato Brasileiro a equipe do Fluminense. Jogo às 8:30 da noite aqui também no Mineirão. Então eu faria isso, viu, CJ? Deixaria a rapaziada que terminou o primeiro tempo pra continuar o segundo, e aí a partir do segundo gol começar a rodar a galera.
1: Boa, Cabidão! Vamos lá com o Arthur, as opções que o Cruzeiro tem no banco, Arthur.
3: Ô CJ, primeiro, só pra falar pro pessoal que a galera aqui da manutenção do campo trabalhou no intervalo, viu? É? O pessoal trabalhou aqui no intervalo pra ver se dava pra amenizar aqui alguns detalhes do gramado do Mineirão, que hoje tá deixando a desejar, podemos dizer assim, né? E o banco do Cruzeiro tem o goleiro Matheus Cunha, o lateral direito Fagner, os zagueiros Vidalba e João Marcelo, os meio-campistas Lucas Silva, Christian e Matheus Henrique, e os atacantes Marquinhos, Wanderson, Bruno Rodrigues, Neyser e Chico da Costa.
1: E a Chape, meu querido Vini?
4: Vamos lá, CJ, lembrando que a Chape já fez a primeira mexida ainda no primeiro tempo, entrou o Vinícius no lugar do Eduardo Doma. Pro banco de reservas aqui tem ainda o Rafael Santos, que é goleiro, os dois laterais, Marcos Vinícius e Walter Clark, meio campistas João Vitor, Igor Meritão, Giovanni Augusto e Jean Carlos, e os atacantes Garcês, Ítalo e Neto Pessoa.
1: Boa, só passando aqui a 17ª rodada, ontem nós tivemos São Paulo 1, Botafogo 1, Vitória 2, Inter 0. Mirassol 1, Fluminense 0, Grêmio 3, Santos 2 e o Palmeiras, que venceu por 3-0 o Flamengo no Maraca. Os jogos agora das 4 horas, nós estamos vendo e ouvindo o Cruzeiro vencer a Chape por 1-0. O CAP vai empatando com o Remo lá no Mangueirão, 1-1. Intervalo, jogos às 6:30. O jogo às 6:30 é o Corinthians e Atlético, transmissão aqui da 98 também, já coladinho na transmissão do Cabuloso. Vasco e Bragantino, hoje 8:30, encerram a rodada de hoje, lembrando que amanhã ainda tem um Coritiba e Bahia. As equipes já voltaram aí?
4: A Chapecoense tá voltando já, inclusive a Chapecoense vai mexer, tá?
1: É?
4: Vai ter mais uma alteração.
1: Então informe. Da
4: Chape. Vai entrar o Garcês com a camisa número 31. Já a gente confirma quem sai, mas o Garcês já faz o trabalho de aquecimento aqui no gramado do Mineirão.
1: Esse Jean Carlos que tá no banco de reserva é aquele que jogou no Náutico?
4: Ele mesmo.
1: Juventude?
4: Correto.
1: Muito bom jogador, meia. Bom na bola parada, bom jogador, viu? Jogou muito tempo lá no Náutico, foi uma bela passagem lá pelo Náutico, era um camisa 10 ali, o um meio campista, não sei a
2: idade. Mas na Chape, viu, CJ, ele tá jogando um pouquinho mais recuado, né? Porque jogar de 10 nesse time aí é meio difícil.
1: No máximo um 8,5. Nós vamos devolver para Guilherme Melo as emoções do segundo tempo, já teve mexida na Chape, eu vou convidar você, como nós fizemos o pré-jogo e passamos aqui o áudio do torcedor. No intervalo, teve mais a opinião do nosso comentarista. Pós-jogo, também vai ser curtinho, mas já fica colado na gente, porque o intervalo do jogo do Atlético vai dar para você falar, o pós-jogo do Atlético vai dar para você falar, daqui a pouco sai o Quarteto Fantástico de Arthur Mesquita, Guilherme, Leandro Cabido e Vinícius Silveira, para entrar Gabriela Silva, o nosso Igor Tepe Assunção, Eduardo Ladento Badeira e Gilbert Campos. Imagem também que chega pra gente aqui é que Cássio está no gramado aí do Mineirão. E vamos devolver pra lá com a vinheta.
5: Guilherme Melo, mano.

0: bem, estamos de volta. Essa egrégora aí é que me atrapalha, né? Fica repetindo que eu vou escorregar, que negócio é uma egrégora isso aí. Bom, Cruzeiro já tá no campo. De volta, a Chape ainda não. Tá demorando um pouquinho mais. Mas o Cruzeiro todinho no gramado e só aguardando a equipe da Chapecoense, que a Chapecoense que neste momento sim.
1: Chapense.
0: É, está adentrando ao gramado aí a equipe da Chapecoense. Alguma mudança agora? Não, né?
2: Ô Guilherme, como falei agora há pouquinho, sim. O Garcia se prepara para entrar, a gente só confirmar quem que vai sair no time da Chape.
0: Cruzeiro não, né, Arthur?
1: Não, Cruzeiro não.
0: Ok. Então vamos lá. 1-0 vai vencendo o Cruzeiro. E nesse segundo tempo tem que matar, né, Cabidão? Tem que matar esse jogo, hein, Cabidão?
1: É, porque se não matar no segundo tempo, né, Milton? Vai matar que horas?
0: Pois é. Eu tô falando pra dar tranquilidade. Faz o segundo, o terceiro e pronto.
1: A questão é fazer o gol rápido.
0: Isso,
1: pra exatamente. Pra poder girar, rapaziada.
0: É, isso aí. Aí dá um descansozinho bacana aí. O jogo é quinta, né? Então, ainda bem que é quinta, né? Dá mais tempo a descansar. Mas é isso. Vamos lá. Tudo pronto agora. Para o segundo tempo, vai começar. Substituição, Guilherme, tá aí, vai lá.
2: Vamos lá, entrou o Garcês com a 31, saiu o Marcinho 7. Saiu o Marcinho com a 7, entrou o Garcês com a 31.
0: Perfeito, beleza. Garcês. Garcês é com S ou com C cedilha?
2: Uai, cara, depende. Depende,
0: né?
2: O que você imagina?
0: Sei lá, eu imagino com S.
2: Então você tá errado, é com C.
0: É com C, né?
1: É com C, não é nem com S, nem com cedilha. É com C.
0: Sem nada, nem a perninha,
1: isso,
0: né?
1: Meu
0: cara. É, nome próprio é foda.
1: Não, mas nesse caso tá...
0: Tá certo, né?
1: Tá certo, né, meu
0: cara? É C, é. Vamos lá, prepara-se, Bolace, que é com S.
1: Você é diferente, né?
0: Bolace
1: é
0: com S.
1: Bolace é.
0: Começa o segundo tempo. Bola rolando! E é pra equipe da Chapecoense, que já toca nela. Fica ali no seu campo defensivo, vai tentar um lançamento longo, tentando encontrar ele, o Bolassi. A solução para a Chapecoense é para o Bolassi, né? E a bola soba para o Gerson. Domina Gerson, livra-se da marcação, toca mais atrás com o Romero. Romero recomeça, vai ali com Fabrício Bruno. Fabrício Bruno tem Cauã Moraes, um lançamento forte. Se passasse, não passou, mas o Matheus Pereira estava passando ali, esperando que ela passasse. Aí ele sairia na cara do gol, mas tem um lateral para a equipe do Cruzeiro.
1: Lateral Cruzeiro bem perto aqui do banco de reservas da Chape. Ô Milton, no intervalo aqui a Alcione pediu para eu mandar um abraço para você, ela que tá aqui no amarelo inferior, tá sempre ligadinha com a gente, hein?
0: Alcione com C também, né? A bola só.
2: A bola do Sérgio
0: sobrando para a equipe do Cruzeiro. Fica ali com o Otávio. Otávio toca, entrega para Fabrício Bruno. Fabrício Bruno pode tentar um lançamento longo. Assim o faz. Opa! No peito ali do jogador da Chape. Domina aqui pela esquerda. Vai tentando a Chape com esse. A Chape é a coisa mais esquisita, né? Começa o segundo tempo, primeiro tempo. Aí começa a pressionar os times. Depois,
1: esquisitíssimo, né?
0: Depois toma na tarraqueta. É impressionante isso. A bola foi tocada ali por alguém, bateu por último no jogador da Chape. Tiro de meta para o Cruzeiro com Otávio fazer a cobrança. Apenas 1:26 desse segundo tempo. Prepara-se Otávio para colocar a bola em circulação. Ele toma daquela distância, vamos ver, vai chutar longo ou vai curto? Na verdade, o Otávio ele toma essa distância e toca para o Jesus aí, vamos ver. É isso que vai acontecer. Atenção, prepara-se, Otávio.
1: Ah! Ah, errei.
0: Vai, bobão. Admito que eu errei.
1: Vai, bobão. Tá lá. Narrador vidente.
2: Vai querer prever tudo, vai?
0: É,
2: vai,
0: não dá pra acertar todas, né, gente? A
1: bola você erra
2: errar todas. Errar todas você erra, né?
0: Calma que eu vou acertar ainda. Bola sobra pra equipe do Cruzeiro com Romero. Passou bem, Romero. Toca, entrega para Matheus Pereira. Lá vai descendo Matheus Pereira. Aí tem colocado. Ele cruzou na grande área, vai ganhar. Escanteio. Que bateu por último no Bruno Leonardo.
1: Isso mesmo, tentativa de cruzamento do Matheus Pereira aqui já penetrando na grande área da Chapecoense. Desviou a zaga da Chape. Escanteio pro Cruzeiro.
0: Prepara-se o Cruzeiro com Matheus.
1: Ener Espanhol.
0: Sim, Matheus Pereira para Pereira, cobrança de escanteio para equipe do Cruzeiro. Às 12:37, levantamento na grande área. Quem chega de cabeça, tira a zaga. Volta para equipe do Cruzeiro. Vai tentar quem chega. Parte na zaga, tira de novo a equipe do. Dá um, agora uma bicicletinha ali, a equipe da Chapecoense, e deu sorte que vai pra tá. Que isso, que cavalo esse aí da Chapecoense. Chega, cai no gramado, nada, né? O quê? O árbitro deu falta?
2: Deu falta. Falta e o cartão amarelo pro Kaique Kenji. Puxou o contra-ataque e foi levando na valentona por ali. O Garcês levou todo mundo na conversa. Teve que marcar a falta. Tem que fazer a falta, na verdade, ali o Kaique. Porque se deixar, ele ia parar dentro do gol do goleiro Otávio. Falta bem próxima ali à risca maior da grande área. É pela meia esquerda. Vem bola para a grande área. Até mesmo com o ângulo para disparo direto a gol, viu? Chance de bola parada para Chapecoense.
0: É, o Garcês foi banhando. Foi com ela. Foi, mas ninguém conseguia tirar essa bola e acabou fazendo a falta ali no biquinho praticamente da grande área.
2: Teve outro recurso, o Kaique.
1: Não, mas de um vacilo do próprio Kenji, né? Porque ele recebe a bola na entrada da área. Tinha o Kaique, aliás, Kaique não, Cauã Moraes solto pelo lado direito, ele prefere chutar. Gol, beleza, uma decisão. Mas essa decisão gerou o contra-ataque que ele teve que fazer a volta para tomar o cartão amarelo, né? Enfim, decisões do futebol, né,
0: Militão? Enio para fazer a cobrança. Vai cruzar na grande área. Enio, a cabeçada completamente errada.
1: Pertinho.
0: Tira de meta.
2: João Paulo apareceu ali na cabeçada, tentativa de cruzamento do Enio. Ele cabeceou, mas pegou muito mal na bola, saiu pela linha de fundo. 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Fácil e rápido, 1-0 Cruzeiro.
0: E agora o Cruzeiro vai pro ataque, domina e tem uma ótima aqui pra vocês aí, viu, Arthur? Pra falar pra vocês.
1: O quê?
0: É que o Cabidão deu uma saidinha aqui rapidinho no banheiro, então sempre que ele sai tem gol do Cruzeiro. Vai tentando outra vez a Chape ali.
1: Você gosta, né?
0: Houve uma falta do Gerson, passou por cima ali. Do camisa, o Balieiro.
2: Foi
0: baleada ali pelo Gerson. falta. Falta para ele cobrar.
2: Rafael Carvalheiro vai na bola.
0: É, para o seu Cavalheiro. O Cavalheira. Cavalheira, né?
2: Carvalheira.
0: A Carvalheira.
1: Que é isso, velho? Você acerta um e erra o outro.
0: É.
2: Você tá Carvalheira. Bem demais hoje.
0: Olha o Carvalheira. Levantamento na grande área. Forte demais. Chegou ali. Ainda bem que o jogador da Chape atrapalhou o bolaço. Foi maravilhoso essa. Não, tiro de meta.
2: O que aconteceu aqui foi o seguinte: a tentativa de levantamento, quase uma inversão de jogo, subiu na jogada do Bruno Leonardo, mas chegou por trás ali também o golaço. Faltou comunicação entre os dois ali pra ver quem cabeceava essa bola. Perdeu mais uma chance de ataque a Chape, 1-0 Cruzeiro.
0: E a bola vai ficando com a equipe do Cruzeiro, a saída de bola com o Fabrício Bruno, entregou para o Moraes chuta a bola. Cara, eu tô com um prato na cabeça que tá uma coisa de louco. Chega ali, Matheus Pereira acabou perdendo a bola, sobra para Bolassi, não deixa chutar Bolassi, não, defendeu agora o goleiro Otávio. Foi fraquinha a bola do Bolassi.
2: Faz um tempinho que o Otávio não trabalha no jogo. E essa bola foi fraquinha. O chute do Bolassi sem força. Otávio pegou, já faz a reposição.
0: E já faz a reposição, mas aí exagerou. Foi forte demais, saiu a lateral, deu de graça pra Chape.
2: Essa ele deveria ter saído curto.
0: Poderia ter saído curtinho ali. E a bola vai sobrar para o goleiro Anderson. Já faz a cobrança de lateral, então o Anderson domina com os pés ali. Vai tocar para quem? Vai chutar a bola à frente. É o que acontece. Fabrício Bruno acabou não ficando com ela, mas errou também o Bolassi. E aí o Cauã Moraes recua para o Otávio, que sai do gol ali, tranquilidade, tem do outro lado Jesus, ele toca para Jesus. E Jesus, tô com soluço aqui, a bola sobra, domina ali. Dando um soluço aqui, tá difícil.
1: Com soluço.
0: O que eu posso fazer? A bola sobra agora para a equipe do Cruzeiro, Fabrício Bruno domina, toca mais atrás, chega Otávio. Tem ali colocado o Jesus, a Chapecoense deu aquela pressionada, mas a bola ainda sobra para a equipe do Cruzeiro. Quem sabe agora na velocidade cai o jogador do Cruzeiro, deu vantagem, é o Matheus Pereira, ótima bola, vai descendo agora na velocidade, Sinisterra pode chutar, bateu, defendeu o goleiro Anderson, numa pancadaça do Sinisterra.
1: Defesaça do goleiro Anderson, depois da belíssima jogada do Sinisterra. O colombiano é diferente, Milton. Ele recebeu aqui no lado esquerdo, foi cortando pro meio, foi ajeitando e bateu forte nessa bola para pegar de surpresa o Anderson, mas o goleirão tava esperto, fez a catada, mandou para escanteio.
0: Bola. É o Matheus Pereira, levantamento.
1: Voltou?
0: Na grande área. Olha a cabeçada, tira a zaga da a Chape, volta para o Kenji. Kenji tocou, entregou para Fabrício Bruno. Fabrício Bruno vai na linha de fundo. Fabrício Bruno tentou cruzamento, é escanteio.
1: Fabrício Bruno atacando de lateral. Depois da cobrança de escanteio, essa bola sobrou com o Kenji já fora da área. Acionou o Fabrício Bruno lá na lateral direita. O zagueirão do Cruzeiro tentou fazer o cruzamento, mas conseguiu apenas um escanteio para o Cruzeiro. 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Vem mais um escanteio em espanhol.
0: Sim, agora sim, Matheus Pereira. Outra vez, outro escanteio para o Cruzeiro. Empurra na grande área. O árbitro está ali chamando a atenção de todos. E agora Matheus Pereira por cruzar na grande área. Vai autorizar o árbitro. Matheus Pereira trocou curtinho, entregou para Gerson. Matheus Pereira de novo recebe. Levantamento na grande área que chega de cabeça. Tira a zaga da Chape. Volta agora para Sinisterra, abertura do outro lado para Kenji pode cruzar na grande área. Kenji tocou, pode receber de volta. Gerson fez ali o corte. Gerson vai tentar um espaço, não teve jeito. Volta de novo para Sinisterra, abertura maravilhosa para Matheus Pereira. Domina Matheus Pereira, vai cruzar. Tava passando ali quem? Levantamento do Gerson, tira a zaga da Chape. Vai ficar com Romero sozinho no seu campo de defesa. Vai de novo Romero, aí toca. Aí tem o próprio Sinisterra que está com ela e volta mais atrás para o Romero e até o goleiro do Cruzeiro, que é o Otávio. Otávio fica ali com ela, toca para Romero. Romero vai tentar um lançamento forte. É, daria impedido, né? Por isso que ele. O Matheus Pereira nem foi, estava muito à frente.
3: É, o Romero bugou, né?
0: É.
3: Claramente.
0: Talvez não viu não a profundidade. Mas bugou.
1: Faltou o Fabrício Bruno por ali. É porque o Fabrício Bruno acabou ficando aqui no ataque depois desse lance do Cruzeiro. Tava voltando ali lentamente e agora tá no meio campo.
0: É, a bola sobra pra equipe da Chape. Tenta ali, cai, não há nada. Um lance parecido do gol. Agora ele não marcou nada também, não. Só falta essa.
3: É,
0: sobra.
3: Exatamente.
0: É a mesma coisa. Volta pra equipe do Cruzeiro. Domina o Sinisterra, toca mais atrás. Eu tenho medo agora do Cruzeiro fazer gol e ele falar que esse lance foi falta de novo. Chega o VAR ali e faz a. Aí o Gerson vai ser legal e vai botar a bola pra fora. Fair play. Vamos ver, é isso?
1: É isso mesmo, o jogo paralisado ali, ficou sentindo o Enio, falei, tá do Enio ali, ó. Ele ficou ali caído no gramado, o jogo foi paralisado, o juizão tá conversando ali com o jogador da Chape, com a mão no tornozelo.
3: Tá do Enio ali,
0: gente, não dá, né? Depois fala de mim, né?
3: Isso esse aí. Pessoal de bom despacho, hein, Milton?
0: Não, terrível, é?
1: Para, você gostou, é porque eu tô andando muito com o Milton.
0: Né, vou te falar um negócio.
3: Cuidado aí. Eu não. Eu não sugiro você fazer isso aí.
1: Mas é isso. Agora somos uma dupla, né, não, Milton?
0: É, uma dupla de três. A bola vai sobrando para a equipe do Cruzeiro, fica com Jesus.
3: É. Você, o Arthur e os amigos imaginários de vocês dois.
1: Aí é uma renca de gente.
0: É, a bola sobra pro goleiro Otávio, uma bola longa pro ataque, e aí vai sobrar para a Chape. Nem deixou sair e o recuo para o goleiro Anderson. Aí tocou ali por cima, domina a Chape, de novo o toque, o Kenji estava ali pressionando, mas fica com o Anderson. Anderson pode se complicar aí, né? Agora toca de novo para o seu companheiro, o passe ali, ó, o jogador da Chape confundiu o nosso treinador.

0: tivesse
1: ao invés visto de colocado, antes... colocado um colete ali no Arthur, ou trocado a camisa do maluco. Só que assim, o Flávio, né, o árbitro, ele tá falando do posicionamento do Arthur Jorge, não da camisa dele.
0: Exato.
1: Ah, os caras são, os caras são muito ruins, velho. Era só dar um coletinho pro Arthur e já é, gente.
2: Ele foi ali conversar com o Arthur Jorge, o árbitro da partida, e mandou o jogo seguir normalmente, tá?
0: Mas, gente, mas
2: o Flávio tá esperando o VAR. Tá esperando o VAR analisar pra ver se ele faz alguma coisa.
0: O jogador tem que olhar também. O cara tá fora de campo. Olhar pelo de lado, o que é? A bola sobra para a equipe do Cruzeiro, domina. Olha ali, vai tentar um lançamento na grande área. Não chegou, tocou em alguém, não. Apenas tiro e meta para a equipe da Chape aos 13 deste segundo tempo, 1-0 Cruzeiro. 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Lembrando que a 98 está transmitindo o Cruzeiro, 98.3, né, Cruzeiro e Chape, e a 98.7, que é a News, né, esse jogão do Cruzeiro. E na sequência teremos Corinthians e Atlético também, transmitido pela 98 e pela 98 News. Então, tá aí, para você não perder nada. A bola vai sobrando para a equipe do Cruzeiro. A bola ali com o Matheus Pereira, teve que recuar, recua.
1: Só para lembrando, Jesus, né, Milton, que a 98 News é 98 FM, elas vão, quando tivermos, sim, jornada dupla, cada uma vai transmitir um clube, tá?
0: Exatamente.
1: Então, a rapaziada de Cruzeiro, a rapaziada de Atlético, cara, os caras não vão perder mais nada aqui, viu? Mais nada, viu,
0: Milton? Exatamente.
2: Ô, Milton,
0: diga.
2: Agora o Robertinho foi lá no vestiário buscar uma camisa nova pro Arthur Jorge e tá o treinador do Cruzeiro trocando de roupa ali embaixo do banco de reservas ali. O Arthur Jorge tá colocando uma camiseta de comissão técnica do Cruzeiro. Agora, substituição. Camisa do Arthur Jorge.
0: Beleza, tudo bem. Pronto, tá lá com...
2: Voltou.
0: A bola vai ficando com a equipe da Chapecoense. Como ele voltou de azul, só falta agora o jogador do Cruzeiro tocar pra ele também. A bola pra equipe da Chapecoense. A bola recuada.
1: Mas é parecido também, né? Ele só mudou a cor do problema.
0: É verdade. E a bola sobra pra equipe da Chapecoense com o Anderson. Domina ali. O Anthony era goleiro, tocou meio esquisito, né? Sobra lá do outro lado pro Bruno Leonardo. Aí o Leonardo domina, vai tentar um lançamento. Ele toma ali a frente do jogador do Cruzeiro. Pode perder essa bola. O Cruzeiro deu ali um... Ele deu um driblezinho ali, né? Interessante, mas volta para o goleiro Anderson. E tá pressionado ali pelo jogador do Cruzeiro. Tava ali o Gerson também pressionando. A bola volta para a equipe da Chapecoense, saindo aqui pela direita. Tenta um lançamento longo, comprido, para o Bolassi. Ele domina, Bolassi. Aí toca mais atrás. O Bolassi não pode deixar ele mano a mano, não, porque ele é veloz, viu, gente? A bola ia sobrando, sobrou para a equipe da Chapecoense. Foi aos trancos e barrancos, deu certo. O Garcês ali foi meio que esquisito, mas deu certo. Sobrou para a equipe da Chapecoense. O chute... totalmente, não digo totalmente errado, mas ela subiu um pouquinho e apenas tiro de meta.
3: Não, foi totalmente errado sim, Guilherme, totalmente errado. Pegou a bola ali na intermediária, ele decidiu arriscar e aí ele olhou a situação do Otávio, quis arriscar pro gol, acabou errando, mandando a bola pra fora, uma jogada de Chevrolet, seleção de ofertas Chevrolet, Tracker Premier. 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
0: É agora uma falta ali no Matheus Pereira. E já está cobrando a equipe do Cruzeirão. Matheus Pereira, prepara-se. Ainda não. Demora um pouquinho. Prepara-se, Romero.
1: É, vamos lá. Vamos falar da Chape, então. Daqui a
0: pouco. Peraí, que o Cruzeiro vai patar aqui. Ótima bola. Tocando ali para Kaique.
1: Isso que eu falei, daqui a pouco.
0: É, Kaique vai tentar o drible. Vai para cima, Kaique. Ele já faz o corte. Kaique, tem alguém chegando? Quem é que pode ajudar? Kaique para, olha. Recua, entrega ali para o seu companheiro. Fica ali com Gerson. Gerson mais atrás com Romero. Romero tem o Sinisterra. Dominou o Sinista. Fica ali, domina. Volta para ele. Entrega para Gerson. Tem ali o Kaique. Vai Gerson, para, olha, tem Matheus Pereira, dominou o Matheus Pereira, pode sair coisa boa, tocou, bate ali em alguém, volta ainda para a equipe do Cruzeiro, abertura aqui do outro lado para Fabrício Bruno, tem colocado o Moraes, está livre, na direita pode cruzar na grande área, Moraes, cruzamento na grande área, quem chega de cabeça, tira a Chape, ainda volta para a equipe da Chapecoense, tentando ali com o Bolassi, Jesus na cola dele, a bola mais atrás, chuta de qualquer maneira, agora Fabrício Bruno de cabeça, domina Gerson, na categoria, é brincadeira, né? Bate nojento, Gerson na bola, já vai descendo o Cruzeiro de novo.
2: Como é que é?
0: Ele bate na bola. Olha o Matheus Pereira, tentou um chutaço. É tiro de meta.
2: Rapaz, que porrada!

0: Matheus Pereira, viu? Um chutamento tentou aqui o camisa 10 do Cruzeiro. Essa bola acabou saindo pela linha de fundo sem muito perigo para o goleiro Anderson. Tiro de meta já cobrado.
1: É porque o Gerson, ele toca fácil demais na bola, né? A bola na altura chega e tuf! É. Fácil demais. Como joga assim?
0: Ele chega e tuf. Pra você que tá no rádio, entenda como quiser, né?
2: Só um detalhe aqui sobre a Chapecoense, Milton, porque a Chapecoense ela se defende num 5-4-1, né? Ela basicamente tem 5 defensores na sua última linha. Cara, se você tá tentando, minuto 18 agora, né? Quase 20. Para o Cruzeiro, tá confortável, porque os caras não tem nem contra-ataque, né? O jogo pode continuar aí dessa forma, que se o Fábio Matias não fizer nada, o Cruzeiro vai estar indo tranquilo na partida.
1: A equipe
2: da Chapecoense, ela precisa mexer no time se ela quiser alguma coisa. E querendo ou não, fazendo isso, Milton, ela vai continuar gerando espaço pro Cruzeiro, vai aumentar o espaço.
0: Vem mudança.
1: Tinha um jogador da Chapecoense caído, aí mandou a bola para fora. E vai ter mudanças aí, né?
0: Milton, mudança no time do Cruzeiro. Vai deixando o gramado, camisa 70, Kaique Kenji, e vai entrando o Christian, camisa 88. Sai Kaique Kenji, entra Christian.
1: Gabidão.
2: Ah, pra dar um descanso pro menino, até esquisito falar isso, né? Pra dar um descanso pro moleque, pro menino, pro Kenji. E o Christian entra na partida pra deixar o meio campo um pouco mais equilibrado, né, Milton? Ele tem essa característica, ele gosta desse jogo mais de aproximação, mais de associação. E a verdade é que o Kenji também já tá amarelado, né? Então, pra não correr risco, né, Milton, de você perder um jogador, o que que você faz? Você tira esse jogador.
0: Perfeito. Ô, Vini. Oi. Caiu aqui o jogador da Chapecoense também, o camisa 22, se não estou enganado aqui, é difícil ver o número do jogador da Chapecoense.
3: Acho que é 26.
0: Já vem substituição no time da Chape, tá?
3: Vai entrar o Marcos Vinícius com a 2 e o Igor Meritão com a 22. Já confirmo quem sai.
1: Muito bem, então prepara-se. Aí. Já saiu, tá saindo ali de carrinho, né? O jogador da Chape.
3: A princípio ali é o Everton.
0: Everton, isso mesmo.
1: Então tá, sai o Everton. E vai entrar o
3: Marcos Vinícius.
1: É o 2 aí. Né? Marcos Vinícius. Ok. Tá ali sendo substituído. Plaquinha levantada. É isso. Muito bem, vamos lá. O Cruzeiro é que vai ter um lateral. Vai devolver, será? Deve devolver, né? Fazer um flat play. Mais alguém? Tem mais um, hein?
3: Tá saindo Vinícius Balieiro com a 17 e entrando o Igor Meritão com a 22. Meritão tava contado, inclusive, para começar jogando essa partida de hoje. Então, sai o Vinícius Balieiro com a 17 e o Everton com a 26. Entram Marcos Vinícius com a 2 e Igor Meritão com a 22.
1: Tá, chama só de Meritão. Pronto. A bola ficando com a equipe.
3: Como você quiser,
1: da Chape. Pois é. Anderson fica com ela. Já toca, entregando agora para o Leonardo ali, Bruno Leonardo. Acelerando, ó. Tava ali o Caio Jorge. A bola sobrando ainda para a equipe da Chapecoense. A virada de bola do outro lado. Tem ali a presença do seu companheiro. Chega a Chape ainda no círculo central. Domina. Tava também tão Pacheco ali. Vai dominando a equipe da Chape. Ainda tenta o toque. O Cruzeiro. Tá ali o Sinisterra brigando também, tentando dar aquela pressionada. Uma bola enfiada ali, o Bolasco foi seguro. Ou o Bolasco que segurou?
3: Não, o Bolasco segurou e cometeu a falta pra cima do Jonathan Jesus. Tentou dar a volta ali pra cima do 34 do Cruzeiro, mas o árbitro pegou a falta no camisa 11 da Chape pra cima do Jonathan Jesus. 1-0 Cruzeiro.
1: Então prepara-se Jonathan Jesus para fazer cobrança. 21 deste segundo tempo. Domina Fabrício Bruno. Fabrício Bruno já toca entrega para o camisa, que é nossa senhora, o Moraes fez um lançamento para o Matheus Pereira, ele tomou um ali, mas o juiz não marcou falta, sério?
3: Não, marcou a falta sim, marcou a falta do João Paulo, número 4, para cima do Matheus Pereira com a número 10, tentou já o domínio de bola, o passe de primeira por ali, o 10 do Cruzeiro, mas pegou de qualquer forma ali o João Paulo, número 4, falta para o time do Cruzeiro já cobrado.
1: E Gerson faz ali a cobrança, mas acabou tomando outra falta. Eita! Falta em cima do Gerson.
3: Cruzeiro nem saiu do lugar. É. Outra falta ali.
1: Parado o jogo ali. Prepara-se, Gerson, de novo, para fazer a cobrança. Para vice, Fabrício Bruno que vai fazer a cobrança. Cruzeiro deixa o tempo passar. 22 deste segundo tempo. Bola com Jesus, Jesus, abertura lá do outro lado. Vai dominando o Cruzeiro. A bola do Kaique mais atrás. Volta o Cruzeiro de novo. Kaique mais atrás, ainda para Jesus. Jesus vai tentar um lançamento. Ele tocou para Gerson, fez ali um corta-luz, deu errado. Sobra para a equipe da Chapecoense. Tentou o chute ali. Que cara.
3: Ai, meu Deus. Agora eu me consagro. Agora eu me consagro.
1: Meu Deus.
3: Faço um golaço no Mineirão lotado. Mas não. João Paulo, pegou essa bola, foi carregando. Ele tinha espaço para carregar, tinha opção para tocar a bola. Ele preferiu arriscar e mandou longe, mas muito longe. Tiro de meta já cobrado.
1: É, agora. Caiu, ó, o jogador da Chape ia cair, mas ele desistiu, a bola sobrou para o Otávio, porque levou um chute ali, né? Mas já tá de pé, tá tudo certo. A bola vai ficando com o Cruzeiro, tenta sair, o jogo ficou meio paradão, Christian domina, entregou para Matheus Pereira, centralizou, ótima bola, Moraes tentou encontrar o Caio Jorge, nossa, quase deu certo, mas chega ali, jogador da Chape, o Bruno Leonardo mandou a bola para lateral. Lateral para a equipe do Cruzeiro.
4: 23. Lateral Cruzeiro. É. Bem à frente do banco de reservas está com ela o Gerson.
1: E o Gerson já cobrou, entregando para Fabrício Bruno no campo de defesa. Volta para Jesus. Jesus dá lá do outro lado. Tem aí o Caicão. Caiu ali o Matheus Pereira e a falta. Gabidão, o jogo ficou travado, hein?
2: Ficou travado, Milton. E é natural que continue travado um pouquinho, né? O Cruzeiro não tem tanto interesse assim em acelerar o jogo, obviamente não precisa correr tantos riscos assim. Essa obrigação se faz pela equipe da Chapecoense, mas é um time que tem seus problemas, né? Então o jogo vai ficar um pouco mais truncado no meio-campo, ou até mais porque tem presenças de mais jogadores.
1: Mas o Cruzeiro pode definir. Olha lá, Moraes tentou bater. Passa na boca do gol. Moraes, ele chutou e ela passou na boca do gol, não tinha ninguém ali.
4: Belíssimo cruzamento do Cauã Moraes, depois do excelente passe do Caio Jorge. Essa bola passou na frente do Sinisterra, Milton. O colombiano ficou se lamentando muito. Era o segundo gol do Cruzeiro na jogada Cruzeiro Delivery. 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O Cruzeiro tá chegando.
1: Chegando, mas vamos fazer o segundo aí, Cruzeirão. É necessário, Cabido.
2: A equipe da Chape agora tem mais meio-campistas, o Cruzeiro também tem, né? Com a presença do Christian, né, Milton? Então a tendência é o jogo ficar um pouco mais congestionado no meio mesmo.
1: Exato. Mas precisamos fazer o segundo, né? Porque dá um
2: Você metão, precisa rapaz. Fazer?
1: Nós precisamos.
2: Ah, tá bom.
1: A bola vai sobrando pro Cruzeiro com o Moraes. Moraes tem Gerson. Dominou Gerson. O passe para Matheus Pereira. De novo, cai o Gerson. Mas o juiz falou que não houve falta. Volta. Abertura. De novo, lá do outro lado, Kaique. Dominou no peito. Baixou na grama. Tocou para Matheus Pereira. Passou Matheus Pereira. Domina Matheus. Dali o Gerson foi puxado. É falta pro Cruzeiro.
4: É falta nele, falta no Matheus Pereira ali bem próximo da linha da lateral esquerda. Levou o cartãozinho amarelo ali o jogador da Chapecoense, o camisa 35, o Vinícius, depois da falta em cima do Matheus Pereira. Excelente oportunidade para vir bola na área.
1: É, e o juiz falou assim, ó, essa aí já foi a quarta, foi assim, ó, um, dois, três, ainda mostrou os lugares do campo onde ele fez a falta. Impressionante a memória do árbitro, né?
3: Tá aí. Mas foi um rodízio pra cima do Matheus Pereira.
1: É, exatamente.
3: Cada hora eu pego ele, pelo amor de Deus.
4: Que isso?
1: Matheus, que isso. A bola ele. Sobra pro Matheus Pereira ali pra fazer a cobrança de falta, então. Matheus Pereira aos 26. Vamos fazer mais um, Cruzeiro? Caio Jorge. Cadê ele? Não tá na grande área?
4: Tá. Vai sim.
1: Lá. Tá? Tá lá. Ok. Prepara-se, Matheus Pereira, pra fazer a cobrança. De falta pra equipe do Cruzeiro. Levantamento na grande área. A bola vai entrando, chega ali. Cara, e era, se eu não me engano...
4: Era ele.
1: Caio Jorge.
4: Essa bola achou o Caio Jorge. A cobrança do Matheus Pereira chegou finalizando aqui de perna direita o Cajota, mas travado pelo jogador da Chapecoense. Bola com o Cruzeiro lá no campo de defesa.
1: E a bola vai sobrando pro Moraes. Domina Moraes. Atenção aqui na direita. Moraes tá passando, tocou pro Gerson. Recebe Moraes. De novo o Gerson. Atenção. É agora. O Cruzeiro passou. Sinisterra pra fora. Meu Deus do céu, não é possível.
4: Era dele. dele, Milton. Era o gol dele, o gol do colombiano. Ele tá pedindo hoje. Vai chegar o gol do Sinisterra, mas não foi dessa vez. A jogada com o Cauã Moraes, achando o Gerson na grande área. Espetacular, como sempre. O Gerson achou o Sinisterra, que bateu de direita. Ela foi pertinho, triscando o travessão do goleiro Anderson.
1: É, de novo. Mas o Cruzeiro recuperou. Caiu o Jorge. Atenção. Tocou na grande área. É agora, vai marcar.

0: agora foi! Agora foi! Sinisterra! Sinisterra! Sinistro! Sinistro! Agora sim! Valeu! Um lançamento espetacular ali, que bola, viu? Que bola! E o Moraes tá demais, Gerson, e aí sobrou pro Sinisterra, ele deu só um totalzinho que já tinha passado pelo goleiro, pra não ter erro. Sinisterra mandou pro fundo das redes, fazendo o segundo do Cruzeirão, cabuloso, pra dar aquela tranquilidade em a torcida.
1: É o Sinistro, Mildão, tava chamando, era o dia dele, era o dia do Sinisterra fazer o gol. Essa bola chegou na pequena área, limpa para o colombiano fazer o dele, e só um toquinho para vencer o goleiro Anderson. Cruzeiro 2, Chapecoense 0, Sinisterra é dele e ninguém tira. Saiu o banco de reserva todo, tá? Veio o Cruzeiro inteiro pra comemorar com o colombiano. 2-0 Cruzeiro, Sinisterra estão checando ali as linhas pra confirmar o gol do Cruzeiro. Sinisterra 2-0.
2: Não, sem qualquer situação de impedimento.
0: Tá bom.
2: Sem qualquer situação de impedimento. É, belo gol, né? Numa trama pelo lado direito, uma grande jogada finalizada pelo Luiz Sinisterra. Cara, que legal ver o Sinisterra marcar.
0: Sim.
2: Muito legal, viu, Milton? É, a gente sabe da dificuldade, a gente critica muito ele em razão da sua situação clínica, né, do seu condicionamento físico, mas é muito legal ver um jogador, né, dando a volta por cima como ele está dando agora, né, sendo útil para a equipe.
0: Você tá doido?
2: E sendo um dos jogadores que hoje eu gostei mais nessa equipe. Tá? Daqui a pouco a gente vai fazer a votação do prêmio APVS de melhor em campo junto com a 98, mas a verdade é que o Sinisterra é um grande concorrente.
0: E lá vai ele, olha o Sinisterra, já fez ali o drible, passou de volta, Sinisterra toca do outro lado, entregou para o... Olha o lançamento, caiu o Jorge, atenção, caiu o Jorge, olha lá, vai marcar para fora! Ele tentou encobrir o goleiro, se não me engano.
1: Foi bem, hein? Foi bem o Caio Jorge no domínio. Amaciou essa bola muito bem. Chegou o zagueirão da Chape para fechar. Ele tentou vencer o goleiro Anderson e o zagueiro mandando por cobertura. Mas ela acabou encobrindo também o gol. Quase mais um do Sem Bigode. 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Vamos fazer o terceiro, Cruzeiro.
0: É, e quem tomou a frente ali foi o Jesus, hein? Cara, Jesus tá muito bem, Camilo. Coisa impressionante.
2: É, dono do sistema defensivo do Cruzeiro hoje, né?
0: É.
2: Impressionante como o Arthur Jorge elevou o nível dele, cara. Mas é muito impressionante mesmo.
0: Exatamente, exatamente. O recuo de bola agora para o Otávio faz um lançamento, a bola não chega.
2: É defesa, pro rapazinho do time.
0: É, exato. A bola sobra de novo para a equipe da Chapecoense. 31, meu povo, 31 deste segundo tempo. Tá 2 para o Cruzeiro, 0 para a Chapecoense. A virada de bola lá do outro lado pela direita, vai tentar o cruzamento. Cruzou na grande área. Quem chega? Chega de cabeça para Fabrício Bruno. Ele chia ali que houve um empurrão. Bate em alguém.
3: No Christian.
0: É.
3: Batendo o Christian por último ali. Escanteio para a equipe da Chapecoense. O cruzamento foi do Marcos Vinícius. Primeiro corte ali do Fabrício Bruno. Depois tentou na disputa também na jogada o Bruno Pacheco. Mas o toque por último foi no Christian. Escanteio para a Chape. Rafael Carvalheira na bola.
0: Então prepara-se o Carvalheira na bola para fazer a cobrança de escanteio.
1: Então, vem mudança no Cruzeiro. Vai deixando o gramado o autor do segundo gol, o Luiz Sinisterra, o sinistro, que tem a camisa 17, e vai entrando BR9, Bruno Rodrigues. Sai Sinisterra, entra Bruno Rodrigues, camisa 9.
0: É isso aí, muito aplaudido o Sinisterra, jogou bem demais. E aí entrou Bruno Rodrigues. Olha o lançamento da Chape, tenta de cabeça, tira a zaga do Cruzeiro, volta ainda para a Chapecoense, tenta ali um passe. Bate, rebate, sobra, deu sorte a Chapecoense, ela volta. Olha aí o pessoal, Sinisterra, não é isso aí, Arthur?
1: Isso mesmo, a torcida do Cruzeiro em peso.
0: Maravilha.
1: Gritando o nome do colombiano.
4: que bom, que bom, bom demais. Aí a bola vai sobrando para a equipe da Chapecoense. Passou, ele ficou e o juiz vai marcar falta.
3: Falta, falta, falta no Morais. Foi falta mesmo. O Enio jogou para cima do Cauã Moraes. Essa aí é Cauã Moraes. Você vai levar para casa. Uma bela canetada ali do Enio. E logo em seguida a falta marcada a favor do time da Chapecoense. Perigosíssima. A pelo menos três passos arriscar a lateral da grande área. Pela esquerda, tá na bola Bruno Pacheco. Se coloca na barreira por ali o Matheus Pereira. O Otávio orienta o seu setor defensivo. Bola parada a favor do time da Chape.
4: Então prepara-se o jogador da Chape. Está ali amarrando a chuteira. É o Bruno Pacheco.
3: Correto.
4: É. Vai cruzar na grande área. Cruzamento. Quem chega de cabeça. Gol da Chape. Gol da Chapecoense.
3: João Paulo. De
4: cabeça, João Paulo. Ficou sozinho, né? Sozinho ali na grande área. E aí ficou fácil para ele. De cabeça. Não deu pro Otávio. Diminuindo. 2-1 pro Cruzeiro. Vem aí.
3: Bela cobrança de falta ali do Bruno Pacheco. A experiência de quem é veterano. Ele levantou essa bola na segunda trave. O toque de cabeça preciso ali do João Paulo, camisa número 4, que subiu de cabeça e já saiu para comentar, porque tocou muito bem na bola. Canto direito do goleiro Otávio, que só acompanhou. O Chapecoense, 1, Cruzeiro 2.
4: Vamos lá, Cruzeiro. Quero tranquilidade, pelo amor de Deus. Tá 2-1. Vamos lá. Bola lançada, inversão de bola, entrega ali do outro lado para Cauã Moraes. Tem Gerson colocado, capotou ali o Cauã Moraes, a falta está marcada em cima dele. Cabidão, acabou diminuindo a Chape. A gente estava aqui com aquela tranquilidade, agora não, né?
2: É, numa bobeada do sistema defensivo, né? Um cruzamento à grande área, ninguém subiu para a cabeçada do jogador João Paulo, né? O João Paulo fazendo o gol da equipe da Chape. Mas é aquilo, Milton, faltando 10 mais acréscimos, o jogo ainda tá ligeiramente controlado, tá? Só o Cruzeiro não dá mole, né? Já pensou, Milton?
4: Não, pelo amor de Deus, para.
2: Vamos lá. As mudanças do Fábio Matias deram uma nova engrenagem para essa equipe da Chape, né?
4: Teve mais uma mudança aí, né?
3: Entrou o Jean Carlos, já confirmo quem saiu.
4: Ok.
2: Mas o Jean Carlos é um jogador que tem muita qualidade, né? Ele era, por exemplo, o CJ lembrou bem, camisa 10... do Náutico em alguns momentos, o próprio Juventude também. Segue, Milton.
4: E o Cruzeiro vai para ataque, domina, entrega para Matheus Pereira. Falta no Matheus, é o rodízio. Falta no Matheus Pereira.
3: Ô, Guilherme.
4: Oi.
3: Só para confirmar a alteração, saiu Vinícius com a 35, entrou o Jean Carlos com a número 20.
4: Ok. E aí vai descendo o Cruzeiro. Na grande área, tentou o cruzamento, bateu no jogador da Chape, o pessoal fica pedindo ali.
2: Matei, Milton, matei.
4: É, não sei, peraí. O árbitro tá pedindo pra esperar.
1: Matheus Pereira pediu um toque de mão ali do Bruno Leonardo no cruzamento do Kaique. O jogador tá falando, não fiz nada não. E o Matheus Pereira afirma. Pegou na mão, tá? O juizão olhou ali no VAR, pessoal do VAR comunicou com ele, não marcou nada, segue o jogo.
4: Ah, bom. Então, prepara-se o Cruzeiro para fazer a cobrança de lateral. Já cobrou?
2: É nada marcado.
4: Ok, bola sobra para alguém ali. Ótimo passe. Vai penetrando a grande área. Atenção, passou, chutou. Bate na zaga, escanteio.
1: Agora finalizou com perigo Matheus Pereira. O Kaique veio cortando pro meio, veio carregando essa bola. O camisa 10 do Cruzeiro finalizou de esquerda. Deu trabalho pro goleiro Anderson. É escanteio pro Cruzeiro na jogada da Chevrolet. 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Vem bola na área.
4: Então prepara-se o Cruzeiro com o Matheus Pereira para fazer a cobrança de escanteio. Vamos lá, Cruzeiro. Atenção, Matheus Pereira. Vai autorizar o árbitro, Matheus Pereira. Levantamento na grande área. Ela foi forte, passando por todo mundo de cabeça. Sobrou. Olha, tentou virar ali agora o Jesus, né? Mas aí não deu, né? Não tem o cacuete, né?
1: Faltou o cacuete pro Jonathan Jesus. O cruzamento do Matheus Pereira buscando sempre o Fabrício Bruno. Essa bola foi desviada, sobrou pro Jonathan Jesus, dominou de costa, tentou virar. Seria um gol antológico, mas nem perto do gol ela foi, viu?
4: É, verdade. Tenta Chapecoense na velocidade, chega Jesus de cabeça, coloca lá para o garoto Kaique, que volta para Jesus até o goleiro Otávio. 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Olha a Chapecoense, gol da Chapecoense. É inacreditável. Gol da Chapecoense, mas há impedimento, viu? Impedimento, olha, o Cruzeiro foi salvo porque a bobeada da defesa, meu Deus do céu, cara. Foi salvo.
2: O Arthur vai descrever, né? O Arthur não, o Vini vai descrever, mas o Otávio, ele deu muito mole, né?
3: Ó, vamos lá. Primeiro de tudo, o Otávio já tem um certo momento que ele tá tentando fazer lançamento, saída de jogo e tá errando. Esse erro, a bola, ele errou muito perto da grande área. E aí, na hora do passe, quem tocou pra grande área foi o Garcês. Encontrou ali o Bolassi livre, mas livre demais na segunda trave. E o Bolassi tocou a bola por baixo das pernas do goleiro Otávio. O gol, ele não comemorou, em respeito à torcida do Cruzeiro, o Bolassi não confirmou. Mas, segundo o Bandeira e o árbitro, impedimento marcado. Haverá a consulta ao VAR. Por enquanto, 2-1, mas Bolassi balança as redes para a equipe da Chapecoense.
2: É, o Jean Carlos, ele... A bola é em direção a ele. Mas... confirma quem faz o gol? Foi o Bolassi.
3: Foi Bolassi.
2: O Bolassi. O Bolassi, ele recebe a bola pelo lado esquerdo. E a bola não encosta no Jean Carlos. A dúvida é: o Jean Carlos participa ou não do lance? É a dúvida que todo mundo está se colocando agora. E eu tenho muitas dúvidas, tá?
4: Mas a bola...
2: porque assim, o passe é em direção ao Jean Carlos, né?
3: Impedimento.
2: É, impedimento. Mas o Otávio, filma o corpo, pô.
4: É, vamos lá, o Cruzeiro tenta sair na velocidade pro ataque. Chega ali, cai, bate, domina. É, Cruzeiro, 39, tem que abrir o olho.
3: Ô, Guilherme.
4: Oi.
3: E aqui, o Fabrício Bruno pagou um pau pesado pro Otávio, tá?
4: E olha a Chapecoense de novo, vai para ataque. É brincadeira, Cruzeiro, não pode negócio desse não. Chega agora, Cruzeiro, faz o corte, dominou, Gerson vai acelerar, Gerson não passa pela marcação, o juiz não deu nada. E a bola sobra para a equipe da Chapecoense. Eita, perigoso esse jogo, gente, inacreditável. A bola vai sobrando de novo aqui pela Chape, aqui pela direita. Passa ali pela marcação, não passa pelo Kaique, manda a bola para lateral para Chapecoense.
3: É o Garcês incomodando ali as costas do Kaique, teve que chegar por baixo, lateral esquerdo do Cruzeiro para mandar essa bola para fora. Lateral, Marcos Vinícius vai pro latereio.
4: É, vai mandar essa bola na grande área. 40 minutos, gente. 40. 2-1 vai vencer o Cruzeiro. Uma bola lançada na grande área, de cabeça para trás. Tirou, sobrou pro Gerson. Domina, ele tenta sair agora na velocidade com o Caio Jorge. A bola não vai ficar para ele. E aí sai a lateral. Lateral pra Chape. Já cobrou rapidinho. A Chape tem pressa.
5: Milton?
4: Oi.
5: Público e renda. O público de 44.625 torcedores para uma renda de R$2.301.247.
4: E domina a Chape, vai tentando. Outra vez ali o passe, entrega, centraliza, domina Chapecoense, vai tentar um lançamento forte ali pro Garcês, tem que chegar alguém, Fabrício Bruno dominou, mas não ficou com ela, fica ali, não faz falta não, domina de novo a Chape, cai o Garcês, ele conseguiu tocar pro seu companheiro, gente do céu, Chapecoense tentou chegar, não passa pelo Moraes, foi a lateral, já cobrou rapidinho, a Chape tem pressa, o Cruzeiro tá meio que pressionado pela Chapecoense, com Bolassi, defendeu, voltou, bateu pra fora. Agora a defesa do Otávio foi demais. Inacreditável, que defesaça do Otávio.
3: Defesaça do Otávio, mostrando porque é titular, mostrando porque tem a confiança dos jogadores, tem a confiança da comissão técnica. Otávio, duas intervenções fantásticas, dois milagres. Primeiro Bolassi, recebeu na grande área, chutou cruzado. Otávio pegou finalizando e fazendo essa defesa na sobra de bola. Quem entrou para finalizar por ali foi o camisa número 33, Bruno Leonardo. Chegou finalizando para a defesaça do Otávio, que mandou essa bola com os pés para fora. Escanteio para a Chape. Otávio faz milagre.
4: Olha o lançamento na grande área, tira, gente do céu, Cruzeiro tomando uma pressão da Chape que tá demais. Lançamento na grande área, bate em alguém.
2: Meu Deus.
4: Sobrou, tira.
2: Penal.
4: Que pênalti. É?
2: Toque de mão, Milton.
4: Ele tá, não, ele tá dando toque de mão.
2: Pênalti. Do Romero.
4: É pênalti pra Chapecoense, inacreditável.
3: Não. Tô tentando entender o que que ele tá dando. Ele tá marcando um toque de mão.
2: Gente, ele deu mão do Romero, bola esticada, pênalti. Deu pra ver daqui da cabine.
3: Pênalti, pênalti pra Chape.
4: Pênalti pra Chapecoense. Ô, gente, o Cruzeiro é inacreditável, cara. Inacreditável. Vamos lá.
2: Eu falei Romero, mas foi Bruno Rodrigues, perdão.
3: Eu vou te falar aqui, ô Cabido, que nem o Romero reclama. O Caio Jorge falou aquele palavrão que termina com o pessoal entendendo que foi mesmo toque no braço, viu?
2: É, mas assim, vamos lá, Milton. Independente, tá? Independente. O Cruzeiro não jogou futebol, deve ter uns 15 minutos. Tomando exato, pressão desse exato. Limitado time da Chapecoense.
4: Inacreditável, cara. É inacreditável. É aquilo que eu falo, né? Tá 1-0, aí fez 2, toma um gol de bobeira, fica 2-1. E é isso aí, pô. Aí o Cruzeiro começa a tomar pressão no finalzinho do jogo. Teve assim, grande chance a Chapecoense até fazer, até ter o pênalti aí. E aí, agora, meu cara, é só se o Otávio fizer aí o milagre. Prepara, e já estamos com 44. Então prepara-se. Quem é que vai cobrar, hein?
3: Jean Carlos.
4: Jean Carlos. Ok.
3: Bolasso Jean... também tá conversando por ali. Os dois discutem quem vai cobrar. Vai ficar pro Bolasso mesmo.
4: É. Bolasso para fazer a cobrança de pênalti.
3: Ó, a bola tá na marca, mas os jogadores do Cruzeiro ainda discutem com o árbitro. Entra o Fabrício Bruno também na jogada. Tá conversando também por ali o Bruno Leonardo. Só que o pênalti já tá marcado e vai ser cobrado mesmo.
4: Não tem jeito não. Vamos lá. Prepara-se o Bolasse.
2: É, mas a arbitragem tá revendo o lance, gente. Não é isso? Porque assim, o árbitro tá de frente ali pra bola. Em frente os jogadores da Chapecoense, jogadores do Cruzeiro. Estão revisando o lance.
4: Pois é. Ele tá escutando o VAR ali, né? Mas quando eu vi o lance, eu achei estranho. Eu não sei se. Parece que bateu na cabeça dele, ou será?
3: Vai analisar no VAR.
4: Ele vai no VAR, né? Porque eu achei estranho o lance, Cabidão. Eu não sei se. Se toca na mão ou se bate na cabeça primeiro, depois bate na mão, não sei. Ele vai analisar, né? Vamos ver. Vamos ver. E ele vai caminhando ali, mas o pessoal para, olha, mas foi chamado ao VAR e o árbitro vai lá rever o lance. Vamos ver o que vai acontecer. Se foi chamado, é porque há dúvida, né, capitão? Óbvio.
2: Ainda bem que você respondeu já pra mim, né, Milton? Obrigado, valeu!
4: É isso aí, valeu, Cabido. Vamos ver. A gente tá tentando ver a imagem outra vez aqui.
2: Ó, vamos lá, né? Assim, essa regra é muito complicada. Essa regra é muito complicada. Mas a bola, ela bate na mão do Bruno Rodrigues. A pergunta é sobre impedimento. A dúvida é sobre impedimento na jogada. Não é toque de mão mais, tá? O VAR está analisando impedimento. Agora, eu só não entendo por que o árbitro precisa ir ao VAR para assinalar impedimento. Não é o pessoal do VAR que tem que fazer isso?
4: É.
2: Enfim. Aí agora tá batendo. A bola bate na mão, tá, gente? É muito claro que ela bate na mão. Mas assim, vamos ver, Milton. O tempo já tá parado há muito tempo, hein? Ah, cara, não,
4: é
2: não,
4: na cabeça.
2: Não, a bola bateu na cabeça, perdão, ouvintes. A bola bateu na cabeça de Bruno Rodrigues, então não é penal.
4: É o que eu falei com você.
2: Não é penal.
4: Quando eu vi o lance, eu vi.
2: Aí você vê ele.
4: Não, mas eu falei, gente, bateu na cabeça. Quando eu vi.
2: É isso
4: que acontece.
2: Mas ele assinalou foi impedimento, tá?
4: É, né?
2: Enfim.
4: Então, olha, o Cruzeiro, gente, o Cruzeiro está sendo salvo.
2: pelo VAR, tá?
4: Tá sendo salvo pelas cagadas que fez. Que, sinceramente, olha, pelo amor de Deus, hein? Vamos lá, não foi impedimento ali, mas que é isso, gente? O time deu um branco aqui no final, a Chapecoense estava parecendo o time do Bayern de Munique.
5: Ô, Milton, nossa,
4: oi.
5: Vem mudança tripla no Cruzeiro, tá? Matheus Henrique, Fagner e Neyser.
4: Tá certo aí, bola vai sair. Quanto tempo aí? Agora teremos mais 10 minutos, né? E o pessoal tá pedindo ali bola pra lateral, vai ter as modificações ali na equipe do Cruzeiro, vamos lá.
5: O Arthur Jorge tá desesperado pra poder fazer essa mudança, porque o Cruzeiro já tava preparado pra mudar mesmo antes da marcação ali do pênalti que foi revertido, mas bola em jogo.
4: É, a bola tá em jogo, a equipe da Chape coloca a bola longa lá, tentando, passou, chega alguém, bota essa bola pra fora, agora sim, é lateral e agora as mudanças, né? Ué, o juiz não liberou, não. Ô, oh, gente. Ai, ai.
3: A Chapecoense que bateu o lateral rápido.
4: É, e vai descendo.
2: Não, mas ela pode, o juiz pode parar.
4: É, ué. Na hora
5: ele... E tem que consultar o VAR primeiro.
2: É, verdade.
4: E a bola vai sobrando com a Chapecoense. Lá vem a Chape de novo. Ali vai tentar o chute Sandro pra fora. Cordeiro, gente. Cara. Sai logo. Agora, substituição. Vambora. Pelo amor de Deus. Ô, louco.
5: Agora sim, Milton. Vamos lá, hein? Mudança no time do Cruzeiro, esperando subir a placa ali. Só não pode subir a placa errado, né? O nosso querido quarto árbitro está com uma certa dificuldade ali para subir a placa.
3: Não é o Cauã Moraes.
5: Está com alguns problemas técnicos ali o nosso querido árbitro. Ó, vai deixando o campo o Lucas Romero, da camisa 29. Vai deixando o campo o Cauã Moraes. E aí a primeira, sai Cauã Moraes, entra Fagner com a camisa 23. Agora, entra Neyser Villarreal com a camisa 22 e vai deixando o gramado. Quem que eu não tô conseguindo enxergar?
4: Esse é Caio Jorge, né? Não?
3: É o Caio Jorge que sai.
5: É o Lucas Romero. Tá saindo ali o Lucas Romero. O juizão, ele mostra a placa só pro lado de lá. Pro lado de cá, ele não tá querendo mostrar a placa, não. Entra Matheus Henrique com a camisa 8, sai Lucas Romero com a 29 e sai o Caio Jorge com a 19 e entra Neyser Villarreal. Sai Cauã Moraes, sai Lucas Romero, sai Caio Jorge, entra Neyser 22, Matheus Henrique 8 e Fagner 23.
4: Perfeito, muito bem. Cabidão, eu ia até te perguntar, ele acabou me mostrando. Cruzeiro, cansaço, o que que é? Porque não é possível.
2: Então, Milton, a gente sempre trabalha, né, nos jogos do Cruzeiro e já vemos alguns padrões desse time do Arthur Jorge, tá? E um padrão ruim é que o time cai de rendimento após 60 minutos. É incrível como o Cruzeiro perde o seu rendimento após 60 minutos do jogo. Vulgo 15 minutos...
4: Finais.
2: É, os 20 do segundo tempo, né, Milton?
4: Entendi.
2: Então, assim... 15 minutos do segundo tempo, perdão. É, então, assim... Isso tem que ser corrigido na parada da Copa, tá? Mas tem que ser corrigido mesmo. Porque é um time que só joga bola 60 minutos, só consegue os pontos necessários para qualquer objetivo que seja.
4: Exatamente, lá vem a Chapecoense de novo, tentando chegar ali, bolasse, não faz falta aí não, tenta, passa dois, três, gente do céu, não houve falta, a bola vai ficando com a equipe do Cruzeiro,
5: mais
4: entregou
5: quatro
4: para Matheus Pereira, que bola espetacular para o Bruno Rodrigues, vai descendo Bruno Rodrigues, demorou, mas passou Matheus Pereira e agora vai chamar, vai bater na trave, e sai a tiro de meta.
5: Bateu aqui no ladinho aqui, ó, na placa de publicidade.
4: Ah, não foi na...
5: Essa pequenininha que fica aqui do lado do gol, tá? Uma mini placa de publicidade.
4: Cara, eu
5: aqui.
4: Eu juro que eu vi na...
5: A jogada do Bruno Rodrigues foi carregando antes de entrar na área, acabou caindo. A jogada seguiu, o Matheus Pereira teve a chance, chutou, ela saiu do lado do goleiro Anderson. Já foi tiro de meta, já cobrado.
4: É, agora tem um lateral. O que tá dando, gente? Ele inverteu aí, falta para a Chapecoense. Que doideira, ele marcou falta, não é isso?
5: É, isso tá, mesmo, falta para a Chape, vai ser cobrado aqui na defesa.
4: Exato, bola fica com a equipe da Chapecoense. Meu Deus do céu, como que pode? Que Deus nos acuda. Vai descendo, tenta, perdeu a bola pro Kaique, recuperou. Tenta ali dar o toque, não consegue, ela saiu a lateral para o Cruzeiro.
5: Lateral, Cruzeiro ganhou muito bem ali o Bruno Rodrigues. Chega ali o Matheus Pereira. Na verdade, foi marcada uma falta ali em cima do jogador do Cruzeiro, o Bruno Rodrigues, bem próximo à linha lateral. E o Cruzeiro sem pressa nenhuma.
4: E domina. Opa! Falta em cima do Gerson. O Cabidão, terminando o jogo, será os três pontos mais sofridos do Cruzeiro durante todo o campeonato.
2: É, sem dúvida.
4: Nossa,
2: sem
4: cara, dúvida. Que coisa, justamente com o último colocado. Meu Deus.
2: É, o Campeonato Brasileiro não é fácil,
4: né? Não. É por isso que a gente fala, cara. Às vezes você acha que o último colocado vai ser fácil. Não é, não. Nem impressionante. Olha o Cruzeiro. Passou bem. É agora. Pode liquidar. Na grande área, quem é que chega? Bateu. Saiu. É escanteio.
5: Chegou o PR9, o Bruno Rodrigues por aqui, ganhou muito bem pelo lado esquerdo, entrou na área, parou, pensou, teve todo o tempo do mundo para analisar a jogada. O Bruno Rodrigues cruzou, mas tinha muita gente da Chape dentro da área, tirou a defesa, é escanteio pro Cruzeiro.
4: Vamos lá, Matheus Pereira, quem sabe o Neyser faz o golzinho dele, hein?
5: Mais acréscimo, hein, Milton? 6.
4: Meu Deus. Vamos lá. Já estamos com quanto aí, cabeça?
2: 54 agora. Então acaba com 55.
4: Ok, mais um minutinho. O Cruzeiro tem um escanteio, vai fazer aquilo?
2: É porque são 6 mais 4, né?
4: É, o Cruzeiro, olha lá, vai fazer aquilo, tá vendo? Espera chegar.
2: Gente, contra a Chape é inédito,
4: hein? É inédito, tentou ali.
5: Se fez contra o Goiás, não vai fazer contra a Chape?
4: Pois é.
2: É, mas eu tinha mais medo do Goiás.
4: Olha lá.
5: Chutou. Eu tenho medo é do Cruzeiro.
2: É, tem isso também.
4: É. E a bola com a Chape, tem um lateral para cobrar, vai fazer um latereio tentando jogar lá no centro, mas o Cruzeiro não recupera porque houve falta em cima do Bolaça. Bola vai ficar com a Chape. Vamos lá, o tempo está passando, o sofrimento inacreditável. Sobra para o jogador da Chape ali, que é o Jean Carlos. Ele abertura aqui do outro lado, ainda na esquerda, chega até o jogador da Chape ainda vai tentar o drible, passou, cruzou na grande área, Otávio fica com ela, meu Deus, domina Otávio,
3: ali é dele, Otávio, soberano no alto, cruzamento do Enio na grande área, Otávio foi soberano pra cima ali do Jean Carlos, também do Garcês, e fez a defesa, termina,
4: graças a Deus, impressionante, termina a partida, uma vitória, vou te falar, viu, sofrida do Cruzeiro, que poderia ter liquidado mesmo no primeiro tempo, mas é aquele detalhe, foi passando, não fez o gol, e no final sofreu, mas sofreu com força, 2-1 da equipe do Cruzeiro, valeu os 3 pontos. É, CJ, volta contigo aí.
6: Oh, meu Deus do céu, chegou a hora então de votar no melhor em campo a PVS e ver quem vai faturar o troféu nessa vitória do Cruzeiro, apertada, magra, sofrida, com gol anulado, pênalti anulado, gol anulado de um lado, gol anulado de outro. Seu voto, Leandro Cabido.
2: Até mesmo como incentivo e homenagem, tá? Luiz Sinistro Terra.
6: Sinistro Terra, você, Arthur.
5: O Sinistro, tem que ser dele.
6: Sinisterra, você, Guilherme.
4: Sinisterra.
6: E você, Vinícius?
3: Jonathan Jesus.
6: E então, com 3 votos, Sinisterra, eleito o melhor em campo a PBS. Parabéns. E no final da temporada, o jogador do Atlético e do Cruzeiro que conquistarem mais troféus vão escolher uma instituição para receber 100 cestas básicas, um oferecimento a PBS 98, quando a bola rola, a associação entra em campo para proteger o seu patrimônio e a sua história. Claro que nós vamos transmitir Atlético e Corinthians, mas vamos dar uma passada geral aí, Cabidão, suas considerações, seus comentários para essa vitória importante, os 3 pontos que o Cruzeiro conquista.
2: CJ, um jogo em que o Cruzeiro teve amplo domínio. O Cruzeiro jogou melhor do que a Chapecoense durante boa parte da partida. Merecia ter vencido o primeiro tempo, inclusive, por mais gols. Venceu apenas por 1-0. No segundo tempo, continuou com seu volume e acabou fazendo 2-0 com Luiz Sinisterra e continuando a desperdiçar grandes oportunidades. Porém, o Cruzeiro, ele tem um problema, que é grave e está ficando crônico. Sempre em que o professor faz mudanças na equipe, e normalmente isso acontece após ali o minuto 15 do segundo tempo, o rendimento do Cruzeiro cai por terra. É impressionante como o treinador do outro lado consegue ler bem o jogo,
7: faz as suas mudanças e definitivamente empurra o Cruzeiro para o seu campo de defesa. A equipe da Chapecoense consegue diminuir o marcador com o João Paulo e na sequência é um sufoco sem fim. Foi um sufoco o que o Cruzeiro teve na etapa final, na sua parte final da partida. Foi um jogo em que a história se desenrola, porque o futebol faz dessas coisas também. Você pode dominar amplamente o seu adversário, chegar a abrir 2 gols e na sequência o jogo mudar completamente, mas o foco precisa continuar. O Cruzeiro não teve o foco suficiente no fim da partida e por isso sofreu e sofreu muito para vencer a equipe da Chapecoense. A nota positiva, sem dúvida nenhuma, a recuperação de Luiz Sinisterra, o nosso melhor jogador em campo, e faz com que o Cruzeiro ganhe uma opção ainda mais producente para o restante da temporada. 2-1 para o Cruzeiro, resultado justíssimo, mas cuidados precisam ser tomados, CJ.
6: 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Nós tivemos, além de Cruzeiro 2, Chapecoense 1, o jogo do Remo lá no Mangueirão contra o Atlético Paranaense. Aos 47 minutos lá ainda, o CAP vai vencendo por 3-1 o Remo. Agora vai chegando a transmissão do Atlético, jogo bom contra o Corinthians. A gente se despede de Leandro Cabido, Guilherme Melo, Arthur Mesquita e Vinícius Silveira amanhã no 98 Esportes, no 98 Futebol Clube, durante toda a programação. As entrevistas coletivas, a zona mista com os atletas. 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A gente se despede do lado azul da força, porque o lado do alvinegro da força tá chegando. Rápido intervalo e a gente vem com o Galo.
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1: É isso, agora é virada de chave lá do Alvinegro da Força. Corinthians e Atlético, Atlético e Corinthians é o Galo versus o Timão. Aqui o Galo é mandante na 98, os mineiros são. Vocês acompanharam a vitória do Cruzeiro 2-1 pra cima da Chape. Agora com Gilberto Campos, Gabriela Silva, Eduardo lá dentro Madeira e Igor Tepe Assunção. É hora do...

0: 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Ele já chega com destaque, já chega com escalação e já chega com aquela vontade de tomar uma. Igor Tepe Assunção, boa noite.
1: Boa noite, CJ. Boa noite, torcedor atleticano. Pois é, na bola e sem a ajuda da arbitragem, o Atlético pretende derrotar o Corinthians e voltar com os 3 pontos do Itaquerão. E para isso, o técnico Eduardo Domingues quase gabarita o time de Gilbert Campos, hein? Por um, o Barba não gabarita o time pedido e clamado por Gilbert Campos. O time tá definido e escalado com ele, o melhor goleiro do Brasil, Emerson, camisa 22, 2 para Natanael, lateral que é Cristão, 4, Juan Tressoldi, de Mendoza, Junior Alonso e 16, Renan Lodi. Euca do Galo tem 21 para Alan Steven Franco Palma, 8 Maicon, 30 VH, 11 Bernardi. Agora a dupla ofensiva tem 28 para Coedinho e 9 Cassierra. Alamin de Amal deu uma sentadinha ali no banco de reservas, viu, CJ?
0: É, garoto, aí sim, Igor Tepe Assunção. É, você falou de arbitragem aí.
1: Queremos não ser ajudados, mas queremos também não ser prejudicados.
0: Mas tá? Você sabe o adversário hoje, Guinho?
1: E o Corinthians!
0: Ah, meu CJ, amigo, então, meu Deus do céu!
2: Atenção pra arbitragem,
0: hein? A Gabi chega com tudo do timão, Gabi. Boa noite!
3: Boa noite pra você, CJ. Ótima noite pra nossa audiência em busca da reabilitação no Campeonato Brasileiro. O Corinthians vai a campo com força máxima e com reforço de peso. Fora dos 11 titulares ali, quem será, hein, CJ?
0: De peso, só tem um.
3: Quem?
4: Torcedor, descalma.
3: Não é ele, é o Memphis, mas ele começa no banco de reservas, porque a campo, Fernando Diniz manda o goleiro Hugo Souza, camisa número 1, 2, Mateuzinho, camisa 3, Gabriel Paulista, 13, Gustavo Henrique, camisa 21, Matheus Bidu. Já a 14 vai para Ranieri, 7, Breno Bidon, 49, André, camisa 8, Garro, 77, o Lingard, camisa 9, Yuri Alberto. Esse é o time do Corinthians para enfrentar o Atlético.
0: 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Gilbert, gostou da escalação? Boa noite.
2: Boa noite, CJ. Boa noite, Nação 98. Gostei da escalação. Eu venho dizendo aí algumas semanas que eu queria muito ver, depois da recuperação do VH, um time com mais criação no meio campo, um meio campo mais criador, e seria aproveitando o Bernat, que tá num momento especial, e o Vitor Hugo, que pra mim tem que ser titular nesse time, o VH. Então ele reforça a criatividade, um meio campo criativo pra servir melhor ao ataque. Vai bem o Barba hoje. Claro que não tem o Minda, e aí o torcedor já fica se perguntando: ah, mas por que o Minda se contundiu? Não, o Minda, gente, tá indo pra Copa do Mundo, né? E o Coelho tá correndo mais do que ele, tá com mais disposição do que ele. Não tem o talento no Minda, mas o Minda tá aí, tá no banco, e de repente pode ser aproveitado durante a partida. Gostei da escalação do Barba Domingues, CJ.
0: E essa escalação do timão do Diniz, que poupou todo mundo na Libertadores, né?
2: Poupou, e o discurso lá no Corinthians é final de Copa do Mundo.
0: É, pô, a posição tá mal, né?
2: É, a sorte é que o Santos perdeu, né? Na rodada perdeu pro Grêmio e por isso o Corinthians fica ali com a cabecinha pra fora da zona. Então, meu, o Atlético, Deus, não vai encontrar vida fácil hoje. Nunca é fácil jogar contra o Corinthians em Itaquera, ainda mais nestas circunstâncias. E o árbitro de hoje é ele. Rafael Klein. Aliás, Igor Tepe vem insinuando que a Chape fora prejudicada.
1: Eu falei de que jogo que foi.
2: Eu queria perguntar, então, qual foi o jogo?
1: O Flamengo, diz o pilhado que o Flamengo foi prejudicado.
2: Foi prejudicado ontem.
1: O Cascal, ele meu não Deus era pra ter sido.
2: Voltou atrás, ele voltou atrás.
1: Meu amigo pilhado. Nossa, pilhado, eu sou clubista, meu filho, mas você, meu amigo, você é piada, meu velho.
2: Voltou atrás.
1: Você é ridículo, Thiago Asmar.
0: O Iguinho vai trazer mais informações do Atlético. Não vai faltar energia para esse time do Galo hoje. 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Tudo bem, né, Madeirinha?
2: Sim, CJ. Tirando frio, né, CJ? Olha que cabelo legal dos meninos, hein?
0: Tá com...
2: dá uma sopa pitaco ali.
0: Muito bom.
2: E as tetas de macaca velha?
0: Daqui a pouco o Eduardo Ladento Madeira vai narrar com tetas de macaca velha. Mais informação do Galo aí, Guinho.
1: Pois é, CJ. O Atlético perdeu algumas posições aí nessa rodada no Campeonato Brasileiro na tabela. Obviamente, é o último. Aliás, tem mais dois jogos, né? Nessa.
0: Sim, amanhã tem outro, mais um hoje.
1: Amanhã tem mais um hoje às 8:30, né? Que é o
2: Red Bull.
1: Vasco e Red Bull.
2: Vasco.
1: Eita, ô, Iguinho, seu sul.
2: Aí, ó.
1: Se o Atlético vencer, CJ, o Atlético pode retomar aí a posição, a décima colocação. Hoje ocupa a 12ª colocação. Aliás, o Atlético vencendo pode ir até a sexta.
2: Vai lá em cima,
0: filho. Vai lá pra cima.
1: Até a sexta colocação.
2: Resultados ajudaram aí,
1: né? Resultados bons aí. Quem sabe o Atlético conseguindo esses 3 pontos e aí busca pelo menos pontuar contra o Vasco nessa última rodada antes da parada pra Copa, pra poder ir com um pouco mais de tranquilidade para essa semiférias que vai ter durante a pausa para a Copa do Mundo, né? Importante pro Barba trabalhar o time também, importante pros jogadores ganharem confiança, até porque, CJ, a informação que eu queria trazer o Atlético não tem dinheiro para

0: porra nenhuma. Aquilo é aquele trem de conversa fiada do aposta lá,
1: é mesmo, 530
0: milhões.
1: Mas é uma grande conversa,
0: é, pô. Grande conversa, pra chegar lá e os caras jogar o dia todo no banco. Mas é isso. Ajuda o bolso do Menin, com certeza.
1: É mesmo.
0: Pro Galo não vai mudar nada.
1: Nada, Guilherme.
0: Nada. A curto prazo, nada. Você fala assim, né, talvez daqui a 5 anos e tal, esse desestrangulamento financeiro ajude a sobrar um dinheiro pro pessoal investir e tal. Agora, você vai assim, não, vai pagar e vai sobrar dinheiro pra pagar, contratar jogador agora. Esquece.
1: Aqui, muito se fala no Bandeira de Melo no Flamengo, que não conquistou, mas tentou limpar e deixar as contas em dia. Mas de conquista mesmo, não teve. Depois todo mundo vem colher aí o que o Bandeira de Melo fez. Pra passar o que ele passou, ele foi criticado, ele apanhou. O Atlético passa por essa fase, você acredita que agora será uma fase de muito mais limpeza da sujeira ou você ainda tem desconfiança?
0: Eu acho que o Bandeira ele foi muito mais agressivo nessa limpeza. O Atlético ele não tem margem para diminuir de tamanho nesse momento, CJ, em relação a disputas, conquistas, porque o próprio Rafael Menin disse que para o Atlético continuar sobrevivendo, ele tem que aumentar a receita. E você não aumenta a receita com o time ruim. Então, essa passagem que o Bandeira fez no Flamengo foi uma coisa que foi muito boa para eles, mas para o Atlético não cabe. Para o torcedor atleticano não cabe. E para a SAF atleticana não cabe, porque não adianta só reduzir. A partir do momento que você reduz, né, o Atlético não tem o cartaz e nem a TV que o Flamengo tem para ser por si só um atrativo para os grandes jogadores vestirem a camisa do clube. Tem que disputar grandes competições, tem que buscar títulos e esse é um desejo da SAF atleticana. Agora, grandes investimentos, aí deve ter algum tempinho aí que o Atlético vai ficar sem.
2: Aí eu quero te ouvir. O Flamengo ainda teve assim mais algumas coisas que ajudaram bastante. Uma delas é o Flamengo receber patrocínio muito estatal. Mais dinheiro. Tem patrocínios. E o Flamengo também, nessa época, desde o Bandeira, o Flamengo vendeu muitos garotos, cara. O Flamengo vem de várias temporadas vendendo bem seus jogadores, valores astronômicos. Perfeito. Coisa que o Atlético não consegue fazer. Perfeito. Não revela, portanto, não consegue vender, e quando vende, vende mal. E isso também ajuda, isso também tem que mudar dentro do Atlético.
0: Isso é uma das metas,
2: pois é.
0: Inclusive, exigência aí do Conselho de Administração da SAF, que o Atlético passe a revelar mais jogadores, né? Já na terça-feira tem a final da Copa do Brasil Sub-17, segundo título nacional que esse time Sub-17, essa geração Sub-17 disputa em menos de um ano, foi campeão brasileiro Sub-17 no ano passado. A final vai ser contra o Atlético Paranaense, terça-feira, 7:30 PM na Arena MRV. Ingressos já estão à venda por R$10, CJ, muito barato.
2: Muito barato. Você
0: não poder acompanhar aí uma conquista de campeonato nacional. É Sub-17, mas são esses meninos aí, essa geração aí, que tem uma geração de ouro que pode, de repente, se o Atlético souber aproveitar, render não só uma grana, render financeiramente pro clube, mas render também questão desportiva aí, agregar tecnicamente o elenco, né, Gilbert?
2: É isso aí, Igor
0: Tepe. Vamos lá? Terça-feira? Tô lá, velho.
1: Eu vou lá.
3: Eu já comprei o ingresso.
1: É?
3: Sim.
1: Então lá pra acompanhar, então, lá de perto o Atlético contra o Cap. Cap que hoje venceu o Remo fora de casa, lá no Mangueirão. Ô, Gabi,
2: Só porque eu falei aqui dos garotos vendidos, né? E aí eu vou fazer uma pesquisa rápida aqui, só pra não ficar só nos garotos. Uhum. Mas na era do Bandeira de Melo, o Flamengo vendeu Vinícius Júnior por 45 milhões de euros. Vendeu o lateral esquerdo Jorge ao Mônaco por 9 milhões também de euros. Vendeu o Lucas Paquetá por mais 35 milhões de euros, 450 milhões na cotação atual. Vendeu pouca coisa, né?
1: Pouca coisa.
2: É isso aí, cara. Então, assim, aí fica. Você não precisa ficar tantos anos enxugando. Porque vai entrando muito dinheiro, tem muito dinheiro de patrocínio, tem uma verba maior do que os demais. E tudo aqui que a gente já sabe que envolve o Flamengo, uma torcida maior, consome muito mais. Então, assim, esse sacrifício parece grande, mas o Atlético teria que fazer um sacrifício muito maior.
1: Mas o dono do Atlético, aí eu vou comparar só o Bandeira de Melo com os donos do Atlético. Eles não são muito mais bilionários do que o Bandeira de Melo?
2: Mas eu não sei se eles estão...
0: O Bandeira não botou dinheiro.
2: Exatamente. Eu não sei se eles estão dispostos a fazer isso.
1: Por isso que
2: a pergunta. Eu acho que é mais assim... colocar um dinheiro agora de uma dívida que ela é mais urgente, que gera realmente um custo altíssimo para o Atlético, e depois ir fazendo a operação se pagar. Eu acho que a ideia é essa. E nesse meio tempo dá para disputar alguma coisa. Não sei se vai ganhar, mas o Atlético tem condições de brigar por Sul-Americana, ir mais à frente a Copa do Brasil, Campeonato Brasileiro.
1: Vaga na Liberta,
2: é isso. Hoje, no Campeonato Brasileiro, essa é a realidade. Porque Palmeiras, ainda mais com a vitória de ontem para cima do Flamengo, Palmeiras muito à frente para ganhar o título, e o Flamengo correndo por fora.

0: Bora, né?
1: É isso, é isso! Eu quero mais informações do Corinthians bem rápido, porque o jogo já vai começar, viu, Gabi?
2: Ô, CJ, o Corinthians, que teve um empate no meio da semana com o Peñarol 1-1, que garantiu a liderança do Grupo E da Copa Libertadores, portanto, chega com uma certa moral para este duelo. Já no Campeonato Brasileiro, a situação é bem delicada, a equipe quer sair da parte de baixo da tabela, vem de derrota para o Botafogo por 3-1, e no Campeonato Brasileiro, em apenas 18 pontos, 37% de aproveitamento, ou seja, muito baixo, e hoje o Fernando Diniz tem o retorno tanto do Gabriel Paulista quanto do Memphis Depay. Ele volta a ser relacionado, estava afastado desde o dia 22 de março por conta de uma lesão muscular. E detalhe, porque ele volta hoje, importante demais, porque a convocação da Holanda é dia 27. Será que aí tem alguma ligação aí o Corinthians é tentando antecipar essa volta dele? Porque vai depender muito da condição física, né?
1: É isso, Gabizinha. Vamos passar e rolar a pelota pra ele, que vai trazer todas as informações com vinheta e com nome. Qual é o nome do rapaz?
3: Eduardo Madeira.
1: Que dia é hoje?
4: Hoje é dia 24 de maio de 2026. 17ª rodada do Campeonato Brasileiro. A penúltima rodada antes da parada da Copa do Mundo, amigo. Galo e Corinthians em São Paulo. Tanto perigo. Cuidado é pouco, hein, gente? Lá em São Paulo, campo do Corinthians. Arbitragem de Rodrigo Klein, do Rio Grande do Sul. Auxiliado pelo Rafael Alves, também do Rio Grande do Sul.
5: Rafael Klein, que você quis dizer, né, quando você falou Rodrigo.
4: Rodrigo Rafael Klein, exatamente. O primeiro nome dele é Rodrigo. Engraçado. Artístico, né? Engraçado, sabe, Miguinho? As particularidades do mundo da bola, de nosso querido Afonso Alberto. Nós temos a mania, muitos anos, de falar o nome completo dos árbitros. Olha que loucura, né? E Gilberto Campos cortou o cabelo, hein, Guinho?
6: Mas isso tem muito tempo,
4: é. Sério?
6: É, o Tintinho. Nós só fomos pro jogo quinta-feira junto.
4: Sério?
6: Mas você tá mal de ver. Hoje não erra o nome, não, né?
4: Ah, time, sempre que
6: time principal.
5: Hoje tá mais piscina, hein, Gilberto?
6: Tá não, tá normal.
5: Tá mais piscina.
6: Mas comparado com você, tá muito melhor.
5: Tá, o meu piscina é rasa,
6: é,
5: né?
6: Pois é. É, rasa, mas rasa?
5: É
6: rasa.
5: É piscininha.
6: Piscininha?
5: Piscininha, amor.
4: Piscininha, amor. É. Galo e Corinthians em São Paulo. Continuando a arbitragem. A Anissa do Amazonas.
5: Daí o VAR.
4: O VAR é com Paulo Coelho. Opa, do Rio de Janeiro.
5: Esse é o mago, hein?
4: Ah,
5: é. O mago do VAR, hein?
4: Mara que não escreva bobagens hoje no jogo de hoje. Quarto ato, o Gustavo Bauerman, de Santa Catarina. Galo e Corinthians, lá em Itaquera, em São Paulo, na Arena Corinthians.
2: Já foi lá, Madeirinha?
4: Não, Gabi, ainda não tive essa... Esse prazer.
2: Já foi, Igor.
5: Eu não.
2: Eu fui só pra assistir, pra trabalhar, não.
5: Bom,
2: mas é bem legal.
4: O que você destaca lá da Arena Corinthians?
5: Pra você interrompeu a nossa jornada pra falar sobre a sua participação lá na Arena.
4: Vai. Como é que foi?
2: É legal.
4: Foi experiência de torcedora. Legal. Foi como torcedora?
2: Fui como torcedora, Madeirinha. Eu fiquei ali como se fosse atrás do.
4: Só pra gente saber, você foi qual o jogo pra galera descobrir que time você
2: torce? Corinthians e São Paulo. Na verdade, eu fiz um tour lá em São Paulo, porque eu fui em Palmeiras. Eu fui em Palmeiras e Bragantino no sábado, e no domingo eu fui em Corinthians e São Paulo. Então, assim, eu adorei tanto a Neoquímica quanto o Allianz Parque, que hoje não é mais o Allianz Parque. É bem diferente, é bem legal.
4: Ah, não! Verdade?
5: Não. Faz o seguinte, Gabi, posta um story contando como foi a sua experiência na Neoquímica.
2: Vou postar, vou postar.
4: Para com isso. E os times vão inverter, hein? O Galo vai atacar.
2: Você já tomou o negócio hoje, Igor?
5: Não, hoje não. Ainda não.
2: Só mais tarde.
5: Mas já tá gelando.
4: Ah, é, Guim? Hoje você não bebeu,
2: eu
4: não?
2: Eu também não. Ainda só não. Mais tarde, quando chegar em casa.
5: Mas ontem, meu amigo...
4: Pera, eu olhando seu rostinho agora... Você tá querendo enganar quem que você não tomou um gananá hoje?
5: Não, também não. Tomei só
4: Coca Zero
5: hoje. Aí eu... Mas ontem também eu fui lá conhecer o Walter Bar.
4: Ah, é?
5: Onde que é? Do Trombino, do Chapuri, ali no Belvedere. E aí eu... Tomei duas, a cerveja lá é Krug. Então
4: é novidade, não é?
5: Novidade, tá em soft opening ainda, nem tá 100%.
4: E é soft open pra audiência que não sabe o que é isso, assim como eu?
5: É quando você abre o bar ali sem fazer uma inauguração, pra já ir testando as coisas. Boa. E tal, já recebendo as críticas, reclamações, pra ir melhorando, entendeu? Mas ainda não tá
2: 100%,
5: não é bom.
2: Você voltou aí e perguntaram aqui se você foi fazer o número 2 antes do jogo.
6: Vou buscar meus óculos, estavam dentro do carro, senão eu não enxergo nada daqui.
5: É foda, né?
6: É, mas eu
2: preciso. Eu não julgo que eu fiz a mesma coisa, porque se eu não pegar meus óculos, já era.
5: Então, bora lá, Madeira!
4: Vai começar o jogo! Aí. Corinthians vai atacar pra esquerda. O Atlético vai atacar pra direita, meu amigo. Minha amiga.
1: Corintiano, amigo.
4: Da 98, Galo de camisa preta e branca, Galo de short branco hoje e meião preto. Vai dar a saída de bola o time do Corinthians com Yuri Alberto.
6: Os últimos. Sim, querido. Mandar um beijão pra minha filhinha Alice aqui, que pediu pra mandar um beijo pra ela. Filha, te amo. Ela falou, vou estar assistindo, papai.
5: Ô, Lili.
6: Beijo, linda. Papai te ama.
5: Beijo. Papai vai deixar jogar videogame até de noite.
6: Não fale isso, não. Senão dá bela. Dá bela em casa,
4: né? Ah, não. Olá, no tapete da 98. Deu a saída de bola ao time do Corinthians. Lateral pro Atlético.
5: Lili, você pode jogar videogame com esse chocolate hoje.
6: Não, você tá louco. Porque aí, meu filho, não dorme não, viu?
4: É, né?
6: Nossa, fica frenética.
4: Tá doido, é lateral atleticano. Prepara-se. O Atlético de Natanael tentando a jogada à meia-direita com o VH. Mas o VH foi marcado por 32. Ele falta nele, hein, Gui?
5: 32. Aí o Matheus Bidu chegou estourando a bola em cima dele ali, mas a falta já estava marcada. Próximo à risca aqui de vídeo gramado, bem na lateralzinha ali, ó, de frente o quarto árbitro.
4: Natanael entregando a bola na defesa para Tressoult, saindo jogando o time atleticano para Maicon. Ex-corintiano levantando, boa bola para Lodi. Quase, boa bola, intenção boa, execução nem tanto. Bola pererecando na defesa atleticana de Alonso. Ele domina, vai buscar a jogada para Maicon, já tenta, olhando Salongo para lutar o Cassierra.
5: Nossa.
4: Tira a zaga corintiana com o Gabriel Paulista, bola pererecando, o Atlético ataca na meia esquerda. Olha o Lodi, dominou na meia esquerda ofensiva. A bola trabalhada para Alonso. Alonso dominou, parou, prendeu, pensou no meio campo. Buscada de jogada no grande ciclo da meia para Tressoult. Tressoult para Natanael, para o domínio e a recuada para o goleiro Everson. A primeira do jogo, a um minuto e meio. Lançamento longo para Lodi, bola pererecando, tira a defesa do Corinthians. Recuada do zagueiro Gustavo Henrique para Hugo Souza.
6: Ô, Madeirinha, a gente pode ver hoje um repertório diferente aí do Barba, hein? Na questão da disposição tática do time. Você vai ver o Atlético sem bola, jogando com seis homens no meio campo, às vezes com cinco, dois no ataque, três na defesa, às vezes com quatro no meio campo, mais dois à frente, Bernardo e Vitor Hugo se aproximando mais do Cassierra. Vão ser várias formas de analisar esse Atlético hoje, hein?
4: Atlético vai trabalhando a bola em campo defensivo de Alonso, no pivô da intermediária de defesa, para Tressoult. Prepara o lançamento longo, Tressoult lançou na ponta direita para Coelho. Achou que a bola seria forte, mas como foi? Só tiro de meta pro Corinthians, Iguinho.
5: Forte, forte. Deu ameaço ali na corrida o Tomás Coelho, mas não acreditou e aí no meio do caminho ficou para trás. A bola já tá cobrada ali com o time do Corinthians.
4: Galo recuperando no meio campo de novo. De Alonso domina no peito da meia esquerda, buscando pra Lodi. Lodi distribuindo a jogada de novo da defesa para Tressoult. Tressoult para, prende, pensa lateralmente ainda na defesa para Natanael. O lateral que é cristão na meia direita para Coelho. Lindo elástico na meia direita. Domina, avança pra VH. Tira a defesa do Corinthians e ganhou.
5: Dormiu Vitor Hugo agora no passe do Coelho e lá vai os caras.
4: O Corinthians ataca de bola de ponta esquerda pra Garro. Garro dominou, vai pra finta em cima do Natanael. Falta nele, segundo a arbitragem. É na ponta esquerda e é para o Corinthians, Gabi Silo.
2: E foi, Madeirinha. No que o Garro tentava passar por ali, ele ia conseguir passar pelo Natanael. Aí ele puxou camisa 8 da equipe do Corinthians. Falta marcada na ponta esquerda de ataque.
5: Que vagem, parece ter uma quadra de futebol ali na lateral do gramado do Corinthians. Que vergonha.
4: Agora vem bola aérea, hein, Madeira? Vai ter cruzamento na área do Atlético.
6: Meu Deus.
4: Aí o Corinthians para cobrança da falta na ponta esquerda. 3 minutos e meio, 0-0. 3 minutos e meio, 0-0. Vai ter bola levantada para dentro. Nossa, e o Alan Franco marcando o Gustavo Henrique.
6: Olha o tamanho do Gustavo Henrique perto do Franco,
4: ele
6: velho.
4: É bom de cabeça esse
6: O Franco tá batendo aqui nele, Madeira, ó.
4: Que loucura. Que loucura. O árbitro vai lá, orienta, fala, gente... Chega de agarra. Vai ter bola levantada na área do Galo. Muita gente na entrada. Levantamento do Garro. Tira a defesa. Quarta defesa do Atlético. Ela sobra fora da área. Bola pernecando para Bidu. Bidu abriu na meia direita. Vai de novo o time corintiano. Levantamento na entrada da área. Espaço, liberdade. Gustavo Henrique tentou a tabela. Sobrou. Gustavo Henrique bateu para fora. Ainda bem que ele não tem o cacuete do centroavante. Esse zagueiro jogou no Santos. passou pelo Corinthians também um tempo atrás, mas eu vou lhe dizer, o espaço que teve o zagueiro Gustavo Henrique no ataque foi qualquer coisa de incrível. Ele chutou cruzado pra fora, ela levou perigo demais, Gabi Silva, tiro de meta.
2: Muito perigo, Madeirinha, na boa triangulação ali da equipe do Corinthians, o Gustavo Henrique sozinho, sem marcação, ele teve liberdade pra cruzar essa bola, ela passou raspando a trave do goleirão Everson, tiro de meta.
5: Só tapa de primeira na frente da área do Galo, hein?
4: É, ainda bem que ele chegou no pé do zagueiro, né? Olha o Everson mandando a bola pelo comando do ataque, tentando a casquinha de Cacega pra Coelho, lá vem maluco Coelho, vai tentando pro lado que tem mais corintiano, desarmado. Ele até bateu pro gol, né, Gui?
5: É, mas demorou demais pra encontrar o Bernardo lado esquerdo, né? Quando ele viu, aí chegou a marcação desarmando ele. Bola com a equipe do Corinthians, uma jogada do Galo Delivery. 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E aí, meu filho, é só correr bola.
4: O time do Corinthians sai jogando com o Ranieri. O volante para, prende, pensa, tenteia. Tenta virada de jogo em campo defensivo. O Atlético tenta a roubada da bola. Chegando para Mateuzinho dele. Recuando para a zaga do Corinthians. Para Gabriel, o Paulista. De novo o Mateuzinho parou, prendeu, pensou. Tentou armar o time corintiano no meio campo. O Atlético chega com o Bernard. A bola sobra para o meio campo corintiano de Garro. Garro tenta uma virada de jogo na velocidade para Bidu. Invade Bidu. Invade a área, cruzamento. Cara do gol. Tira, tressou. De lateral, Corinthians, bola, Gabi.
2: Ó, o pezinho dele aí, Madeirinha. No jogo passado ele tirou todas. Tomara que hoje também. O Juan Tressoldi estava lá pra tirar esse cruzamento do Bidu. Desceu sozinho, que lançamento do Garro. Tem que ter atenção no Bidu, viu, Madeira? Esse cara aí costuma.
4: Tem que ter atenção, é no Cacega. Presente bora, pra bora. Ele, vai pro ataque. Cacega, frente. Cadê os companheiros? Cacega, vai pra jogada. Cacega, linda invasão. VH, cruzamento, cara do gol. Bate na zaga, Corinthians.
5: Pra mim foi na mão do Ranieri, viu? Na hora do cruzamento do Vitor Hugo, o Ranieri deu um carrinho com o braço aberto, a bola bateu na mão do camisa 14 agora. Faltou alguém chegar com o Cassier no passe errado no meio campo do Corinthians. Quase, quase saiu o primeiro do Galo. Mata aí, meu filho, agora.
4: Ataca Yuri Alberto, ponta esquerda, driblou, tressou de fora ali de fundo na ponta esquerda, acossado pela zaga atleticana. Prepara-se Yuri Alberto.
6: Dominou no meio campo, sim. Sabe por que o Cacierra chegou sozinho? Ah. Porque o Coelho morreu pra voltar e marcar a saída do Natanael, que saiu errado.
4: Yuri Alberto invade, cruzamento, cara do gol, tira, Maicon! E obviamente, como ele foi carrinhando, todo mundo lá no Corinthians pede pênalti.
5: Mas é uma vergonha, porque os caras do Corinthians pediram. Do Galo ninguém pediu e do Galo foi mão. Esse aí não foi, pô.
2: É verdade, foi na bunda dele, isso sim.
4: Nossa senhora.
5: Agora o Coelho, segunda arrancada que ele tá completamente travado, viu, Gilberto? Oh, mas no ataque que lançaram pra ele, ele muito travado, e nessa que ele foi defender também.
6: Mas o Natanael se mandou aí, ele teve que voltar pra fazer cobertura também. Mas
5: não, não, tô falando a velocidade dele, a corrida dele travado.
4: Corner pro Corinthians, Garro, segundo pau, bola pro Casquinhada.
5: Subiu ali,
4: ué. Tira a defesa do Atlético, Bernal, bola. Pegou no braço do corintiano, foi isso, Gabi Silva?
2: Ô, Madeirinha.
4: Ele deu um pulo, falta, não? Deu um pulo carniça. Seria um pulo carniça na sua época de escola, Gabi?
2: Ô, Madeirinha, o que é isso?
6: Tá vendo? Aí que dá, você velho.
2: Ah, né? Tá.
5: Porque a Gabi é muito pequenininha, ninguém pulou ela, não.
2: Não, a gente brincava disso dentro do rio lá, que a gente ficava subindo nas costas dos outros e pulava. É.
4: Meu Deus.
2: É. Mas assim, no, na natureza normal aí não, Madeirinha.
4: É, não vou detalhar não. 8 minutos. Tiro de meta pro Galo.
6: Mas jogo bom, hein? Movimentado, Madeira. Faltando o Galo aproveitar mais os espaços deixados pelo Corinthians. O Corinthians vai com tudo, abre muito. Se tiver um pouquinho mais de concentração, um velocista ao lado do Cacierra aí, hoje tá fazendo falta o Minda, hein?
4: Cacierra domina, vai pro ataque, VH. Ponta direito pra Coelho, bora Coelho. Domina, vamos pra cima, vamos definir. Lá vem Coelho, balançou, levantamento, segundo pau, cara do gol! Tira a zaga corintiana, o Atlético tem que lutar pelo rebote. Tira a defesa do Corinthians, ela é sobrando no meio campo com Yuri, ou Alberto. Buscando pra Garro. Garro, para, prende, pensa, tenta armar o time corintiano. Olha o Coelho roubando, dispara Coelho. Vai Coelho, vai pra cima Coelho. Falta nele, é pra amarelo. Falta nele, é pra amarelo. Falta nele, é pra amarelo. É na meia direita ofensiva, Igor Tepe.
5: Foi o Rodrigo Garro. O Coelho interceptou um passe no meio campo, saiu em velocidade. Foi puxado pelo ombro ali, pelo camisa 8 da equipe do Corinthians, se jogou no chão. A falta está anotando o Coelho. Dava pra você ter continuado em pé e parar lá dentro do gol, meu filho. Me ajuda aí também, né, ô desgrama? Dava. Por isso que o Gilbert pede você no banco e não o Minda.
6: É, o Mina já tá fazendo falta. Mas eu, hoje eu confio no Coelho. Hoje vai dar Coelho. Ele foi bem no jogo passado, no meio da semana. Pelo amor de Deus. Duas assistências, jogou muita bola.
5: Joga muito.
6: Tá louco, vai melhorar. Bora, bora que nós vamos ganhar hoje.
5: Que eu sou fã do...
4: 9:30. Primeiro tempo, 0-0 em São Paulo. Falta pro Atlético, Bernard ou Maicon? Bernard, levantamento, segundo pau, cara do gol! Pra fora, Coelho! Um arco lindo em curva do Bernard na falta pra Coelho! Por cima da trave, levou perigo, é tiro de meta. O gol tá madurando, Gui.
5: Que bola perfeita do Neymar. Um arco, Neymar. Passou Bernard. Por toda a defesa do Corinthians. E aí o Coelho chegou pegando... De primeira, a bola passou por sobre o gol do Hugo. Tiro de meta cobrada e os caras vão rapidão lá pra frente, ó.
4: Olha a roubada em cima do Maicon, balançada, gente. Ponta esquerda, vai pra jogada, garro, não dominou, é tiro de meta. Gilberto Campos, 10 minutos. Ah, mas... Como começou esse Galo e Corinthians 0-0? Não,
6: começou pra... Pelo menos pra quem tá lá, o time do Atlético em campo, ficar de olho na arbitragem. É, e nesse lance agora que o Garro escapa aqui pela esquerda, me parece que o Natanael foi empurrado. E o Klein estava em cima do lance e mandou seguir. Mas um jogo muito bom, Madeira, muito movimentado. É, chance para os dois lados nesses primeiros 10 minutos. Jogo muito bom. Atlético, se for um pouquinho mais inteligente, especialmente na jogada coletiva, Coelho, passar essa bola mais rapidamente. A aproximação do Bernard, me parece o VH muito travado também, com uma dificuldade enorme de acompanhar as jogadas ofensivas, mas o Atlético pode chegar ao primeiro gol. Tá bem o Galo no jogo. Agora, atenção com a arbitragem, hein? E aqui, Natanael, você hoje é zagueiro, viu, Natanael? Ô, Natanael!
4: Na defesa, o Atlético sai jogando bola de Tressold na entrada ali da meia-lua defensiva. Vai o Tressold, para, prende, pensa. Prefere a jogada para Alonso na intermediária. Prepara-se, Alonso, para lançar. Sem pressa, lá vai Alonso no meio para Maicon. Maicon de novo, Alonso. Alonso busca a jogada para Tressold. Tressold tenta a bola pela meia para Coelho. Domina Coelho no meio, trazendo para o meio, limpando lateralmente. Coelho tenta lançar na ponta esquerda a bola para Lodi. Dominou no peito, colocou na grama. Lodi já está no ataque. Buscou a bola para Alan Franco. Franco para Lodi. O Atlético vai trabalhando a bola no meio-campo pela esquerda. Bola de Maicon. Ajeitou. Passe para Ben 10. Dominou Ben 10. Do meio para ponta. Lá vai Ben 10. Boa bola para VH. VH no meio-campo ofensivo. Abrindo na ponta direita de ataque. Lá vem Coelho. Ele avançou. Buscou a jogada para VH. VH tenta passe. De novo Maicon. VH nas costas. Falta pro Atlético na intermediária. O Galo vai crescendo, vai ganhando espaço já. Falta pro Atlético.
5: E de novo o Galo, hein? Meteu a mão na bola na tentativa de drible ali do VH pra cima dele, juizão. O Galo tem salvo conduto pra fazer o que quiser em campo. A falta tá anotada numa jogada da Rede Âncora. 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E o Bernard, hein? O Bernard tem a peça certa pra fazer o cruzamento agora na área. E quem sabe o primeiro gol do Galo, Madeira?
4: Ele ou Maicon, meia direita, um pouco mais à frente do que anterior. Bernard ou Maicon, falta pro Galo, 0-0 em São Paulo, na Arena Corinthians. Prepara-se Bernard, levantou o ângulo, primeiro pau, tira a zaga do Corinthians com o Bidu, a bola pererecando ali no campo defensivo, o Atlético tenta recuperar, o Corinthians vai tentar o contra-ataque. A bola pererecando, boa recuperada, Bernard, meia direita, vai pra finta, vai pro pé de ganha, Bernard é lateral para o time do Atlético, meu amigo e minha amiga. Da maravilhosa Nação 98. E hoje também na 98 News, hein?
6: É isso aí.
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6: O Garro não parece o filho do Fernando Diniz? É a cara do técnico, velho.
5: Parece filho do Rafael Klein.
6: Não,
5: Rafael
6: Klein
5: deixa ele fazer o que for, velho.
6: Ah, deve ser mesmo, viu? Já era pra ter levado pelo menos um amarelinho aí.
5: E aí você viu o ponto cego lá da Arena Corinthians hoje.
4: É falta pro Galo, a meia direita. Já cobrado, lateral de Natanael. Vai pra jogada. Prepara-se o time atleticano. Prepara-se Natanael de novo. Ali o Baba, que já trabalhou na Feira Hippie aqui de BH, já foi pra São Paulo, tentando com a Sierra, meia direita, pra cima de VH. VH na ponta direita, o canhoto, jogada linda, individual contra três. Chama a falta. Tira a defesa do Corinthians. O Atlético tenta marcar a saída de bola corintiana, ela mela e sobra pra ele. Alonso domina.
1: Entrega a bola para Tressoldi.
5: E agora o time do Barba de Munique começou a jogar bem, hein?
6: Ah, não. Não, não faz isso. Sabe que dá um azar. Eu não vou nem falar, porque o sol que você já disse é o suficiente.
1: Michael lançou na ponta esquerda para Lodi. Dominou a linha de fundo, Lodi. Cruzamento do cara do gol. Olha o Pimba! Caiu o atacante atleticano! Pediu o pênalti. Era o Franco, Iguinho.
5: Era o Franco. Se ele deixa passar, se tem cacuete de atacante, deixa passar, o Cassier entrar livre pra finalizar. Vai o Galo.
1: Maicon rouba no ataque de novo. Galo tá que rouba bolas no meio campo. Lá vem Bernard Alodi. Visão. Falou que nada aconteceu, afinal, sim, falta pra nós.
5: Falta.
1: Mas amarelo nada, hein, professor?
5: Nada.
1: O Corinthians fez 4, 5 faltas e nada, hein, professor?
5: E de novo o Garro, viu, Madeira? Mais uma vez é a terceira do Garro em sequência, camisa 8 da equipe do Corinthians, soltando a bota e o juizão deixando, hein? Olha se ele deixa passar o Cassierra, velho.
1: Ô, Franco, você é burro demais, meu. É falta na ponta esquerda, o gol do Galo tá madurando. Bola pela Tressoldi, domina Tressoldi, ele entrega a bola para Guilhanson, tenteio de volta para Tressoldi no meio campo ofensivo, prepara-se Natanael, saindo jogando abrindo na meia direita para VH, o canhoto VH dominou, parou, penteou, devolveu de novo a bola para VH, buscou, parou, time corintiano postado, Bernard entre linhas, balançada de Coelho na ponta direita, levantamento no segundo pau, cara do gol, Lodi, invade Lodi, jogada bonita, Lodi bateu, cruz, bateu, a bola na dividida, melou para o goleiro Barba Papa Hugo Souza.
5: Como é que é?
1: Barba Papa.
5: É velha demais, irmão. Nunca ouvi falar.
1: Família Barba Papa, não? Depois dá uma pesquisada aí.
5: Depois eu vou ver. Belo cruzamento do Coelho pra área. O Lodi no primeiro lance furou, mas a bola ainda sobrou com ele. Ele tentou fazer o cruzamento, foi prensada ali a metida de bola. E aí o Neneca chegou fazendo a cobertura e ficando com a bola na mão. Agora um lateral pra equipe do Atlético na saída de bola do Corinthians. O Galo tá pressionando, hein?
1: Você lembra, CJ, os Barba Papas? Aquele desenho animado, quando o senhor era...
0: Vocês falam.
1: Hã? Você
0: também não faço ideia.
1: Vai te cantar, me tirou. É. Olha o VH, jogada linda, meia direita. Buscou entrada da área, o passe curto demais. Tira a defesa corintiana. Roubada de Michael para Lodi, vai queimar pro gol. Lodi bateu, Lodi explode na zaga. Sobrou para Bernard na ponta esquerda. Ele domina. Lá vem Bender para a jogada. Arriscou, levantamento, segundo pau, cara do gol. Tira o goleiro, Hugo Souza. Sobrou, a pressão é do Atlético. A posse de bola é do Atlético. O protagonismo com a bola no pé é do Atlético, mas tá 0-0 aí.
5: A antena lá da minha casa, da casa do CJ, pegava o Globo, a gente ficava assistindo esse treino.
1: Não, e você passa lá no Globo, Jó. Olha o Lodi, levantamento, segundo pau, cara do gol! Perdeu de novo o Coelho na cara do gol, cruzamento perigosíssimo, ela deu uma quicada na hora H e o Coelho não tem um cacuete de centroavante, mandou pra fora, que pena, tiro de meta.
5: Mais um arco perfeito pra área, dessa vez do Renan Lodi. Chegou no Coelho no segundo pau. Lindo, lindo, lindo. Mas aí ele ficou com medo de trombar no Hugo Souza, fechou o olho e deixou a bola bater nele. Aí não, né, Coelho? Tiro de meta para a equipe do Corinthians numa jogada da Chevrolet, meu filho. 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
1: O Galo vai marcando a saída de bola do Corinthians. O Corinthians tem muita dificuldade de sair da sua defesa pro meio campo, Galo bafejando no cangote. Bola virada na meia direita, bola pra Mateuzinho, ele domina na intermediária de defesa do Corinthians, prepara, domina, se aproxima do meio campo, Mateuzinho, espaço pra ele, liberdade, toca a bola pela meia esquerda, bola pra Ranieri, ele parou, prendeu, pensou o volante, buscando a jogada para Garro na armação, buscando de novo para Ranieri, na zaga corintiana com Gustavo Henrique. Sai jogando, abrindo meia direita para Mateuzinho. Vai pro domínio. O time corintiano, Mateuzinho tenta passe, tira a defesa do Atlético, bola para Bernard. Bernard na meia para Lodi. Lodi mais avançado. Como no último jogo, bola dominada no meio campo de Alan Franco, no grande círculo para Maicon. Maicon na meia esquerda, vai tocando bola o time atleticano de Lodi. Renan ou Lodi. Parou. Ajeitando no meio para Alan Franco, de novo a bola no meio campo para Alonso. Olha o Alonso na penteada. Domina Alonso.
5: O Galo agora dá uma descansada com a bola, né?
1: Descansando com a bola no pé. Olha o Tressoldi no meio pra VH. Dominou, abrindo na meia pra Coelho. Vamos, Coelho, domina, dispara. Linda fita da ponta pro meio. Coelho, dispara, balançou. Coelho, buscou levantamento. Cara do gol, tira a defesa. Tira a defesa.
5: Tinha o Bernard e tinha o Lodi lá na esquerda. O Coelho tentou uma cavada por cima da zaga. A bola bateu ali na cabeça do Gustavo Henrique. É alto, Gustavo Henrique perdeu e lá vai o Galo.
4: Que roubada de Alan Franco cruzando para o Cacerra, melou para o goleiro.
5: Agora o Coelho joga muito, só que chega na hora de decidir o que fazer na reta final, ele dá aquele vacilo, ele dá um bug. Oh meu Deus, vamos salvar essa tela preta aí na hora de definir, Coelho.
6: Por isso que eu falo, quando ele dá três passos com a bola, eu falo, já solta, porque eu sei que não vai dar em nada. Já solta a bola, que é, carrega, ele é rápido, dribla, acelera na passada e dá a bola pro companheiro. E ele carrega demais essa bola.
5: Ele é o quê, Gilberto?
6: É o quê?
5: Ele é o quê? Você
6: falou? Não, carrega demais a bola. Pode, não pode. Então, às vezes, eu acho que a jogada individual nessa parte do campo, ela é importante, porque você já quebra a última linha ali, então, ótimo, você tá perto do gol. Mas não era o caso.
4: Atlético vai pra marcação, mas quem domina é André pelo Corinthians. Vai girando a bola no meio campo defensivo, bola de Mateuzinho. Para Mateuzinho, com muita liberdade, vai pro meio campo ofensivo. Mateuzinho parou, prendeu, pensou, ajeitou a bola pra Gustavo Henrique. Gabriel Paulista, de novo Gabriel Paulista ajeitou no meio campo, ali pro Garro. Garro, a meia esquerda, pro ataque de Gustavo Henrique. Ele parou, prendeu, abriu pra Bidu. Bidu ajeitou, parou pela meia esquerda, o time corintiano tentando sair. Lá da defesa, porque o Atlético vai tocando bola pro Lingard. Ele parou, ajeitando a bola no meio campo de Gustavo Henrique. Agora.
5: Bom chocolate, hein?
4: Opa! Lingard. Gostou, Ziguinho?
5: Bom chocolate.
4: Olha, o Raniel tentando ajeitada ali no meio campo.
5: Abstrai lá.
4: A bola pro Gustavo Henrique, virada de jogo na minha direita. Tranquila e bola. 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
6: Oi, é claro. O Guinho gosta daquelas bolinhas, né, do Lingard, né, Guinho?
5: Claro, pra Max, 14.
6: É. São as trufinhas, né, Igor?
4: Bola pererecada na defesa do Atlético, perde e ganha o Corinthians para recuperada de André. Meio campo ofensivo, recuada pro goleiro Everson. Dominou Everson, pedrada pra frente, tentando ao Cacierra, pivôzão Cacierra, buscando pra Bendez na minha direita, pra Coelho, vai dentro da área, desgramado, avança Coelho, vai pro ataque, levantamento no oitavo, pau. Que pena, o ataque era incrível, amiguinho, é tiro de meta.
5: O lançamento do Bernard foi qualquer coisa de espetacular. O jogador do Corinthians, o Matheus Bidu, ficou completamente perdido, caiu de bunda no chão, e aí... Depois, o Coelho, na hora do cruzamento, errou totalmente o cruzo.
6: Tudo.
5: Meteu muita força e pouca direção na bola. Ela saiu ali de fundo. Tiro de meta para o Hugo Souza cobrar 0-0.
6: Bom, se ele carregasse até o final e finalizasse, seria melhor do que fazer o que ele fez aí, viu? Não, é sério. Não pode.
4: Mas tem várias... que queimar mais pro gol também.
6: Tem.
4: O time tá pinteando demais a bola. Não tá não,
6: Júlio? Tá, muito, não. Muito. É, mas assim, chega na frente, né? Tem que tentar alguma coisa, ô Madeira. Carregar a bola demais é sempre um erro. Tem muita gente lá na frente chegando. Tem. Vai, ó o apito no. Vai.
4: Natanael para Tressoldi na defesa, recuando para o goleiro Everson. Sai jogando pedrada na meia direita. O Everson tentou, não deu certo. É lateral de graça para o Corinthians. 0-0 em São Paulo. Galo e Corinthians a 22 minutos do primeiro tempo. Dominada a bola com o lateral esquerdo, Bidu. Parou. Vai. Prendeu. Pensou para Raniel. Daniele buscou a jogada na ponta esquerda. Bola, olha o time. Balançou Bidu, entrada da área, liberdade, batida pro gol. Nossa senhora. A batida muito perigosa do Breno Bidon pra fora. Bola em curva. Levou perigo, Gabi, tiro de meta.
2: A jogada foi boa, Madeirinha. Um bom passe ali do Matheus Bidu procurando o Bidon, porém ele chutou mal, sem direção alguma para a meta do goleirão Everson. Só tiro de meta na jogada da Bubi. 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
5: O Breno virou o Guidon na hora de bater.
4: 23 minutos, a defesa, Alonso recuando pro Everson, de novo para Alonso, vai despachou Alonso, tentando pra luta, Coelho pro ataque, balançou na ponta esquerda, ataca o Galo, Coelho, balançou Coelho. Coelho, pra jogada pessoal, Coelho ajeitou, carregou o Coelho, buscou jogada, levantamento, segundo pau.
5: Olha, o cara aqui, o desgraçado.
4: Apenas tiro de meta. Coelho carregou na ponta esquerda, trouxe pro meio, levantou, tentava. O VH forte demais.
5: A hora que era pra tocar no VH, ele não tocou, cortou pro meio. No que ele cortou pro meio, apareceu o Natanael livre na entrada da área. Absolutamente nenhum jogador do Corinthians com ele, era só rolar de lado. O Coelho preferiu tentar jogar essa bola no meio da guerra, no meio dos zagueiros do Corinthians. E aí ela saiu ali de fundo, completamente equivocado, camisa 28 do Galo. É aquele negócio, né? Hoje o Coelho tá tentando, mas só tentando.
6: É, eu contei até aqui 5 decisões erradas do Coelho. É muita coisa. Ou seja, o Corinthians tá dando espaço demais. O Atlético já poderia ter aberto o placar. Então, aproveitar melhor, né, gente? Um pouquinho mais de inteligência. Tá faltando isso ao ataque do Galo.
4: 24 minutos do primeiro tempo, o Atlético domina na defesa, tá 0-0, 24, primeiro tempo, 0-0, olha, o Natanael tentando levantar a bola, ponta direita, tira a defesa do Corinthians, sobra no meio campo, bola de Raniel, vai para dividir do Cassierra, bela jogada, olha o Michael lançando pro Lodi, saiu o goleiro, o Souza, Guinho.
5: Era pro Bernardo o lançamento, mas o Hugo Souza foi lá na risca da grande área para poder ficar com a menina, o Galo já rouba, hein?
4: Olha o Lodi tentando a jogada, tomou o Breno Bidon, o Alonso vai pro corte, é lateral, Corinthians, bola, 25 minutos a 0 a 0.
5: Foi legal, hein?
6: O Bidon tentou fazer uma embaixadinha ali, foi? Ficou na frente do Alonso ali, fazendo uma embaixadinha. Olha, você brinca com isso, Bidon. É o Alonso.
4: Prepara-se o time do Corinthians com uma falta na intermediária pela direita.
5: Tem um mini Cybertruck ali pra carregar a câmera do lado, hein? Aliás, que carro feio, hein?
6: Nossa senhora. Ah, eu acho feio não.
4: Aí está trabalhando bola o time corintiano. Passe no meio para Garro. Garro dominou, parou, prendeu, pensou, tentando a jogada no meio campo. Corintiano de novo para Garro. Meia esquerda ofensiva. Linga tentou uma caneta para cima do Coelho. É lateral para o time corintiano no campo de ataque. Prepara-se o Corinthians com o Matheus Bidu. Lateral cobrado no meio campo. A bola trabalhada na defesa corintiana com o Gustavo Henrique. Devolve a bola na volância do Corinthians. A carregada, o Atlético vai para a marcação. Bola para Bidu, na meia esquerda. Ele penteia, ajeita na meio com um pouco mais atrás. O Gustavo Henrique tentando a bola pelo meio. Nossa, o domínio, o Atlético. Luidi vai roubar a bola. Dominou de novo. O time corintiano passe pela ponta esquerda pro Bidu. Acompanha a saída de bola. Apenas tiro de meta, hein, Gabi?
2: Foi esperto ali o Natanael. O Bidu tentou na corrida alcançar essa bola, mas ela foi muito mais rápida que ele. O Natanael chegou ali tirando o adversário e a bola saiu. Tiro de meta, Madeirinha, na jogada de Galo Delivery. 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
4: Importante ser livre, né, gente? No mundo. Na defesa.
5: Livre, né?
4: Olha o BH. Busca da jogada pro Lodi. Lodi parando, prendendo, pensando. Ajeitando a bola na zaga atleticana. Com o Alonso dele para Tressoldi. Tressoldi dominou, preferiu a recuada para o goleiro Everson.
6: Até chora para voltar uma bola pro Everson, velho. Nossa.
4: Mandando a bola pelo comando do ataque. Bernardo dominou, espaço, isso. Liberdade para Lodi. Ataca o Galo, Lodi.
5: Que isso?
4: Que o Lodi tentou bater lá da ponta esquerda pra tentar fazer o gol em cima do Hugo Souza.
5: Não, mas pegou. Foi inteligente o Renan Lodi, porque percebeu que o Hugo Souza tava fechando o passe dele pro meio, pra tentar antecipar ali uma jogada. O Lodi viu a saída do goleiro e falou, deixa eu bater pro gol, só que não pegou naquele jeito certinho, não pegou na veia, aí deu tempo do Hugo Souza voltar e ficar com a menina.
6: Ô Igor, o Lodi perdeu 3 gols no meio da semana, dentro da pequena área. Ele tentou fazer um no meio da rua agora. Ó, que beleza. Com 4 jogadores do Atlético no ataque. O Bernardo do lado dele. Ah, não.
4: Quase 28 minutos. 0-0. Está jogando o time corintiano. Prepara-se o Breno Bidon para Garro. Tentando jogada pela esquerda para o André. Domina o volante. André balançou pelo meio para Bidu. Pela entrada da área. Bateu liga. Teve desvio. É escanteio para o Corinthians. O Everson não conseguiu tirar a bola que foi desviada, é córner corintiano pela ponta esquerda, Gabi Silva.
2: É isso aí, na boa jogada ali, mais um cruzamento do Bidu, aí ele encontrou o Lingard na tentativa de chutar de fora da área, teve um desvio, escanteio para a equipe corintiana, Madeira vai o camisa 8 na jogada, o Garro.
4: Ponta esquerda, Garro, para cobrança. A 28 minutos e meio, escanteio pro Corinthians, Garro levantou o primeiro pau, tira a defesa atleticana, sobrou ainda pro Corinthians. Bidu pra Garro na ponta esquerda. Ele vai pra jogada. Vai trabalhando. O ataque corintiano aí dominando, a bola sobrando, virada pela esquerda, de novo para Lingard, ponta esquerda. Bidu tentou fazer o drible, Natanael fechou a porta. É apenas tiro de meta ou sabe-se lá o que? Não entendi o que marcou o árbitro da partida ali, se é escanteio, se é falta, o que que ele deu?
2: Ô Madeira, parecendo falta, porque o Bidu foi pra cima do Natanael, o Natanael até ganhou o dele ali, mas ele acabou empurrando o lateral do Atlético e esse ele deu falta pro a favor do Galo.
4: 29,5, tá 0-0. 29,5 em São Paulo, tá 0-0.
6: Frio em São Paulo, viu Madeira?
4: É.
6: Muito frio aqui em São Paulo.
4: PH também, né?
6: Muito frio.
4: Vai ali o goleiro Everson.
6: Esse ar-condicionado aqui de Itaquera.
4: Vai o Everson, sai jogando para Tressoult.
6: Meu.
4: Nossa, Tressoult.
6: Meu Deus.
4: Tressoult faz uma finta de Hever ali, mata na dor do coração. Deu certo dessa vez, ufa. Bola ali de novo para o goleiro Everson. Ele sai jogando, distribuindo, jogada na meia direita para Coelho. Domina no peito, ala direita, Coelho. Tentando passe. Balança! Pra VH, dominou VH na ponta direita, vai VH, dominou VH, invadiu o levantamento, cara do gol. Na cabeça do Gustavo Henrique, o zagueiro, VH, pra ganhar, disputa com Ligas, no peito, VH, jogada linda, invade VH, escanteio pro Atlético.
0: Tiro de meta, tá? O jogador do Corinthians chegou chutando em cima do Vitor Hugo, explorou ali a bola atrasada do jogador da equipe atleticana, de fato, apenas tiro de meta pro Corinthians, o jogo tá 0-0 numa jogada da Chevrolet. 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
4: Galo pressiona a marcação corintiana e rouba no meio campo de Tressoult. Pede bola no meio campo, Renan Lodi domina Lodi com muita liberdade. Lodi avança na meia esquerda, buscando pra Bernard. Bernard na meia, ajeita pra Maicon. Maicon dominou, Maicon ajeitou, devolve a bola para Bernard, Bernard para Lodi, Lodi a Bernard, aí distribuindo bola, o time atleticano, bola para Alonso, pela meia direita, a bola é para Natanael, o Atlético vai para o ataque, vai trazendo para o meio Natanael, limpa e entrega no meio campo para Tressoult, tentou lançamento na esquerda para o Lodi, tira a defesa, sobrou para o Bernard na meia, Bernard a Lodi, um passe que não foi bom, fica a bola com a zaga corintiana, tira a defesa do Corinthians na base do chutão, vai sobrar limpa para a defesa do Atlético de novo. Olha o Tressoult, tá livre ali o Natanael, Tressoult para, prende, pensa, domina a bola pro meio para Maicon, dominando o Maicon, Maicon para Alonso. Ela deve estar com 65% de posse de bola, hein?
0: Eu estava 57, mas ele apareceu.
4: Que loucura. O Alonso vai dominando, Corinthians marcando 0-0.
6: É, o Corinthians se encolheu, Madeira, pela pressão do Atlético.
0: Achei que era pelo frio.
6: E vai explorar agora o contragolpe. Então o Atlético tem que aproveitar que o Corinthians está encolhido e não o contrário, né? E fazer, continuar fazendo a pressão.
4: Coelho no meio, erra o passe, Coelho. Corinthians retoma no meio-campo. Ranieri buscou.
7: Vai.
4: No meio-campo. Ali pro André, saindo jogando o time corintiano, vai avançando ali o Bidon. Bidon pela meia direita, já no ataque agora o Corinthians de Mateuzinho. Para, prende, pensa, penteia, ajeita a bola ali pelo meio. Vai avançando o André. André pelo meio, corta Bernard. Bola perdendo, sobra pro Garro. Na meia esquerda, buscou para Bidu. Bidu penteia a jogada pelo meio campo de novo para Garro. Garro pela meia esquerda, ajeitando para Bidu. Bidu pelo meio, de novo, Garro, espaço, liberdade, invade o Garro, não pode deixar não, Bidon, jogada, espaço, liberdade, chega bem demais o corte, o Bernard, vai pra carregada, o VH, jogada maravilhosa do VH, sai limpando, vai ataque, Cacieca, domina Cacieca na entrada pela meia esquerda, domina Cacieca, vamos gente, pra jogada, ponta esquerda, pro Lodi, levantamento, cruzamento do cara, do gol, do gol! Teria marcado impedimento? Não sei não. Parece que tá um pouco sem o Coelho. O Atlético faz 1-0, impedimento. O detalhe do lance Guinho.
0: O que você fala é 1,5 metros na frente, né, Madeira? Falta cérebro pro Coelho, né? Falta cérebro pro Coelho. acompanha a linha da bola, meu filho. O lance lindo de contra-ataque do Claro, originado pelo VH, que deu pelo menos umas 5 costuradas no meio campo, abriu pro Cassier, Cassier esperou a ultrapassagem do Renan Lodi. Nossa, a jogada maravilhosa construída pelo Galo, e aí o Coelho lá no meio da área conseguiu entrar em impedimento. Ah, Coelho, meu filho, usa a cabeça pra pensar, meu velho.
6: Anotei mais um aqui, hein? 0-0, quase, o Atlético abre a contagem, tá 0-0.
0: E aí você vê quando o cara é inteligente, ou não, né? O Gabigol, cara, com todas as ressalvas que a gente pode ter, o futebol dele ontem, fez o gol sim, acompanhou a jogada lá do jogador do Santos, Miguelito, né? É. E aí ele acompanhou a linha da bola, ele atrasou a passada pra poder estar em condição quando recebesse.
6: Perfeito. Porra. Aí jogando o time atleticano de VH, ele prefere a recuada para o goleiro Everson, tá 0-0. Pedrada pra frente.
0: Entre o Gabigol e o Coelho, eu prefiro ter o Coelho pro meu time.
6: Ah, entendi. Aniele dominou, parou, prendeu, pensou, ajeitou a bola para Bidon. Bidon, adianta a bola para Mateuzinho, de novo Bidon. Tá 0-0. O do corintiano deu uma baixada, hein? Bola pererecando, o Atlético vai avançando ali.
7: E aí o time do Corinthians quer sair um pouco lá de trás, Madeira.
6: Tem.
7: Tentando não ficar naquele sufoco. A gente falava que se o Atlético
6: apertar...
7: É, vai.
6: Roubando a bola, o time...
0: A tentativa de bola era do Coelho, viu? Roubou lindo na hora do passe pro VH. O VH não tava acompanhando a inteligência do Coelho, aí ficou com o time do Corinthians.
7: É difícil acompanhar, né?
6: É, ô. 35 minutos. Prepara-se. O time do Corinthians na domínio de Garro. Garro, ajeitando na defesa.
0: Mas o Galo tá bem, o Galo
6: tá muito bem, hein? Sim, olha o Matheus Bidu. Meio campo, lançamento no ataque do Corinthians pro André, chega o Tressold, tirou, é lateral, Corinthians bola no campo de ataque, Gabi Silva.
2: Se antecipou na jogada ali o André Sold, estava com ele o André e o Uri Alberto, ele conseguiu tirar, mas a bola está em posse do Corinthians.
6: Bola trabalhada, time do Corinthians, não vai chegar de novo, prepara-se o Matheus Bidu, balança, belo carrinho de Coelho, deu a falta.
7: Cara.
6: Que pena, e subiu
2: agora
6: amarelo pra ele.
2: Agora ele tá amarelo, né, Madeira?
7: Ele foi com os joelhos mesmo nas pernas do jogador do Corinthians, foi imprudente, sétima decisão errada aqui do Coelho.
2: Mas foi falta, viu, Madeira, na chegada ali do Coelho, na tentativa de tirar a bola, ele deu meio com carrinho, foi nas pernas ali do Matheus Bidu, falta pra amarelo, portanto, o primeiro do jogo para o camisa 28.
6: Eu não vi nem falta, de verdade.
0: Eu também vi, não. Ele deitou no chão e parou ali frente. Aí.
7: Ele deu um carrinho, ele dobra as pernas pra tentar evitar o contato, mas os joelhos derrubam o jogador, fazem aqui o papel que antes, né? Ainda bem que não foi da sola da chuteira dele, porque foi muito forte, cara.
2: E tá sentindo bastante, tá Matheus Bidu, viu? Louco.
7: Tomara que daí não venha nada que leve... risco ao goleiro Everson, porque o Atlético está melhor no jogo, já poderia ter feito pelo menos 1-0. E assim, eu tô contando aqui 2-3 lances que o Atlético poderia ter aproveitado melhor, hein? De repente, já ter inaugurado o marcador, mas...
6: A 37 minutos do primeiro tempo, o Corinthians tem uma falta, ainda tá parado o jogo, sendo atendido o Coelho, meu amigo e minha amiga... Tá 98, você tá curtindo o jogo do Galo na sua casa? Ah, claro, tá na sua casa. Com Wi-Fi que bomba em todo canto dela e não trava, hein? Já pensou, vem gol do Galo e você perde? Isso é verdade. É claro, 37 minutos, primeiro tempo. Tá 0-0, Galo e Corinthians. Vai o Garro pra cobrança da falta.
2: E também Mateuzinho.
7: Olha, que bom que não é o Bernard que tá lá marcando o zagueiro hoje, né? Porque, olha, eu vou falar pra você um negócio, hein?
6: É falta pro Corinthians pela meia esquerda. Ela razoavelmente perto do bico direito de defesa do Atlético. É pela esquerda do ataque corintiano. Garro ou Mateuzinho? Não. Partiu Garro, levantou, segundo pau. Cabeçada pra fora. Apenas tiro de meta, ainda bem. Tava no chão ali o Gustavo Henrique, o zagueiro, hein? Ele é um perigo, hein, Gabi?
2: Ele é, Madeirinha. Ele é muito alto e sempre tá nessas bolas aéreas. Mas aí na jogada, o Alonso segurou ele ali, agarrou, né? Madeirinha, Alonso foi meio juvenil nessa daí, viu? Mas a bola acabou saindo, tá com o Everson ali. A princípio ele não vai marcar nada, não, mas... Olha, Alonso foi imprudente.
5: Se não marcar o pênalti, eu vou falar com você, viu? A gente pode estar, graças a Deus, porque foi pênalti claríssimo.
7: Foi muito pênalti, velho.
5: Foi ridículo o Alonso agora, foi muito pênalti. Ele abraça...
2: Porque tá carente ali, da forma que ele agarrou o Gustavo Henrique. É, tá maluco.
5: Graças a Deus,
7: mandou assustador que ninguém tá reclamando. Mandou pra frente, tiro de meta.
5: Tem muito
7: lateral
5: disso.
7: Corinthians na defesa.
5: Perdão, Madeira, tem muito lance parecido. É, no Campeonato Brasileiro, a gente fez toda hora. É que hoje é contra o Corinthians, que tá mal no campeonato, desesperado, beirando ali a zona da degola. Você tá jogando na casa do adversário, o árbitro é o Klein. Então, assim, o Alonso correu muitos riscos.
7: Ah, é que foi, né, Gil?
5: Não, e foi. Mas a gente vê isso toda hora, não marcado, entendeu? Isso que eu tô falando.
7: Será que foi antes da cobrança da falta?
5: Não, foi na hora, sustentando em direção à bola, ué.
7: Que loucura. Prepara-se o time atleticano para marcação. O Corinthians está jogando com o Ranieri. Meio para Gustavo Henrique. Ele busca a jogada. Prepara-se mais uma vez. O Breno Bidon saindo jogando para Ranieri. Ranieri na carregada. O Atlético marcando. Galo está com a ratoeira armada. Olha o André fazendo o pivô. A bola balançando. Ele tenta o passe pelo comando. Tira a defesa. Boa, corta Bernard. Tentando jogada. E o Corinthians é quem tem a retomada de Ranieri. De novo bola para Bidu. Bidu no meio campo, buscando jogada de novo para o volante Ranieri. Tenta a virada de jogo na direita. Bola na ponta direita. Cortou bem ali o Lodi. Sobrou pro Bernard. Dominou. Vai evitando o marcador. É lateral Corinthians bola. Ela sobra de novo na meia. A bola trabalhada de novo para Breno Bidon. Ele ajeita. Buscando a jogada na meia. Prepara-se o time de Gabriel Paulista. De novo Breno Bidon. O time corintiano vai trabalhando a jogada. Bola no meio campo, corintiano pela meia esquerda. Bola de Ranieri, carregando, avançando Ranieri, parando, prendendo, tocando. Aonde está de novo o Bidon? Na meia, ajeita Ranieri. O Atlético vai marcando. Ratoeira do Galo tá armadinha, hein? Ratoeira do Galo tá armadinha. Zagueiro Gustavo Henrique, na intermediária de defesa, recua pro goleiro Hugo Souza. De novo Gustavo Henrique para Ranieri. O Atlético vai recuando as suas linhas para tentar um contra-ataque. Olha o Garro tentando bola pelo comando. Tressou de tiro. Ela vai melar para Alonso. Pedrada para frente. No meio para Bernard. Vai tentando ali Bernard. Falta. Será que vai ter um amarelo pro Corinthians?
5: Pois é, na tentativa ali de lançamento, né? Estourão de bola do Júnior Alonso. Bernard recebeu ali no círculo central do gramado. Bernard tem muita qualidade. Ele já domina ajeitando a jogada. E aí o Gustavo Henrique virou e falou... Esse menino aqui passou. Quando ele passou, tomou um rapa, foi ao solo, camisa 11 do time do Galo. A falta está anotada. Deu mais um cartão de crédito pro Corinthians agora, o juizão, hein?
7: Só tem um cartão no jogo. Pro Coelho do Atlético. 41 minutos. Prepara-se o Tressoldi de no meio-campo. 41, primeiro tempo. Tressoldi sem muitas opções. Feriu recuada pro goleiro Everson, fora da área. Tá ali de libero o goleiro Everson. Penteou, distribuiu a jogada na defesa para Alonso. Alonso pro domínio, de novo para o goleiro Everson. Everson tenta a jogada ali pela meia esquerda, ali pro meio para Bernard. Ela sobra pro Corinthians, fica a bola para Gabriel Paulista. Deu um impedimento do ataque atleticano na tentativa de lançamento. A bola sobra no meio campo. Prepara-se o Bidon, ajeitando a bola para Ranieri. Vem buscar jogo, time corintiano. Trabalhada de novo. Para-se mais uma vez o Gabriel Paulista pelo meio, bola boa para roubar, hein? Dominando o André, meia direita, ataca o Corinthians no meio, espaço, liberdade, a balançada, um espaço, batida pro gol, explode na zaga atleticana. Vai sair a bola lateral para o Corinthians, Gabi Silva.
2: O Alonso salvando ali, Madeirinha, porque o Garro, ele carregou como quis, teve liberdade para chutar de fora da área, mas aí o Alonso tirou, o lateral já cobrado.
7: E já tem impedimento para a zaga atleticana, a 42 de West Campos, no momento do jogo 0-0.
5: Madeirinha, eu já tô aqui esperando o final do primeiro tempo, mas os últimos 5 minutos o Corinthians deu uma equilibrada, né, na posse, passou a controlar um pouco mais o jogo, fazendo tabelas até a intermediária defensiva do Atlético. Não sei se o Atlético cansou também, foi muito intenso nos primeiros minutos. Depois vamos pro intervalo. Eu, olha, queria muito o Minda no jogo de hoje. Acho que a gente já teria decidido a partida no primeiro tempo. Uma pena que o Minda é impossível, né, dissociar o foco dele da Copa do Mundo, tá convocado, então a gente percebeu no jogo do meio da semana que ele evitou muito as disputas mais físicas, segurava um pouco, mas de repente ele pode entrar para jogar uns 15, 20 minutinhos aí e ajudar o Atlético, mas eu não mexeria não, viu?
4: Bola pererecando no meio campo do Corinthians, tá 0-0, quase 44, domina no meio campo o Matheus Bidu, virada pela ponta direita do ataque do Corinthians, dominou Matheusinho, espaço, liberdade, passe, tira Bernard, vai tentar ligar o contra-ataque com o Cassierra, tentou o pivô, não demorou, bateu Corinthians, Everson! Balsamou o Everson em dois tempos, Gabi.
2: Gente. Chute de quem, Madeirinha? Do camisa 8, o Garro. Parece que só tem ele e o Bidu no time do Corinthians. Tá doido, eles estão em todas. E olha o Galo.
4: Tentativa de lançamento pela ponta esquerda pro Mateuzinho. Opa!
8: O Gilmes falava ali de Alamin, da seleção do Equador. Acabou divulgando a lista dos jogadores convocados. E o trio atleticano está na Copa, tá? O lateral direito Preciado, o volante Alan Franco. Puxa. E o atacante Alamin, convocados por Sebastião Becacete para a Copa do Mundo. E o Arthur já pode preparar o Pix.
4: Ah, é?
8: O Pix é o número do meu telefone, tá? Quinhentão, por favor.
4: Você ganhou o quinhentão dele?
8: Quinhentão. Você não lembra que a gente apostou? Quem colocaria mais jogadores na Copa?
4: É, mas o Arthur já perdeu a aposta demais da 100, nossa senhora. O Arthur, mas para de apostar um pouquinho.
7: Mas essa ele apostou com convicção, cara. Porque na pré-lista eram 5 jogadores do Cruzeiro.
8: Não, mas foi antes, ué.
7: A fuiança da pré-lista?
4: Não tem perdido com convicção, Arthur, hein? Meu Deus.
7: É, tem. Tem perdido. 45
4: minutos. Como tem perdido o Arthur, porque...
8: É, ele emocionou. Eu falei assim, ele foi falar que o time Cruzeiro é bom, que não sei o quê. Eu falei, mas vamos ver quem vai botar mais jogador na Copa. Ele achou que era a seleção brasileira.
4: Bem.
8: Pior que nem se fosse seleção brasileira, ele ia ganhar.
7: Bom é a Chape hoje, que se não fosse...
8: É, é verdade.
4: Meu 45 Deus. Minutos do mais primeiro dois. Tempo. O jogo vai até 47, 45 e meio. Olha o lançamento longo no ataque do Galo. Sobe Cafiega, pivô, bola pererecando. A zaga corintiana com o Mateuzinho recua ali para o goleiro Hugo Souza. O
8: Gustavo Henrique está caído, viu, Madeira? Caindo a camisa 3 aí, o Gabriel camisa 3 Paulista. Da equipe do Corinthians. Gustavo Henrique, né? Disputa pelo alto ali com o Cassierra. Levou a pior, tomou um encontrão, trombou na massa, né? Trombou na parede. 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
4: Meu Deus, que isso? 46 jogo, vai ter 47, tá parado o jogo, tá? Tá?
7: Que absurdo, hein?
4: Já tá recuperado o zagueiro corintiano. Bola entregue no meio campo para Lingard. Ele para, prende, pensa para Ranielli. Ranielli tenteia a jogada para o Gustavo Henrique. Parou, prendeu, pensou. Últimos 30 segundos de primeiro tempo no meio campo. Olha o lançamento no ataque do Corinthians. André sai Everson. Pegou o Everson e no choque com o jogador, me parece, do próprio Atlético. Não, tomou uma lenhada ali o Everson, hein?
2: Foi mais o Coelho. O Lingard também tava na jogada, porém o Coelho que chegou trombando no goleirão do Atlético vai se levantando, Madeirinha. Mas bom lançamento aqui pro 77 do Corinthians. O Everson precisou sair nessa daí, viu?
8: O Coelho escorregou e pegou o tornozelo esquerdo do Everson, né? Loucura.
7: Meu Deus,
4: que vai terminar!
7: Que noite, hein, Coelho?
4: Termina! Terminou o primeiro tempo de 0 pro Galo, 0 para o Corinthians em São Paulo.
8: Tá bem, hein? Tá bem o Galo!
4: Rola a bola pra ele, que é F.O.D.A. E assistiu muito Barba Papas na infância.
2: Somos da família Barba
4: Papas. Meu amigo, você já tá!
1: Eu não sei do que se fala, mas jogarei no Google. Ô, Madeirinha, 0-0 com um bom jogo do Atlético. Já convida você a participar com a gente neste intervalo interativo, intervalo do jogo do Atlético 0, Corinthians 0, Galo no 998-98-98-98. O Rodrigo Carneiro, ele sempre fala aqui, se você digitou 31 e digitou 9, aí o resto você já sabe. 98-98-98-98.
8: Eu não lembro disso que os meninos estão fazendo.
4: Também não lembro.
8: Barba Papa.
7: Essa é a família Barba Papa.
4: Nunca vi isso.
2: Nunca ouvi falar.
4: Não, de verdade.
8: Globo, viu, Madeira?
4: É, isso aí eu nunca vi mesmo. Você
8: desenha de poder, né?
4: Passava na Globo, cara.
1: Tá bom, passava.
4: Show da Sussa.
1: Nossa senhora.
8: Não passava mesmo.
1: Não passava, não.
8: Mas não passava mesmo.
4: Mas tarde. O que era antes do show da Xuxa, CJ?
1: Bom dia, Brasil.
7: Não, aí. Não. Aí não está, ainda não estávamos aqui por aqui, né, Madeira?
4: Antes do seu show da Xuxa, antes da Xuxa sair da Manchete e ir pra TV Globo.
1: Não faço ideia, Madeira. A Xuxa é que foi pioneiro na Globo com esses programas infantis. Não, Balão Mágico.
4: Não, que isso?
1: Balão Mágico.
4: É da época do Balão Mágico.
7: Não, eu sou fofão. Os programas infantis tinham locais aqui. Tinha a Tia Dulce na Alterosa,
4: tinha.
1: Tia Dulce. E aí, o produtor tá falando que tem um break pra falar do jogo. Eu concordo com ele. Eu vou pro intervalo rápido que o Gilberto Campos quer falar. Ele anotou quantos erros o Coelho teve. E olha que ele não anotou essa falta que o Coelho fez no Everson, não.
7: Essa foi acidente.
1: Participa aí, 998-98-98-98, a gente volta já.
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1: Ah, é, 98 e 98 News. Sintonizou nos 98.3, estamos lá. Nos 98.7 também. Caiu lá, ok, vem com a gente. Além do youtube.com/98live. Além do canal 29 em Belo Horizonte, 698 da sua Claro TV. Já mandou áudio? Mande aí no 319-98-98-98-98. É, só digitar que o homem sabe, Gilbert. Um bom primeiro tempo do Galo, Gilbert.
2: Muito bom primeiro tempo. É, ô CJ, o Galo fez pelo menos, não vou falar um bom primeiro tempo na sua totalidade, porque eu acho que o Galo jogou ali perto dos 30, 33 minutos, foi quando o Coelho faz o gol que foi anulado, porque estava impedido. Mas até ali o Atlético tomou conta, e o que a gente esperava era um Atlético que não fosse para Itaquera só para se defender, que não ficasse só atrás tomando pressão do time do Corinthians, porque a gente sabe jogar em Itaquera é complicado, e se o Corinthians pressiona, vai marretando, uma hora acaba fazendo o gol, e ali todo Santa ajuda também. Quando eu falo do Santos, você sabe qual que é, né? A cor do uniforme dele. Porém, o Atlético fez mais do que isso. Não só não ficou apenas atrás, não se defendeu bem, mas também propôs, se impôs e criou grandes chances nesse primeiro tempo até ali os 30, 33 minutos da primeira etapa. Controlou a partida e a gente ficava aqui com aquela impressão de que na quinta-feira contra o time do Cienciano, fraquinho o time do Cienciano, que o Atlético tinha encontrado o time. Pô, esse é o time, deixa esse time, bora lá. Hoje o Barba fez uma mexida, colocando um meia a mais, colocando o VH no meio campo com o Bernard e tirando o Minda, pelo menos nesse começo, na primeira etapa, colocando o Coelho mais próximo ali, aberto pelo lado direito, para ser também, às vezes, na recomposição, secretário do Natanael, mas jogador da velocidade passando pelo lado direito. Porque você tem pela esquerda o Bernard, você tem o Lodi, que avança muito. E eu gostei muito do comportamento do time. Não fossem as... Você disse que eu marquei aqui, é verdade, as escolhas erradas do Coelho, eu marquei 5, 6, 7. Porque eu não considero que a falta dele no Everson seja... Porque ali foi acidental, né? Foi acidental. Mas ele, bicho, o Coelho abusou hoje. Muitas decisões erradas, não sei se depois de errar duas, três vezes, ele ficou um pouco nervoso, começou a dar balão, virar o jogo errado, entregando a bola pro adversário. É, quando tem que finalizar, ele toca, quando tem que tocar, ele finaliza. Assim, são sempre as escolhas do Coelho. Às vezes carrega a bola demais, mas é um jogador que não se esconde, um jogador que luta, que briga muito e tem muito

0: ter moral com o torcedor do Galo, mas precisa ser um pouquinho mais inteligente. É, porque o Atlético já poderia estar vencendo o Corinthians em Itaquera, CJ.
1: É verdade.
0: Né? Não só pelo gol anulado, que eu acho que foi bem anulado, de fato, mais um erro do Coelho, erro de posicionamento, um lance até fácil pro atacante, né?
1: Ele que tava vendo, exato, né? A linha toda.
0: Exato. Então ele poderia ter segurado um pouquinho e ficaria com o canto esquerdo do goleiro Neneca escancarado para ele. Mas, bom, vamos lá pro segundo tempo. Eu acho que, eu falei aqui, Minda poderia servir pelo menos em 15 minutos aí. É claro que nessa aí tem uma preservação do técnico também, o próprio jogador se preserva. Delega. Porque não dá pra tirar da cabeça do jogador, que você falou agora há pouco, ele vai estar na Copa do Mundo daqui a alguns dias, cara.
2: Ele, Preciado e o Alan Franco.
0: Exato.
2: Mas o Alan Franco tá em campo, né?
0: Tá em campo, mas tá jogando bem. Tá jogando bem.
2: No banco de reservas do Atlético tem o goleiro Gabriel Delfim, os laterais Preciado e Pacini, Lianco e Vitor Hugo pra zaga, Alexander, Pérez e Cicê são os volantes. E aí você tem quatro atacantes, né? Reinier, Alan Minda, Cauã Soares e Dudu. O que você faria?
1: Mexe quem?
0: Eu só penso no Minda pra daqui a pouco, não pra agora.
1: Sim.
0: Eu voltaria com o mesmo time, o time tá bem, é só recuperar essa posse de bola, seguir pressionando. O time foi muito intenso e acredito que nos últimos minutos o Corinthians também tomou conta. Não é que tomou conta, né? Porque parece que o Corinthians chegou um monte, né? Não, não foi assim também, o Atlético não sofreu tanto. Foram dois chutes do Corinthians, um Everson defendeu, aquele chute do Garro da entrada da área, que o Cassier tenta dar o combate ali na intermediária, a bola sobe. O lance
1: mais perigoso foi no comecinho, a triangulação rápida, e o Gustavo Henrique chuta cruzado.
0: Né? É, isso aí. Então, assim, dois lances de perigo do Corinthians, mas passou a ter mais posse de bola, e sinto que o Atlético cansou um pouquinho, né? Deu uma segurada na reta final, deu uma desgastada grande, porque correu demais até ali os 33, 35 minutos. Mas então vou manter o time. Gostaria de que o Baba segurasse um pouco mais, que parece que eu sou o treinador, né? Eu vou manter o time, pelo menos assim, na minha escalação, volto o mesmo time, CJ, e eu espero que o Minda possa jogar alguma coisa, porque se, jogando o bom futebol que jogou, ainda assim o Atlético não conseguir fazer o seu gol, que eu acho que é quase inevitável pela qualidade do futebol mostrado aí nesses 30 minutos, vai com o Minda pro jogo, porque eu acho que ele é um jogador muito técnico, mais inteligente do que o Coelho, e tem a velocidade, né? Sabe fazer gol também, é um jogador que pra mim é até titular nesse time aí, e eu já falei, o Coelho pra mim é um bom jogador pra compor o elenco, mas jogaria sim com os dois meias, como estão hoje Bernard e VH, com o Minda.
1: VH, joga tá muito, louco. Hein?
0: Joga muito VH. Muito. E olha que tá voltando agora, né, de lesão, ficou uns dias parados, hein?
1: Posso ouvir a torcedor? 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
3: Boa noite, CJ. Igão, Madeira. E Gilbert.
1: Opa.
3: É no lance daquele, no início do primeiro tempo, que o Cacierra ficou cara, mano a mano com o zagueiro, né? Que passe errado do Corinthians no início do jogo. É nos lances desses que a gente sente falta no Hulk, do Hulk, né? Mas é vida que segue. E realmente o Coelho, muito voluntarioso, muito bom, recompõe. Mas, meu Deus, toma decisão errada demais. E tá lembrando muito o Rony, viu? Corre muito, ajuda, voluntarioso. Mas eu sei que ele é um pouco, tecnicamente um pouco melhor do que o Rony, mas tá quase que elas por elas, viu? Vamos lá, o Galo vai ganhar hoje. Um abraço.
2: Abraço. Amém. É o Rony que habla,
0: gente. É o Rony que habla. Tem gente que fala isso, né? Que brinca com o Coelho, que o Coelho
2: joga muito.
0: O Rony também teve a sua temporada, né? São dois jogadores de qualidade semelhante.
1: É isso. Tem mais um?
4: Que é o Evaristo. Impressionante o tanto que o Galo melhorou depois que o Hulk foi embora, viu? Acho que ele que estava ali sameando discórdia ali, meio que tomando a hierarquia, né? Querendo tomar a frente na hierarquia da direção do Galo aí.
0: Uns sentem saudade, outros...
1: Madeira tinha comentado isso semana passada, lembra? É o ídolo, o maior jogador da história do Atlético, mas o Hulk, depois da saída dele, o Atlético deu uma melhorada. Você falou, não falou?
0: Verdade.
1: No pós-jogo da semana passada aqui.
0: Um ataque mais agudo, mais velocidade.
1: Time mais leve, né?
0: Sim.
1: E assim, as jogadas não estão concentradas apenas em um personagem, né? Em um jogador. Quer dizer, o Cassierra é o atacante, é o centroavante, mas você vê vários protagonistas, né? Você vê o Bernard aparecendo, o Lodi aparecendo, o Coelho, mesmo que com muitas decisões erradas, mas tá sempre lá. O Minda, quando tá em campo também, é outro jogador decisivo. Então, você passa a ter 5, 6 jogadores, e o VH que voltou agora.
5: Você acha que o Atlético não ter sofrido sufoco, o Everson não ter feito milagres, isso se deve ao Corinthians, que não conseguiu ter qualidade, ou o Atlético que conseguiu fechar esses espaços?
1: Eu dou muito mérito pro que o Barba fez hoje, viu, CJ? Com os 3 zagueiros, em algum momento defensivo, você vê o Atlético com 6 homens no meio-campo, super povoando o meio-campo. Fica difícil do Corinthians sair. O Corinthians não faz um bom campeonato, mas o Corinthians vai bem na Libertadores, né? O Corinthians poupou jogadores no meio da semana, no jogo contra o Peñarol, tá todo mundo descansado. O Corinthians leva muito a sério a partida de hoje, e o Atlético tem que fazer a mesma coisa. Então, assim, eu acho que é mais pelo que...
6: Fernandinho falou que é final de Copa do Mundo.
1: Deles. Falou, final de Copa do Mundo. Mas pela concentração do Atlético, pelo bom futebol do Atlético, alguns destaques no jogo aí, você falou do VH, o Bernard também tá muito bem, Lodi, o Franco com o Maicon, aí você tem a trinca de zagueiros, muito bem, o Natanael sofrendo muito aqui pelo lado direito, né, com o próprio Garro e o Lingard passando por ali o tempo todo, muito difícil para ele, então tem que ter o Coelho ali mesmo, voltando, o Minda não conseguiria fazer isso. Então, assim, tem muito mérito do que o Barba propôs para hoje. E é claro, né, o CJ, é o tipo de jogo que motiva, como um clássico, por exemplo, que o Atlético se motivou de forma especial para encarar o Cruzeiro, que é até mais time, muito mais time do que o Corinthians, e conseguiu vencer. Então, eu acho, hoje, se o Atlético tem um pouquinho mais de qualidade na definição das jogadas, o Atlético já estava vencendo o Corinthians.
5: Pois é. E o Renan Lodi, o Gilbert, já vem... Nós começávamos, lá no começo do ano, nós falávamos que a parte física atrapalhava. Parece que agora encaixou de vez, né?
1: Tá jogando futebol que justificou, né, a Perfeito. Compra dele, a vinda dele pra cá, uma das grandes contratações do Atlético, junto com o VH, o Renan Lodi, o Arana deixou saudade. Claro, o Arana é ídolo, ganhou muita coisa aqui, mas o Atlético substituiu a altura, CJ.
6: Também acho que foi boa,
1: né? Muito boa.
6: Botar uma pimentinha
5: nesse. Vai lá, meu garoto.
6: O Vitor Hugo jogou 10 minutos e sumiu, né?
5: Não, você acha? Eu achei que ele, pô, o Vitor Hugo. O meio ali, o bom? Jogou
6: 10 minutos
5: e sumiu. Não, ele deu aquela limpada que ele deu no meio. Já era mais pro meio pro final.
6: Fez uma jogada e depois de 45 minutos.
1: Caramba, mas ele tá voltando muito, viu? Pra fechar o lado direito, a meia direita ali. Ele acompanha muito, viu, Guinho? Mas assim, a gente tem que pensar no que foi o retorno do VH, né? VH voltou aí jogando um pouquinho, né, no meio da semana. Não sei se volta para jogar os...
6: Pensando nisso, porque assim, uma eventual entrada do Alaminda pode ser
1: lugar dele, não do Coelho. Não do Coelho, é isso aí.
5: Pode, vai, os times estão voltando. Vamos ver se vai ter mudança por parte do Galo e também por parte do Corinthians. Gabi e Igor informarão e a bola rola para ele que adora o Memphis Depay. Qual o nome dele?
7: Eduardo Madeira.
8: Meu amigo e minha amiga da 98, Galo e Corinthians em São Paulo, os times de volta. Corinthians tá voltando aí, Gabi.
9: Tá voltando, Madeirinha. E o camisa 10, o Memphis, parece que ainda não.
8: O Alan Franco vai lá conversando com Rafael Rodrigo Klein, do Rio Grande do Sul. Cassiano também. Uma resenha leve ali.
1: Ah lá, sabe o que eles estão falando? Daquele lance que o Alan Franco não fez o corta-luz, porque se ele faz o corta-luz certinho ali, era pro Cassierra ter feito o gol. Então ele ali deu pra ver que a conversa é sobre aquele lance. Então, Alan Franco, presta atenção também, Alan Franco.
8: verdade. E o Galo tá esperando o Corinthians, uma reuniãozinha do Fernando Diniz. Você acha, CJ, que o grande Fernando Diniz deu mais algum chilique no vestiário?
5: Mascaradinho, chamou quem de mascaradinho?
8: Deu mais um chilique, porque o homem é exigente, né, CJ?
5: É chiliquento, exigente, eu gosto do treinador, mas...
1: Você queria no seu time?
5: Queria.
1: Sério?
5: Sério, eu gosto dele.
1: Eu também gosto dele, mas no time dos outros. Gosto muito dele. No time dos outros.
8: O Galo já é em campo, pelo visto. No Atlético. Pelo visto, tem uma mudança, né, Guilherme?
6: Não, nenhuma mudança no time do Galo, viu, Madeira? Pode ficar tranquilo.
8: Bernava ali,
1: uma resenha.
8: Resenha com o Clara. É bom de resenha, velho.
1: Ah, é.
8: É bom de resenha, hein?
0: Menino, gente boa, humilde. O que que acontece com o Corinthians que não voltou, hein?
6: Aí fazendo aquela cera, né? Jogadores voltando nesse exato momento do Corinthians no túnel ali que dá acesso ao gramado, viu, Gilbert?
0: Palestra do Diniz foi longa.
6: Pode falar palestra. Fala pré-eleição.
0: Não, pode falar palestra
6: por quê? Pré-eleição.
0: Cine, tire-me da ignorância.
6: Palestra é do Palmeiras.
0: Ah, verdade.
5: Ah, boa, Gui.
6: Boa. E aí o pessoal fala de pré-eleição.
0: Tá certo.
5: Meu Deus.
6: Pré-eleição, não. Pra muita gente é pré-eleição.
5: Falar em palestra, você
6: vai
5: precisa de
6: palestras, tá?
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6: Qual o tema que você palestra, Madeira?
5: Iguinho, comportamento, venda, atendimento, liderança e boa comunicação.
6: Uma liderança que ninguém discute.
5: Abraço pra galera da Forluz, meu cliente dessa semana. Tamo junto.
6: Não, é até mexido aí, né, Gabi?
9: Isso aí, Madeirinha. Saiu camisa 77, o Lingard para a entrada do 37, Caio César.
0: Contusão, ele mordeu a Lingard.
6: Opa! Tum.
9: Ai, meu Deus.
0: Poderia deixar passar essa. Tô com ela. Agora que ele saiu, né? Senão dá pra usar depois, né?
5: Vai começar o segundo tempo, meu amigo e minha amiga da Nação 98. 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Vai começar o segundo tempo e começou! Vai o Atlético pro ataque, bola rolando no tapete da 98. Corinthians já tenta a primeira com o Garro, o lançamento longo, forte demais. Ela ficou para o goleiro Everson. Jogo de dois goleiros preteridos pela seleção brasileira na Copa do Mundo, hein? Everson e Hugo Souza, que ficou fora da lista final. Bola perigando no meio campo, prepara-se o Renan Lodi. Na defesa, recua para o Alonso, penteia a bola o Alonso, meio como para Maicon, Maicon distribui, ainda na defesa, bola para Tressoldi, adiantando a Alonso, sai jogando com Lodi tentando uma caneta, perdeu, tentou a caneta no lugar errado, lateral de graça para o time corintiano, e o Diniz está bravo, hein?
0: Muito bravo.
5: Prepara-se o time corintiano, lateral de Mateuzinho.
0: Prepara-se. Olha a marcação, velho.
5: Ali,
0: tem como bater o lateral, não, cara.
5: Mateuzinho, muita marcação do time atleticano, mandou pra cima. Tira a defesa atleticana ali com o Tressold, de tabela com o Maicon no meio-campo. A bola ficando em poder da defesa corintiana com o Gustavo Henrique. Entrega pra Bidu. Tudo na intermediária de defesa do time do Corinthians. O Gabriel Paulista dominando o zagueiro do Corinthians. Dele no meio, vem recolhendo ali o Garro. Garro na meia. Buscando para Bidu. Bidu ajeita de novo o time corintiano. Bidu no meio campo vai distribuindo a bola. Prepara-se Gabriel, o Paulista. Abrindo bola ponta à direita. Ataca Caio César. O canhotinho parou, prendeu, pensou, penteou. Ajeitando a bola na meia direita para ele. O 7 na camisa, o Breno Bidon. Na meia direita ataca o Corinthians de novo. Abertura de bola ponta de Mateuzinho. Corinthians tenta ter um pouco mais da posse da bola. Bola no pé do time corintiano, o Atlético vai marcando. Quase agora, 2 minutos, 0-0. Segundo tempo, placar do primeiro tempo, 0-0. 2 minutos da segunda etapa, a bola dominada ainda pelo time corintiano de Gabriel Paulista. Mateuzinho, ponta direita para o Caio César. Avança, vai tentar a garrinchada, passou, garrinchou no primeiro, no segundo. Lodi, já tira. Tira a defesa. Lateral, Corinthians, bola, Gabi Silva.
9: Madeira, fôlego novo na partida, precisou de 3 ali pra cima dele, mas ele acabou puxando a camisa do Lodi, o árbitro não deu nada, deu só lateral.
5: Gabriel Paulista, ataca o Corinthians, meia direita, bola de Bidon, de novo pra Gabriel Paulista, no meio campo vai tocando bola de Ranieri, dele para o zagueiro Gustavo Henrique, vai carregando agora a bola, o ataque, o time corintiano, o Atlético, todo postado, Gustavo Henrique, ajeitou a bola no meio pra Garro. Garro dominando de novo, Gustavo Henrique, o zagueiro pelo meio, tenta a tabela, no meio de novo Garro, espaço demais, liberdade demais, enfiada de bola na ponta direita, cruzamento, o cara no gol, tira a zaga atleticana, corta Maicon, a pressão é do Corinthians, de novo, vai dominando Bidon de novo para Gustavo Henrique, na saída de Ranieri, aí tá trocando bola o time atleticano, o time do Corinthians, que Garro dominou. Ficando a jogada a 3 minutos, prepara-se
10: O time corintiano virado, jogada na direita. Mateuzinho tentou o corte, o Lodi não conseguiu. Vai ganhar, ganha uma dividida. Vai, Lodi. Domina, solta a bola, Lodi. Dele pra Bernard, de novo pra Lodi. Lodi, vai na prendida. Lodi ajeita, perdeu, busca jogada para Tressoldi. Tressoldi na defesa, ajeitando para o time atleticano de Natanael. Dele para o Ala Coelho. Coelho no meio campo, tentando a Cassierra. É para proteção, Cassierra. Perdeu a bola, o Cassierra. O time atleticano não consegue. Vai dominando ali o meia. André balançou o time corintiano com André na meia esquerda. Vai para o ataque o time do Corinthians, que vai para a posse de bola. Avançou Yuri Alberto. Natanael muito bem no corte. Maravilhoso, Natanael. Ele cortou, tomou a bola do Yuri Alberto, bateu nele. Tiro de meta, Gabi Silva.
9: Muito esperto o Natanael, porque estava na frente dele ali o Yuri Alberto, mas a boa jogada foi do André. Ele conseguiu pegar essa bola, recuperar, tocar para o Yuri Alberto, mas o Natanael foi muito esperto, Madeirinha. Bola a favor do Atlético.
6: Torcida ainda tímida, né, Madeira? Acho que todo mundo tá voltando aí do intervalo, comendo um sanduíche, né? Sim. Boca cheia.
10: Para-se o time. Prepara-se o time de Bernard. Ponta esquerda, vai pra jogada ali, Bernard.
11: É verdade. Acho que a mamãe
10: vai tentando bola o time atleticano.
1: Agora a entrada do Caio César é justamente pra explorar ali o lado do Alonso, hein? Vamos ver se o Atlético não sofre como sofreu na primeira etapa, e o Natanael foi muito bem nas descidas do Garro e do Lingard. Agora pelo lado direito, lado esquerdo da defesa do Atlético, é que tá ali o Rabisca, hein?
6: E o Renan Lodi já deu uma piaba no Caio César ali.
10: Deu, né? Deu.
1: É.
10: O César que é jovem, né?
1: Ele vai segurar um pouco, isso vai obrigar o Renan Lodi a ficar um pouco mais, né?
10: Cinco minutos do segundo tempo e o Corinthians vai trabalhando a bola, uma falta ali do ataque atleticano. O Luizão falou que nada aconteceu, pelo menos eu pedi o Corinthians. É saindo jogando o time do Corinthians com o Gustavo Henrique, abrindo na meia direita, ainda no campo de defesa, tenta ir ao Corinthians, ao ataque de Mateuzinho, com liberdade pro meio, girando a bola pra Bidu, de lateral pra lateral. Ai. Avançando, Bidu balançando, fazendo o giro, a marcação do Atlético tentando chegar, Mateuzinho, ponta direita pro Caio César, avança o canhotinho, outra penteada, levantamento, segundo pau, cara do gol. Tira a defesa atleticana com o Coelho, não tirou não. Ainda o time do Corinthians, Garro, bola de ponta esquerda, o Corinthians vai ganhando espaço e jardas. O Atlético com dificuldade de achar a marcação. Lá vem o time corintiano, Nini, passe, Garro, calcanhar, tentou ali de fundo. Tiro de meta. Uma falta do Breno Vitor na ponta esquerda para cima do Natanael. Acho que não deu, não. Acho que a bola já estava... A lateral, aliás, a tiro de meta, hein, Gabi?
9: Já tinha saído, né, Madeira? Aí ele deixou o tiro de meta e o Bidon foi lá pedir desculpa pro Natanael, porque realmente foi falta, mas fora lá do campo, Madeira. O Emerson agora tá pedindo pressa ali pros jogadores do Atlético na jogada de Galo Delivery, que é delivery na massa, delivery da massa, peça pelo iFood, olha o Galo.
10: Ataca o Galo, lá vem Alan Franco, dominou Franco pra Birmar, ponta em cima, vamos Bendez, dominou levantamento, segundo pau, cara do gol, passou por todo aí, mundo, sobrou pra aí, Coelho, invade Coelho, dominou empurrado, bateu Coelho, explode na zaga, ainda o Atlético, a carga no ataque, Michael, meia esquerda, Lodi, perto tem o Bernard, bora, Bernard dominou, Bernard de novo a Lodi. Lodi vai trabalhando a jogada no meio campo. Lá vem o Atlético saindo do campo de defesa, buscando a bola para o Tressoldi. Perto dele o Natanael. Natanael no meio campo, balançou na meia direita para Coelho. Coelho é Natanael. Natanael no drible, falta não, nele não. O time corintiano vai tentar o contra-ataque na ponta esquerda. Yuri Alberto vai para a jogada e passou do Tressoldi. Espaço, liberdade, entrada da área. Passe errado, Emerson. Ficou para ele, Gabi.
9: O Galo passou, na verdade, o Yuri Alberto passou como quis ali pelo Tressoldi, achou o Galo livre lá na pequena área, mas aí teve um erro de cálculo, ele tocou para ninguém, ficou livre para o Everson Madeirinha, mas agora a bola está em posse do Atlético.
10: Em campo de defesa, 7 minutos e 40. Está jogando o time atleticano de novo, Natanael. Meia direita, bola para o Ala Coelho. Coelho busca jogada no meio para VH. VH. Distribuindo a bola para Natanael. Natanael na defesa para Tressoldi. Prepara-se, Tressoldi. Caminhando. Corinthians faz ali uma marcação. A famosa meia pressão. Dominando o time atleticano na linha de passe defensivo. Lá vem o Alonso. Alonso para Lodi. Lodi no meio para Bernard. Ela vai cozinhando. Opa! Uma falta no Lodi. Nada de amarelo pro time do Corinthians, né, Gabi?
9: A primeira do Caio César, que ele tentava passar e foi pra cima do Lodi Madeirinho. Deixou o jogador do Atlético no chão e nada de amarelo. Olha o Galo.
10: Olha o Galo indo pro ataque, bola de ponta esquerda, vai alcançar o... Franco não alcançou, não. Gilberto Campos, 8:30, como começou o jogo, 0-0, segundo tempo.
1: O Corinthians fazendo aquela pressão nos minutos iniciais da segunda etapa, né, Madeira? Tocando muito facilmente a bola ali na intermediária defensiva. O Galo se fecha com todo mundo, até o Cassierra vem pra ocupar o espaço ali nesse pedaço do campo. Mas o Atlético precisava fazer isso aí, ó. Aproveitar no erro de toque de bola, no erro das tabelas do Corinthians sair no contragolpe. Talvez seja essa a tônica aí no segundo tempo, viu, Madeirinha? Tomara que o Galo consiga aproveitar melhor, né, as chances criadas, que talvez não sejam tantas como foram no primeiro tempo.
10: Lá vem Coelho, meia direita, dominou Coelho, penteou, abriu na ponta direita pro Natanael, dele a Coelho. Natanael e Coelho se embolando, meia de VH, balança VH, ajeita a ponta direita, ajeitou, ganhou, jogada linda, vai aquele cruzamento, cara do gol, tira a defesa do Corinthians.
12: Buscava o Cassierra, jogada na linha de fundo, a tentativa de cruzamento para trás, rasteiro. Agora uma falta na saída de bola da equipe do Corinthians para cima do Garro. 0-0 numa jogada de rede âncora. 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
10: Meu amigo Ricardo Xavier, ligado na 98.
12: Aí sim, hein?
10: Abraço, Ricardão, tamo junto, meu querido amigo. Um
12: abraço pro Ricardão, né,
10: mano? Sim.
12: E amarelo pro Juan Tressoldi, tá fora da partida contra o Vasco da Gama. Matou a jogada ali pra cima do Garro. Agora estranho, né? Porque o Garro, no primeiro tempo, teve pelo menos umas três dessa aí que o juiz não deu nada.
1: Ah lá, e o juiz não ia dar, não, viu? O Garro foi lá e pediu o amarelo e o Klein foi e deu o cartão amarelo.
10: Para-se, time do Corinthians, trabalhando.
1: O Madeira.
10: Gustavo Henrique dele, oi.
1: O Henrique tá informando aqui que não foi nem pela falta, que o cartão foi porque o Juan Tressoldi deu um soco na bola depois do lance. Aí também, né, faltou mais uma inteligência.
10: É, olha o time Atlético não, né, tentando.
12: Ele mais cedo das férias, a passagem dele foi antecipada.
10: Quanto tempo que os caras vão ficar de férias, mais ou menos, ninguém?
12: Um bom tempo, viu, Madeira?
10: Sério?
12: Oi.
10: Copa do Mundo?
12: 15 São dias. 45 dias sem jogos. Deve pegar pelo menos uns 15 dias de férias agora.
10: Ai, opa, tá bom,
12: o demais. Negócio é que 15 dias de férias agora, aí o campeonato acaba dia 7, eles voltam dia 4, é mais 30 dias no final do ano. Os caras estão com 45 dias de férias.
10: Ah, o ataque, o juiz de Galo direito. Ponta direita, falta pra cima de VH.
1: E nada de cartão, hein?
10: É na ponta direita e é pro Atlético. Pode levar perigo, Guinho.
12: É, fez a ginga pra cima ali do jogador do Corinthians, o Bidu, o VH. BH levou pra linha de fundo, mas aí tomou o rapa, caiu e o cartão só de crédito pro Corinthians, viu? Sua. Falta pro time do Galo, leva perigo. Maicon e Bernard na menina, numa jogada da Chevrolet, que é a seleção de ofertas Chevrolet, tá linda, hein? 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
10: É falta pro Galo, a ponta direita, meu amigo e minha amiga da 98, vai Ben 10 pra cobrança. A 11 minutos do segundo tempo, hora boa pra fazer o gol, hein, Galo? Hora boa pra fazer o gol, tá 0-0. Ben 10, ponta direita, levantou Ben 10. Na barreira, melou na entrada da área pro Maicon, a bola pererecando na entrada, tira a defesa. Maicon na disputa, vão ganhar, Alonso.
13: Toma, Alonso.
10: Ixi, boa. Bola pererecando, o Atlético tem uma bola e uma falta do ataque atleticano. O Rafael Klein correu pra ir pro ataque do Corinthians.
1: Exato, correu pra receber, né?
10: Atlético rouba a bola no meio com o Lodi. Vamos, gente. Vamos, temos que tentar a vitória. Dá pra ganhar o jogo. A defesa. Prepara-se
1: o Madeira, pelo que fez no primeiro tempo, dá mesmo. Dá pra ganhar o jogo. Agora, aproveitar, né, gente?
10: Ah, vai, Lodi, no meio campo, entregando a bola para Alan Franco.
12: O time tá bem, vambora, Galo.
10: Sim, e é por isso que achamos que pode ganhar. O Galo muito bem no primeiro tempo. 12 da segunda etapa, tá 0-0. Olha a ponta direita. Bola de Coelho para Natanael. Dele para Tressoldi. Prepara-se, Tressoldi, entregou a bola para Alonso. Olha o Alonso, fingiu que ia lançar para Bernardo. O Atlético foi penteando a bola. Bola recuada para o goleiro Everson. Chegando a 13 minutos do segundo tempo, tá 0-0. Você tá torcendo aí do bar? Claro, tá na sua emoção com 5G mais rápido e estável do Brasil. Isso é verdade? É claro.
12: Mas tá torcendo o bar ouvindo 98. Pode gritar gol antes não, viu?
10: Ixi, Ataca o Corinthians, contra-ataque do Corinthians, meia esquerda, a bola. Nossa, balançada de jogada, entrada dela, batida pro gol, horroroso. O chute do menino Caio César, menino, apenas tiro de meta, zero perigo, Gabriela Silva.
9: Continue assim, viu? Nota zero pra ele, Madeirinho. Ele tinha a chance, a oportunidade de chutar, mas ele chutou muito mal, sem perigo algum para o goleirão Everson. E tá reclamando ali.
0: Mas o juiz tá dando desvio. É, o juiz tá dando um lateral ali pro Corinthians.
9: E vem aí o Memphis. E também Alan.
10: Eita! É lateral pro Galo na defesa. O chute foi tão ruim que ele foi lateral. Nem na linha do poder não saiu. Bola pererecando, o Corinthians tenta recuperar a gente. Essa bola quicando na entrada da área. Maicon tira o perigo. Bicou pra cima, o Bidu domina. Dele para o goleiro Gustavo Henrique. Dele para o goleiro Hugo Souza. Vai tocando bola o time do Corinthians na defesa. Prepara-se, Gabriel Paulista. Para, prende, penteia. Ainda Gabriel Paulista na intermediária de defesa para Mateuzinho. Devolve para Gabriel Paulista. Tudo na intermediária de defesa. Recolhe o time corintiano na cabeça da área. De Garro. Nossa. Sai jogando no meio campo. A massa vai crescendo.
12: Acordou, acordou, hein?
10: A massa vai crescendo.
12: Era só acabar de machucar o sanduíche que eles voltaram com o
10: verdadeiro. Ah, a massa vai crescendo. Já aumentando o volume, se Deus quiser. Prepara-se o time atleticano. Vai tentando o time atleticano na bombada da bola. Que isso, rapaz? O Alonso deu um abraço de amigo. Sexta-feira foi dia do abraço. Que loucura. É falta, Gabi.
9: Ô, Madeira, o Alonso deu uma montada ali pra cima do camisa 7 do Bidon. Antes ele já tinha dado uma agarrada lá no Gustavo Henrique. Agora foi a vez do Bidon. Acho que tá bem carente, viu? E vem aí camisa 10. Memphis Depay vai entrar no lugar do André. Camisa 49, Madeira. E vem também o Alan. E quem vai deixar o campo? O Ranieri. Alan 29, Memphis 10.
12: O Ranieri foi parar lá na rua, certeza.
10: Meu Deus. Que loucura, hein?
12: Velho,
10: hein? Além do Ranieri, saiu quem, Gabi?
9: O
12: André.
10: Isso. Prepara-se o time do Corinthians. 15 minutos do segundo tempo.
0: Não, o Memphis vai pra Copa, gente. É só chegar uma chegadinha mais dura nele, assim, pra dar um recado. Uma beliscadinha.
10: É, mas sem tomar cartão vermelho, né?
0: Não, você tá louco.
10: Ele tenta o passe, Everson sai, embalsamo, tava na luta.
0: Ih, rapaz.
10: Ali. Uma falta do Yuri Alberto. A falta do Yuri Alberto pra cima do Tressold. Subiu amarelo para o Yuri. Oh, gente, se é contra o Corinthians, todo perigo é pouco, qualquer dividida perto da área. Mas o Yuri Alberto fez uma falta do ataque, tomou amarelo, deu uma lenhada no Tressol de Gabi.
9: Deu, Madeirinha. E tá caído ainda o zagueiro do Atlético na jogada. A bola lá pra pequena área, num lance sem bola, viu? E o Alberto acertou bola. Camisa 4 do Atlético. E aí ficou o amarelo, ficou de bom também,
0: não,
9: viu?
0: Ah, eu ficou lance, barato, hein?
9: Lance sem bola?
0: Ficou barato. Ele deu uma bica na perna de apoio, no pé de apoio do Juan Tressold. Foi uma bica intencional pra tirar o zagueiro do Atlético da disputa.
12: Tá ali pedindo desculpa agora e tal, mas não, né?
0: É, não foi. Gente, vocês vão ver de novo. Ele dá um chute na panturrilha direita do Tressold.
10: Tem muito jogador que quando joga bola, até mesmo quando é profissional, que dá uma lenhada e pede desculpa. Dá outra lenhada e pede desculpa. Agora, quem batia, sabe quem que eu lembrei que não fazia isso?
0: É.
10: Um dos caras que mais batia nos outros e ninguém pegava, Leonardo Silva. O Léo Silva batia demais, ninguém pegava, velho, não
12: era,
10: Gui?
12: É, ele era maldoso.
10: Absurdo. E a arbitragem nunca pegava o Léo Silva.
12: Acho que não tinha VAR naquela época, né?
0: Mas também, cara, jogador de
12: defesa. Mas não machucou ninguém, tá?
10: É, isso aí.
12: Era aquela beliscadinha, aquele riscão.
0: Leal não, né, Gui? Jogador de defesa sabe bater, gente. O problema é quando vem um lá da frente, um atacante, às vezes...
12: Igual adolescente, né, Gilbert?
0: Ah, sabe bater, né?
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10: Tá 0-0 na 98! Tá 0-0 na 98! Quase 18 minutos no segundo tempo. Prepara-se o Garro. Meio campo, no grande ciclo. Para o 10 do Corinthians, Memphis Depay. Entregando a jogada no meio campo para Gabriel, o Paulista. Ele vai tentando o time corintiano. O Galo tá precisando uma espetada. Bora, Galo, bora, Galo. Mas é o Corinthians quem ataca. Prepara cigarro. Dando jogada. Atlético tenta a roubada da bola, sobra pra Mateuzinho.
13: Memphis Depay, de cuidado.
10: Prepara-se o time do Corinthians. Muito espaço, liberdade. E Alan dele para Bidu. Bidu carrega de novo a bola no meio campo para Gustavo Henrique. Ajeitando a bola para Gabriel Paulista.
13: Curta.
10: O time de Garro vai dominando. O Atlético se defendendo.
5: Não.
10: Tentando a jogada para Memphis, invade o Memphis, balançou o Memphis, tentou linha de fundo, explorou a marcação.
13: Nada.
10: A bola sobra pro Everson. Saiu essa bola, escanteio. Saiu ou não, Gabi?
9: Ô, Madeirinha, não pode deixar o chefe balançar, viu? Ele é perigoso. Tava na jogada ali o Maicon, mas a bola saiu, escanteio já cobrado muito rápido.
10: E o Everson embalsamou.
5: Galo.
10: Vamos, gente. Entrada pra frente do Everson, tentando pra ninguém. Demais. Galo não tá. Bora, Galo. Já temos 20 minutos de segundo tempo, quase. É 9 e meio. Bora, gente. Tem segundo tempo também no jogo. Ataca o time corintiano de Mateuzinho. Ponta direita pra Caio César. Dominou, vai pro giro. Tentou a garrinchada dele. Mateuzinho levantou no segundo pau. Na entrada da área pro Yuri Alberto. Ficou para o goleiro Everson.
5: Gilberto Campos.
10: Ei.
5: 20 minutos, tem segundo tempo ainda no jogo.
1: É, gente. O primeiro tempo foi muito melhor, né, Madeira? Sim, tudo bem que o Corinthians deu uma avançada, faz maior pressão nesse segundo tempo, obriga os meias do Atlético a voltarem muito, né, pra fechar o espaço, pra ajudar nessa marcação, mas tem espaço, tem as costas dos dois defensores pra o Coelho passar, pro próprio Bernardo passar um pouco, aqui pelo lado esquerdo. Ih, perdeu o Bernardo. Foi falta.
10: Falta nele, falta no Bernard na ponta esquerda, pertinho ali da linha de fundo.
13: Vem ele.
10: Reclama.
13: Ó. O Bernard tá reclamando ali com o quarto árbitro, porque foi bem na frente dele. Aí falou: ó, você viu, né? Você viu, professor. Mas também não foi nada. Foi pro amarelo, foi só falta.
10: Fernando Diniz. Naquele Xilix.
13: Chato.
10: Nossa, daqui a pouco mudança no Galo, hein, Gui?
13: Tem.
10: Já vai ter mudança pra nós. Já vai contar pra você. Já o Gui vai contar pra você, vai ter mudança no Galo. Prepara-se. Ops. Time atleticano com VH recuando pro Everson.
13: Passe na fogueira,
10: né? O Everson vai jogando com
13: Tressoldi.
10: Não, Tressoldi. Tressoldi, você não é o Hever, não, filho. Continua, zagueirão.
13: Tá bem o Tressoldi, hein?
10: E muito bem, inclusive. Mandou pra frente.
13: Vai fazer falta contra o Vasco,
10: tá? Coelho.
13: Olha o Lili, entra, hein?
10: Quem?
13: Lili, ué.
10: Ah, mas. Você mesmo falou que não tá 100%, cara.
13: É, mas. 20% ele é bom também.
10: O Corinthians tenta atacada. Falta no meio-campo. Lá vai. O Memphis.
13: E agora as mexidas, tá saindo o VH com a camisa 30, entrando Alamin Diamal com a camisa número 27, Madeira. Alamin Diamal, 27, no lugar de 30, Vitor Hugo, o VH, mudança no time do Galo, acho que tem mais uma ali do lado.
1: Né? É, cansou, né, o VH, visivelmente cansado, né?
10: Gostou da mudança de meio campo?
1: Claro, e assim, é um pouco mais de velocidade, um pouco mais de qualidade, desde que... ele não esteja com medo de se machucar, né?
13: É ele mesmo, hein?
10: Entrou mancando. Entrou
13: mancando. Coró equatoriano, hein?
1: Não é, só.
13: Coró equatoriano.
1: Ali é pra pisar com a perna direita.
10: Passo não.
1: Com o pé direito em campo.
10: Parece. Toró mais magro, né? Porque o Toró era mais forte. Não, mas
1: esse aí tem muito mais qualidade, viu, gente?
10: É
1: muita qualidade humilda, viu?
13: Não, mas só aparência.
1: Claro.
10: Alta pro time corintiano. Bola penteada ali de Gabriel Paulista, dominou, tentou na meia para Mateuzinho, devolveu. Time do Corinthians com um bidon na meia direita pro Caio César. Caio César tenta a garrinchada, ponta direita pro Mateuzinho. Prepara-se o Breno Bidon, tentando a jogada pelo meio. Com Alan, bola pela minha esquerda de Bidu.
13: Não.
10: Bidu tentou levantamento no segundo pau, Lodi tirou. Lateral, Corinthians, bola, 22 minutos. Tá 0-0.
13: Nesse segundo tempo foi o que se erra, né? Não pegou na bola.
1: É, mas também tá mandando. O que tá mandando aí? Eita. É, mas assim, o Igor, o Atlético não sai, né? O Atlético tá. Não
10: recebe bola também, né?
1: É, muito atrás. Meu medo no jogo de hoje era exatamente esse. O Atlético precisa sair um pouco mais. Ficar tomando pressão aí atrás não dá. né? Tem que ter uma escapada. Essa bola do Everson para ele ligar o Minda com o Cassierra é muito importante. Então, às vezes, fica difícil, né? Vai.
10: Mateuzinho no ataque do Corinthians, bola de ponta direita. Prepara-se, Bidon, Mateuzinho, entrada da área.
1: Agora.
10: No pé do time atleticano, de Coelho. Coelho para Cassierra, dele de volta a Coelho. Dominou o time atleticano. Vai o Coelho, tentou o passe. Golaça! Olha o Minda! Invade! Sai o goleiro, Gu Souza! A chance ótima pro Minda! E saiu o goleiro corintiano e pegou, hein,
12: Guilherme? É, aumentou pelo menos uns 30 centímetros agora o Minda, porque era o Cassierra quem chegava. Bela metida de bola nas costas da zaga. Falava dele que ele estava sumido. Chegou ali, quase faz o domínio na frente do Gussouza, mas a bola escapuliu, ficou nas mãos do goleiro do Corinthians, que vai para ataque, hein?
10: Gadaça do Cassierra, dominou, fez o pivô, abriu e recebeu, mas quem ataca nesse momento é o Corinthians, tá 0-0. 24 minutos, vai dominando o Corinthians de Alan, ponta direita, Caio César. Dominou na meia, avança o Corinthians de Memphis Depay, tentando a jogada no meio campo para Alan. Alan para Caio César, dominou o canhotinho, tentou a jogada pelo meio campo, buscando bola para Bidon, tira, Bidon para Caio César, tira. Espaço, liberdade, bateu Everson, embalsamou Gabi Silva.
9: Entrou com vontade o Caio César, viu, Madeirinha? Ele tá em todas nessa segunda etapa ali na finalização. Ele iniciou a jogada e na finalização ele chutou fraquinho no centro do gol. O Everson fez a catada sem perigo nenhum, a jogada de Bubi. 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
10: 25 minutos, segundo tempo, ataca o Corinthians. O Atlético se defende, bola de Mateuzinho. Bola sobrada para Gabriel Paulista no meio campo. Recebe ala no grande ciclo do meio campo. Distribui a jogada para Bidon. Bidon à meia direita para Garro. Garro tentando a jogada, tentando a adiantada para Memphis. Depay dominou, ajeitou. Bola pela meia para Caio César. Caio César, jogada na ponta direita para Mateuzinho. Ali de fundo para o Memphis. Cruzamento, cara do gol. Tira a defesa atleticana com Coelho. Passe que não foi bom. Bola pererecando no meio campo. Lá vem Garro. O Atlético tenta o combate de Alan Franco. Ele vai à caça. Olha o Memphis, tentou a jogada. O time atleticano tenta o passe. Bola pererecando, vai sobrar pro Cassierra, fazendo a jogada. Bola pela meia direita para Coelho. Lá vem Coelho. Coelho dominou. Tem que chegar perto dele o Minda. Minda pede, recebe na entrada. Balançou o Minda, pede o Lorde. Tentamos o Minda. Atlético dominando a linda com Minda. Bora, Minda. Ele na meia direita para Maicon. Maicon na meia. Lá vem Alan Franco. Bola de ponta esquerda pro Galo de Lodi. Lodi ajeitou, parou, prendeu, entregou para Alan Franco. Franco para Lodi. O Atlético depois.
12: Ele só fez música pro Alaminda, hein?
10: Ah, é?
12: É. Minda, seus cabelos é da hora.
10: Ataca o time atleticano de Bernard. Trabalha, bola abre Alonso. Alonso ajeitou para Tressoldi, Tressoldi lançou na ponta direita para Coelho, se alcançar e perigo, alcançou Coelho, vai Coelho, vai para cima Coelho! Para cima Coelho, balançou o Coelho, uma jogada, invade a área, Coelho driblou assim mesmo, Coelho de fundo, cruzamento do Carlos do gol!
14: Que isso, velho!
10: Tentou alguma coisa no cacete, tentou um voleio, uma bicicleta, eu não sei se a bola subiu demais e sobrou pro goleiro do Corinthians.
12: Se fosse o Danilinho, se fosse você, até poderia ser uma bicicleta, viu, Madeira? Mas a bola foi muito baixa pro Cassierra, mas veio atrás. O Cassierra, do jeito que deu, tentou finalizar. A bola subiu, ficou nas mãos do goleiro Gu Souza, que tenta ligar o ataque para a equipe do Corinthians numa jogada do Galo Delivery. 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Vamos, Galo!
10: Ataca o time atleticano de Michael, lançamento pela meia esquerda, ataca Bernard, domina Bernard dele. A Lodi, Lodi a Bernard, manda o time atleticano. Bernard a Lodi, Lodi a Bernard, Bernard penteia, bola pela meia esquerda, espaço pra Lodi, espaço, balançou, gente. Tem que tentar ir pro ataque também. Lá veio o time atleticano de Bernard, dominou, distribuindo, limpando a jogada pra Alonso. Alonso para Tressoldi, ele para Natanael. Tentou ali o lançamento longo a meia pra Minda. Vamos, Minda. Balançou. Linda jogada. Minda. Ponta direita. Vai ter cruzamento na cara do gol. Levantamento. Segundo pau. Cabeçada por cima. Cabeçada. passada por cima, levou perigo. O Galo tá crescendo no jogo, seu Iguinho.
12: É, que bela jogada do Alaminda, hein? Passou pelo Gustavo Henrique, levou pra linha de fundo e cruzou pro meio da área. Quem apareceu pra cabecear, hein? Bernard, entre o Caio César e o Mateuzinho, apareceu um pequenino atacante atleticano. Meteu-lhe o chifre na bola. A bola saiu ali de fundo por sobre o gol do Hugo Souza. Tiro de meta, 0-0.
10: Tá 0-0, meu amigo, da 98, 28 minutos. Ataca Mateuzinho. Ele balança da ponta pro meio, tentando a bola pro Bidon. Bidon na minha direita pra Caio César. O time corintiano se aproxima da área, tenta achar o espaço na área atleticana. O Atlético fechado, bola pra Alan. Alan na minha direita pra Caio César. Preparou o cruzamento, segundo pau, cara do gol, bola de pivô. Tira a defesa do Atlético. E bicudo pra cima. Sobra de novo pra zaga do Corinthians. O meio campo vem recolhendo.
12: Torcida cantando, bota a cara alemão no Tequerão, hein?
10: Aí, ó. É, falei que a torcida ia fazer mais barulho. Parece o time atleticano, vai crescendo. Olha o Bidon dominando. Esquerda com o Alan. Ajeitando pro Mateuzinho. Buscando a jogada pra cá. O levantamento, segundo pau. Apenas tiro de meta. Tava na ela ali. O Memphis deu uma empurradinha ali. Cruzamento. O Gilberto Campos. 30 minutos, quase. Tá 0-0.
1: É, eu ainda acho que o Atlético recuou muito, Madeira. É, precisa sair um pouco mais. As duas vezes que saiu agora, pouco nesse segundo tempo, nas duas vezes que avançou pelo lado direito, uma com Coelho e outra com o Minda, o Atlético levou perigo. A última foi uma cabeçada no Bernard. Então precisa sair um pouco mais. O Corinthians tá indo pro abafa, o jogo vai se encaminhando pra reta final. O Corinthians tem um resultado ruim, um 0-0 é ruim pro Corinthians, que tá na parte de baixo da classificação. Vai, antes da parada da Copa, vai sair pra fazer mais um jogo. Então a situação pode ficar ainda complicada. O Galo tem que aproveitar, porque o Corinthians sai e dá espaço. Precisa aproveitar a velocidade de quem tá descansado, tá com o tanque cheio, que é o Minda. Aparecer mais pro jogo.
10: Natanael tentava sair jogando, errou o passe, é lateral de graça pro Corinthians, meu amigo e minha amiga. Da 98! Sim, sim, sim! Prepara-se! E o Everson tá reclamando alguma coisa ali, hein, Gabi?
9: Tá colocando a mão ali no pé direito, Madeirinha, conversando com o árbitro. Possivelmente na jogada anterior, ele deve ter sido atingido. Confesso que eu não vi. Momento em que vai pintar a mudança na equipe do Corinthians. Tá saindo o camisa 8, que é o Garro. Aleluia, né? Porque ele tá em todas. E entrando camisa 52, marroquino Labiad.
12: Zacaria Labiad. Olha, Zacarias, um abraço, hein, pro nosso operador aí.
9: 52.
10: Sexto minuto. 31 minutos, mudança no Corinthians. Já, claro, tá na sua vibração. 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
1: É que é o Zacarias aí, ó?
12: Deu longe.
10: 31 minutos. É, rapaz, Corinthians tem um lateral. A marca de 31 minutos está 0-0 em São Paulo.
1: Acho que quem não perde essa jornada esportiva é o Renato Aragão, amigo do Igor, né?
10: É.
1: Do Didi.
10: Isso aí, Pessite. Aí, grande abraço para você, meu amigo.
1: Grande abraço para você, né?
10: Dominando o time do Corinthians, só
1: ele. Ele tá o Didi ou o Pelé agora?
12: Ele falou que é amigo do Francis, é meu amigo, ele não é só amigo dele.
1: É lógico que é.
10: Pronto, é.
1: Tá doido?
10: Seja. O time corintiano vai atacando de Caio César, tira da defesa atleticana, falta. Falta pro Corinthians na meia direita e pode levar perigo, Gabi Silva.
9: Madeirinha, quem ia nas bolas paradas era o Garro, agora é ele. Memphis Depay também, o Mateuzinho vai se aproximando ali. Falta do Bernardinho pra cima do Caio César.
10: Marca de 32 minutos. Sempre paquerando o Mateuzinho para cobrança da falta do Corinthians. Olha que será cruzada na área atleticana. 32 minutos. Elio.
9: Labiade e o Mateuzinho.
10: Olha o Mateuzinho, levantamento. Cara do gol, passou por todo mundo. Belo. Tira a defesa do Atlético com o Natanael. Na defesa corintiana, a bola sobra lá vai tentando a jogada, bola de ponta esquerda no ataque do Corinthians. Prepare-se o labiagem, levantamento, cara do gol, tira Tressoldi, tira Tressoldi. Olha o Alan Franco tentando ligar o contra-ataque, lá vem Minda, dominou Minda, buscou a jogada, Cassierra balançou, Cassierra ajeitou para o Alan Franco. Passe que não foi bom e é bola lateral para o Corinthians, meu amigo, e mudança do Galo, hein?
13: Isso, mexida, tá saindo o Bernard com a camisa 11, entrando o Mamadice C com a camisa 39. Vai dar uma segurada agora o Bar, hein?
10: Teria cansado o Bernardo?
0: Ah, tá cansado, né, Madeira? O jogo foi quinta-feira, né? O Galo teve um jogo complicado na quinta-feira, apesar da fragilidade do adversário, mas precisou correr muito, porque tinha que garantir ali pelo menos aquela vantagem de dois gols, né? E a sequência é puxada, né? E hoje ajudou muito também na marcação. É, foi muito intenso, especialmente na primeira etapa, e agora no segundo tempo mais na marcação até do que na chegada à frente. Vamos ver, o Cicê também pode fazer esse papel, tem qualidade pra avançar, fez até gol outro
10: já
0: dia.
10: Já fez uma roubada maravilhosa pra cima do Memphis. Opa. O Cicê tomou... Cicê não. O Cicê deu uma tomada de bola incrível pra ser um ladrão pra cima do... Rapaz, do Memphis Depay, dominou, fez um giro, que jogada bonita, gente.
13: Mas ele não é jogador de Copa, não, mostrou ali chegando, mostrando personalidade, ele que tem um pretão bonito, né, é brilhoso, tudo. E a falta foi anotada, hein?
0: É, e o Memphis, eu falei, se chegar, cara, com um pouquinho mais de pressão ali, ele não vai dividir bola agora. Ninguém vai dividir bola agora. Quem vai pra Copa, né? Não vai.
10: Prepara-se o goleiro Everson. Pedrada pra frente, tentando a bola pra luta do Cassier. Bola pererecando, vai sobrar, o Atlético vai chegar. Quase a lamela pro Lodi. Na disputa com o goleiro Souza.
13: Quase, hein?
10: O time do Corinthians tem a retomada no meio campo. Vamos, gente, estica a perna. Vamos, Franco. Tentando tirar a defesa do Atlético. Tressoldi. Ganha Tressoldi.
13: Não, meu filho!
10: Tira a defesa. Falta no Tressoldi e ele ficou bravo. Ficou bravo o Tressoldi. Tá amarelado. Segura ele, gente, que ele tá amarelado.
13: O Bidon falou alguma coisa com ele ali. Ele já levantou mostrando personalidade. Ele falou, aqui não, meu filho. Você é um juvenil aí, qualquer, coitado.
0: Ficou ofendido, rapaz. Né? O jogador do Corinthians ficou ofendido com o toquinho ali de calcanhar do Juan Tressor, de Carrillo vem ali, ó.
9: E ele vem no lugar do Bidon, viu, Madeirinha? Mais uma mudança, então, do Fernando Diniz.
13: É, o Juan Tressor hoje cresceu pra cima do Bidon. O Bidon falou, que quero ir pro vestiário, vou sair, vou cagar, ué.
10: Meu Deus. 35 minutos, tá 0-0, vamos, Galo. Bora, Galo. Dá muito pra ganhar esse jogo.
5: Foi esperto o Bidon, sabedor de que ia sair, tentou tirar o Juan, que já tá amarelado.
10: É isso aí, belo detalhe de bastidor, hein, CJ?
13: Vamos, Galo.
10: É para si, Natanael, a abertura pela minha direita para Coelho, para Carrinchada, Coelho da ponta para o meio, domina Coelho, buscou bola para o meio, para Franco no passe.
13: Franco,
10: ajuda, cara. Ai, meu Deus do céu, vambora, Galo, bora.
13: O Maicon jogou quinta para poder jogar os 90 hoje, muito bem o Maicon,
0: velho. Ah, o Maicon é um monstro mesmo, uma das boas contratações também, Viguinho.
10: Ataca o Galo pela muito ponta direita, lá vem Coelho, balançou Coelho, tentou cruzamento para a área, tira a defesa do Corinthians. Memphis, a balançada no meio, sobrou ali pro Memphis, sobrando pro Alan. O Atlético tenta ali o Corinthians um lançamento, tirou Alonso. Vamos alcançar, gente. Alcançou bem ali o Natanael. Natanael tentou lançamento pelo meio campo para Cassierra, para a luta, o Cavaleiro Solitário. Cassierra. Ainda o time do Corinthians, uma falta pra cima, toca se erra ou não?
13: Foi absolutamente nada, o juiz parou porque teve um choque de cabeça entre o Cassierra e o zagueiro do Corinthians. Mas ele não deu falta não, tá? Foi completamente com as mãos nas costas do Cassierra, ainda que aviciou a nuca do cara. Aí não dá, né, juizão?
10: É, rapaz, isso não é falta, não sei tá o que louco.
0: Não, foi muita falta, né, o Madeirinha? Agora a questão
13: não
0: da gravidade aí...
13: Do pai hoje, hein?
0: Não podemos?
13: Depois daquele pênalti que ele
0: não deu. Mas eu falo uma coisa pra você, também deixou de expulsar o Garro, hein? O Garro fez ali duas faltas do primeiro tempo, todas as duas, pelo menos duas que eu me lembro aqui. É, se eu tiver errado, me corrija, mas acho que ele fez até mais.
13: Foram três.
0: Pra cartão amarelo, pelo menos duas.
10: Aí tá. Vai sobrando para o Corinthians e Carrillo. Dominou no meio-campo, buscando a bola para Gabriel, o Paulista. Lá vem o time corintiano, quase 38. Contra-ataquezinho aí, hein, Galo? Mas vamos segurar. Ataca o Corinthians de Alan. Dominou o Alan, balançou da ponta pro meio. Vamos, gente, dominando. Alan distribuindo, bola pra do Bidu, tenta a tabela, tira a defesa atleticana. Lá vem a tentativa de contra-ataque de Minda. Caminha o Minda, balança o Minda, tentou a garrinchada, deu certo. Fica a bola com a defesa do Corinthians,
12: Guilherme. Quase fica com a Laminda, hein? Ligou o nitro, puxou a velocidade, a bola bateu no Gustavo Henrique, ia sobrando pro Minda, mas aí a cobertura veio da equipe do Corinthians, fica com a bola o jogador da equipe de branco e vai os caras pro ataque, Madeira.
10: 38 minutos, segundo tempo, 0-0. Domina o Corinthians, tabela, Memphis no meio campo, bola ali, o time corintiano, a bola balançada. Memphis, Alan. Ficando a bola, o Libiade. Labiade buscou o levantamento, cara do gol! Everson! Tranquilidade, cruzamento que não achou ninguém. Sai jogando o time atleticano.
12: Libiade com falta pra muita gente, né?
10: Prepara-se o time do Atlético, a bola de Cissé na defesa. Para Coelho, Coelho no meio para Cissé, protege o Cissé. Ele recuando para o goleiro Everson, tá 0-0, 39 do segundo tempo.
12: Tranquilo, passa nada, vamos Galo!
10: 39 minutos, olha o time atleticano no domínio de Maicon. Maicon penteia, ajeitou para Tressoldi. Tressoldi para Natanael, devolve para Tressoldi. Jogando o zagueiro atleticano, Soldi abriu na meia. Para Coelho, o Ala tentando passe no meio, Cassierra ajeitou no meio. O time atlético no lançamento de bola na ponta esquerda errada.
1: O Atlético perdeu os dois meias, Madeira. Tanto o VH quanto o Bernardo. E aí, essa bola para sair de trás com qualidade, se não é o Maicon, fica difícil. Aí o Franco já errou duas dessas invertidas aí. Então, um pouquinho mais de capricho, né, velho? Um pouquinho mais de capricho.
10: Ataca o Corinthians. O Labiade tentando a jogada pelo meio campo para Alan. Olha, Alan dominou, da, ajeitando no meio, a balançada pro Gabriel Paulista, abrindo na ponta pro Mateuzinho, tentando a jogada pelo meio, Mateuzinho vai bater, Mateuzinho. Everson! Defendeu Everson! Jogada traiçoeira do ataque do Corinthians, bateu de esquerda o Mateuzinho. Passou por todo mundo, Everson pegou. O Atlético tenta sair jogando na defesa. Sim, sim. Marca um lateral corintiano, sim, Nossa Senhora. Tentando o time corintiano, bola de ponta esquerda, chega o Tressoldi, chegou tirando. Lateral ou escanteio? Tô na dúvida, Gabi.
9: Ô, Madeirinha, lateral para a equipe do Corinthians já cobrado.
10: Já cobrado, bola de ponta esquerda, pressão corintiana. Impedimento, ataque do Corinthians.
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10: Sim, sim. Paga. Mandou pra frente o goleiro Everson pra luta. Do ataque atleticano, a bola vai melando ali, Cissé, na dividida, o Alan Franco, mete a falta, 41 e meio. E ali, o time corintiano vai pra jogada, falta cobrada de Maicon pra Bidu, no meio campo vai trabalhando a bola de Gabriel Paulista. Domina o zagueiro, com liberdade, tenta a jogada, meia pra Carrijo. Carrijo parou, prendeu, pensou, devolveu no meio campo pro Gabriel Paulista. Ainda o time corintiano, Maicon, espaço, liberdade, vai tentando o passe ali pela meia, o corintiano vai chegando, Carrijo dominou no meio, buscando a jogada na ponta direita, prepara-se Mateuzinho, tentando, o time atleticano fecha a marcação, pela meia, a Alan dominou, Alan, ele ajeita, tenta passe qualificado, pivô, tira Tressoldi mais uma vez. Corta a defesa atleticana, 42,5 do segundo tempo. Dá 0-0 na 98. 0-0, Galo e Corinthians. Corinthians vai pro ataque. Galo se ficar esperto, dá tempo daquela espetada, hein? Corinthians tenta a bola pelo meio. Memphis. Marcado ali pelo meio atleticano. Caio Cera balançou. Ponta direita, Mateuzinho. Levantamento, segundo pau. Batida pro golaço do Corinthians. Golaço do Corinthians de Labiade. Golaço do Corinthians, Labiade. Golaço, levantamento do Mateuzinho. E o Labiado mandou um chute cruzado, uma pedrada, e o Corinthians faz 1-0, Gabi Silva.
9: É, Madeirinha, quem não faz leva, né? Depois de tantas oportunidades que perdeu o Atlético, até mesmo o Corinthians também, agora uma boa jogada, o Alan iniciou, tocou por Caio César, deu pro Mateuzinho um ótimo cruzamento de perna cruzada ali também, camisa 52 do Corinthians, mandou pro fundo das redes, o Everson não conseguiu fazer a defesa, abrindo o placar a equipe do Corinthians, 1-0.
0: Gilmar de Campos, mano. Duas coisas, né, Madeira? Primeiro, esse tipo de cruzamento, né? A gente sabe que é um perigo danado. Não dá pra... Tem que ficar entre a bola e a linha do cruzamento. Agora, o Coelho tá ali só pra isso. Você ficou olhando a bola, cara. Olhando por

0: jogada, bola pelo meio para Tressold. Tressold domina, Tressold tenta um lançamento, bola para Lodi. Lodi no meio campo vai trabalhando a jogada, no meio campo para Alan Franco, Franco para Alonso. Alonso na distribuída, o Atlético vai para o domínio, dando ali a bola para Natanael, Natanael na meia, ajeitou. Saindo muito da área, o time atleticano vai avançando ali, Ossissê, bola pela meia direita, ataca o time atleticano, vai ter levantamento, segundo pau, cara do gol, tira a zaga do Corinthians, vão ganhar esse rebote, gente. Ele deu uma irregularidade do ataque do Atlético, uma falta do ataque.
1: Lucas Sierra para cima do Gabriel Paulista na tentativa de cabecear ele no cruzamento. Teve uma trombada forte ali com camisa 3 da equipe. O Corinthians que também valoriza. Agora vai ganhando tempo, 45 minutos. O Corinthians vai vencendo 1 a 0.
0: É verdade. O choque, né?
1: É agora. É a última mexida, né? O Cauã Soares com a camisa 29 entra no lugar do Alan Franco. 5 minutos de acréscimo. São os 5 minutos para o Cauã Soares poder fazer o primeiro gol dele ali, hein?
0: Sim, sim, o Tressold vai lá, orienta o Minda. Então, 1-0 Corinthians, jogo até 50, temos 45 e meio. Cauã Soares, Lucas Campos.
2: É, uma última tentativa aí do Barba, né? De mudar o cenário, que é muito ruim pro Atlético, que criou muito mais do que o Corinthians, especialmente no primeiro tempo. Recuou demais, era o meu medo. Eu falava que o Atlético ficava atrás tomando pressão do time do Corinthians, uma hora a casa cai. Brinquei aqui, ó, todo santo ajuda e tudo. Tem ali um lance de bola parada. O Galo fica ali com os 21 pontos, os mesmos pontos do Corinthians. Galo 12º, Corinthians 15º. Que pecado, viu, Madeira? Castigado o Atlético, inclusive por recuar demais no segundo tempo, tá? Credo.
1: Ele podia bater sexto lugar hoje, gente.
3: Ah, pois é.
0: Ah, mas tem que querer ganhar um jogo fora de casa também, né? Fica só defendendo, no segundo tempo não dá, né, gente? Tem que querer ganhar. E querer ganhar também. Para ser ali o Tressold na defesa. Natanael pegando a bola para Tressold. Dá penteado, Tressold entrega a bola para Alonso. Alonso para, prende. 46,5.
2: Essa bola tem que chegar pro Cauã, né, Madeira? Essa bola tem que chegar para ele, né?
0: Olha o Natanael tentando uma virada de jogo na esquerda ali pro Minda. O time corintiano tem a tirada da bola, enfiada de bola para contra-ataque do Yuri Alberto. Enfiada de bola, tira a defesa atleticana. Bem ali no corte, a zaga atleticana. Bola com o Alonso. Alonso distribui bola para Minda. É para cima o Minda. Dispara o Minda na primeira, na segunda. Belíssima jogada do Minda na ponta. Balançou o Minda, invade Minda.
3: Não, meu filho, vai pra área, burro!
0: Tropeçou nas próprias pernas, nossa, o Alan Minda.
1: Entra na área, que aí se o cara tromba em você, pode ser pênalti, ele vai ter que pensar duas vezes. Pelo amor de Deus, Minda, me ajuda aí, meu filho. Como é que você quer fazer o gol do título da Copa do Mundo do Equador se você não pensa, porra?
2: Ele tentou ali dar o drible no Carrijo, mas a bola toca no outro pé e aí... Mas você tem razão, ele poderia ter prosseguido.
0: 47,5, tamo a 0, Corinthians. 47, quase 48 do segundo tempo, o jogo vai até 50. Faltando pouco mais de 2 minutos para terminar o jogo. Goleiro do Souza demora para fazer a cobrança. Tiro de meta, pedrada para frente. Bola pererecando a disputa de bola. É ficando em poder do time corintiano na defesa com o Matheus Bidu. É lateral para o time corintiano em campo de defesa. Meu amigo e minha amiga, dá 98. Corinthians está ganhando o jogo por 1-0. Corinthians ganhando o jogo, 1-0. Corinthians estava na porta praticamente da zona de rebaixamento. Com o placar de momento, ainda não acabou o jogo, claro. Aí, se aliviando, mas ainda tem jogo. Olha o Minda, dominando no meio para Maicon. Maicon dominou, tentou lançamento ali pro Minda, fechou a porta da marcação, Mateuzinho. Tira a defesa corintiana, sobrou para Carrijo. Bicudo para cima. Ela tem 1 minuto e meio, menos do que isso, para tentar fazer o gol de empate.
2: É, eu tava aqui pensando, né? Se o Atlético empata hoje, vai ser o primeiro empate fora de casa, né? Porque o Atlético ou só perde ou ganha, né? Porque ganhou duas fora de casa, contra o Cruzeiro e contra o Chapecoense. Considera contra o Cruzeiro fora de casa, que era mando do Cruzeiro, mas o Atlético vai perdendo de novo, hein?
1: Só ganhou fora de casa, o Chapecoense, né? O Mineirão é a nossa casa, né?
2: É, tá bom.
0: É falta pro Galo, faltando aí 45 segundos pra terminar o jogo.

0: Ao tanto
1: mas 40. Ganhamos sem precisar roubar da Chapecoense.
0: Vai o Everson pra cobrar a falta lá no meio campo. Ele vai levantar a bola lá na área do Corinthians. Sabe, hein, Cauã Soares? Quem sabe sua estrela não brilha. Vai mandar pra frente o Everson na entrada da área. Bola melando. Bola de ponta esquerda. É lateral ofensivo pro Atlético. Vamos, gente, acelera. Aí... os gandulas somem com as bolas, gente, Itaquera. Não.
2: Vai
1: lá na área. Alonso manda a galera na área.
0: Alonso vai pro latereio na área. Provavelmente o último lance do jogo. Olha o Alonso no latereio pra área. Bola perenegando. Meu Deus do céu, o Atlético tem a chance. Cara do gol! Tira a defesa do Corinthians. Bicudo pra cima. Velho, o Cissé pra recuada, o Everson. Ele domina. Vai tentar o lançamento longo. Everson vai terminar, termina o jogo. Não, ou não, não, não, não. Ele tem alguma análise de barra.
1: Tá chegando
0: o jogo,
1: alguma
0: não.
1: Coisa na área.
0: Tá chegando alguma coisa.
1: Confusão na bola na área pra cima do Cassier. Tá fazendo aquela checagem antes de terminar a partida. Porque depois que termina a partida, não pode fazer mais nada, né?
0: Ah.
1: Checando ali uma mão, alguma coisa desse tipo. Ver.
2: Opa! Na queda aí, não? Foi não? Agora, né?
0: Terminou o jogo e o Corinthians ganhou por 1-0. Rola a bola pra ele, que é FODA. Ou seja, fera, meu amigo CJ.
3: Ô, Madeirinha, que pecado, hein? Que pecado. Vamos falar muito desse jogo. Já convido você a participar aqui no 998-98-98-98 a falar, comentar, cornetar, criticar onde é que o Galo vacilou, hein? Tava pra trazer um ponto, acabou que não trouxe nenhum. Então chegou a hora de votar no melhor em campo, a PVS. Quem é que vai faturar o troféu, Gilbert?
4: Eu vou votar no Michael.
3: Michael, Igor.
5: Deixa eu ser o último, porque o meu voto não, eu não quero condicionar ninguém a ele.
3: Ah, olha.
5: Meu voto é muito claro, melhor então.
3: Madeira.
0: Tressold.
3: Ô, Gabi.
6: Tressold.
3: Então vai lá.
5: O Tressold já ganhou, mas pra mim o melhor em campo foi o Bernard. Mais uma vez foi ele, saiu, tirou a frente.

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0: 8h29. 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
1: 8h42,
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